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1: e 18.
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1: 9:31.
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1: Que chegou ao final. Obrigada pela sua companhia. De segunda a sexta-feira, das 8 às 10 da noite, estamos sempre juntinhos. Cultura Sertaneja Classe A, o melhor da música sertaneja, sempre com muito carinho pra você. E olha, vou te lembrar que amanhã, bem cedinho, às 6 da manhã, temos um novo encontro, ok? Boa!

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1: 10 e 1.
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0: Boa noite, queridos filhos e filhas do Pater Noster, o Pai de nosso Senhor Jesus Cristo e nosso. Eu sou o Frei Flávio Henrique, da Obra dos Pequenos Monges, provocando a verdade com caridade. Vamos dar início a mais um programa, A Voz do Pensamento. Nossa Senhora da Divina Revelação, Virgem do Apocalipse, dai-nos a graça da honesta humildade interior para conseguirmos distinguir a diferença entre uma alma mansa e humilde de coração, assim como o próprio Senhor, o Rei do Universo, e uma alma presunçosa e arrogante, como é o inimigo do Senhor, o príncipe deste mundo. As almas mansas e humildes de coração jamais se pretendem inerrantes, impecáveis. Elas não se atrevem a dizer por força de convicção que não irão mais pecar. Ao contrário, se acham sempre indignas e vivem implorando a Deus: Senhor, perdoai-me porque sou pecador e tende piedade de mim. As almas presunçosas e arrogantes, ao contrário, imaginam-se capazes de firmarem-se em suas escolhas de não mais pecarem, como se tivessem sido criadas imaculadas ou como se fossem plenas do Espírito Santo. Ora, só Cristo é um com o Espírito Santo, porque o Pai e o Filho e o Espírito Santo é um único Deus, e somente a Virgem Santíssima é plena do Espírito Santo, imaculada, porque foi concebida sem o pecado de origem. Então, Nossa Senhora, livrai-nos dessa maldição do protestantismo cultural que alimenta o orgulho espiritual de almas presunçosas e arrogantes que julgam por si mesmas que serão capazes de cumprir o propósito da vontade humana de não mais pecar. Livrai-nos desse embuste do demônio, Nossa Senhora, que nessa época apocalíptica está joeirando a Igreja por dentro e por fora. Ave, Mamãe Maria, cheia de graças, o Senhor é convosco. Bendita sois vós entre as mulheres, e bendito é o fruto do vosso ventre, Jesus. Santa Maria, Mãe de Deus, rogai por nós, pecadores, agora e na hora de nossa morte. Amém. É isso aí. Comecei hoje, mais ou menos, do ponto em que terminei cutucando com vara curta a fera bestial do modelo mental do anticristo implantado na modernidade, que alcançou de cheio as evangelizações baseadas na pretensão temporal dos cristãos de meia pataca, que são autopromotores da própria imagem de evangelizadores, não é? É marketing religioso. Ora, onde já se viu uma coisa assim? Nunca, preste atenção, nunca em toda a história da Igreja um santo ou uma santa verdadeiro, não é? Confiou presunçosamente nas suas próprias forças, não é? Nas suas próprias convicções. Muito pelo contrário, via de regra, a única convicção que os santos e as santas verdadeiras tiveram sobre si próprios eram de que foram pecadores, não é? E por isso viviam a repetir e a implorar e a suplicar e a fazer penitência, inclusive, não é? Muita penitência para converter-se, para reparar as faltas cometidas, as indignidades, não é? Então, um cristão justo, isto é, o cristão justo é aquele, como ensina o livro do Provérbios, no capítulo 24, versículo 16, ele reconhece que peca, o justo peca 7 vezes ao dia. Então, o santo é este, é aquele que reconhece a sua capacidade de pecar. E pecar 7 vezes ao dia significa inúmeras vezes ao longo do dia, significa pecar o tempo todo, ou seja, por pensamentos, palavras, atos e omissões, não é? Jamais se convence com um embuste espiritual de que conseguirá passar um único dia sem cometer pecado. Imagina, ele tem a consciência profunda de que o tempo todo estará pecando, infelizmente, mas essa é a realidade da nossa condição. Nós não fomos concebidos imaculados, e mesmo o batismo, que retira o pecado original de nós, não retira a inclinação para o pecado. É uma luta constante, e é uma luta em que temos sim muitas derrotas, e essas derrotas servem para nos tornar mais humildes, porque senão ficamos arrogantes, não é? Vamos cultuar a nossa própria virtude. Esse é o risco, não é? Então a ideia de impecabilidade, ela traz essa noção perigosa, ela traz essa dimensão de pecado para a alma, do orgulho espiritual, né? Então, somente almas adoecidas pelo orgulho espiritual, que é o mesmo pecado cometido pelos anjos que foram banidos do céu, gente. Não nos esqueçamos que os anjos foram criados já em estado de perfeição, espíritos puros, portanto, incapazes de cometer pecados movidos pelas paixões carnais como os homens têm, porque os anjos não possuem matéria, não é? Matéria não possuem a carne, mas, veja bem, certos da sua pureza espiritual, que nem era uma virtude angélica, baseada na vontade angélica, mas uma virtude já dada por Deus, por natureza, mas julgaram-se tão puros, não é, que impecáveis, e o que aconteceu? Foram logo se apresentar diante de Deus para protestarem contra o plano de Deus, que faria nascer o Verbo Eterno através de uma mulher de carne, já que os anjos, na sua pureza, julgavam que o ser feito de carne, o ser humano, cheio de paixões e aptidões, isto traria indignidade para Deus. Ora, que petulância, que arrogância, que presunção, que orgulho, não é mesmo? Pois não fora o próprio Deus quem criara o homem à sua imagem e semelhança? Que pretensão dos anjos, então, julgarem-se tão perfeitamente puros e em razão dessa pureza, que nem é própria da vontade deles, mas da dignidade, da graça que Deus deu a eles já no ato da criação. Deus já os fez assim. Então, portanto, ousaram questionar a Deus. Orgulho espiritual. Está vendo o perigo do orgulho espiritual? Pois é. Então, do mesmo modo, o homem deve ficar atento, viu? Se alguém aqui nessa vida presente consegue viver mais puramente, de modo mais virtuoso, olha, presta atenção, isso pouco ou nada tem a ver com a força de vontade, seja por ímpeto da natureza, decisão da vontade natural, ou seja por influência da cultura. Claro que a natureza e a cultura colaboram com a graça, mas nada podem realizar de bom sem a graça de Deus, viu? Então, é pavorosa a pretensão de que a santidade consista na ideia de não mais pecar. Isso é assustador. Do ponto de vista da verdadeira fé, isso chega a ser esdrúxulo. É um erro, um engodo espiritual. Você sabe o que é um engodo? É um embuste, uma enganação, né? O único poder que nós temos a cada dia é o de reconhecermos humildemente nossas muitas falhas e nossos muitos pecados. É por essa razão que a liturgia diária, que a Santa Missa diária, nós confessamos os nossos pecados e recebemos a absolvição de Cristo e da Igreja, não é? Dentro do ato penitencial, né? Então, quanto mais humilde é uma alma, mais ela enxerga a si mesma como pecadora e incapaz de não pecar, né? Passa longe da ideia de uma alma simples a ideia de inerrância, de impecabilidade. Isto é uma tentação que está aí varrendo muitas almas pelo orgulho, fazendo-as enveredar pelo orgulho espiritual, não é? A alma simples, a alma modesta, ela tem a certeza inexorável de que ela vai falhar com Deus o tempo todo. Ela sabe que ofende a Deus até mesmo quando pretende não mais pecar, não é mesmo? Já uma alma adoecida pela presunção espiritual, em vez de ficar humilhada diante de Deus, arrependendo-se de suas falhas e erros constantes, por pensamentos, palavras, atos e omissões, ela ficará contabilizando de modo arrogante e medíocre as pequenas vitórias que enxergará por força de suas próprias convicções, e mesmo que termine o dia louvando a Deus com a boca por conta disso, em seu coração ela estará sentindo o quê? O comichão da vanglória. Oh, meu Deus! Ou será que essa gente não percebe o perigo da vanglória? Misericórdia, Senhor! Tende piedade de mim, porque sou um miserável pecador. E livra-me da vanglória desse falso cristianismo que na modernidade é influenciado por esse protestantismo cultural que supõe equivocadamente que a salvação venha da prática de virtudes. Ora, livrai-me disso, Senhor. Preste muita atenção no que eu vou explicar. Você que diz que a santidade, que busca santidade, como se a santidade fosse fruto dos seus esforços e méritos pessoais e não pura graça de Deus. Toma cuidado, a santidade é dom do Espírito e dado aos humildes, não aos pretensiosos. E portanto, entenda isto, a salvação não vem da lei e nem da prática virtuosa da lei. Disso costuma vir a vanglória, isso sim. A salvação não vem da lei e nem da prática virtuosa da lei. A salvação vem da graça de Deus, isto é, de sua oferta perfeitíssima e gratuita ao Pai na cruz, se dando inclusive como alimento da salvação na Eucaristia, que é recebida humildemente por almas simples, que curvam o corpo e o espírito diante de Deus. Isto, inclusive, é o significado de conversão, não é? Vem do latim convertere, isto é, curvar-se, que vem do grego metania, curvar o corpo, metanoia, curvar o espírito. Então, seja humilde para entender o que é santidade. Santidade não tem nada a ver com essa ideia de não mais pecar. Muito pelo contrário, essa ideia em si mesma está impregnada por tremenda soberba e pretensão espiritual. E bastam algumas perguntas honestas para se provar isso, não é? Que adianta ser puro se a pureza é tomada como mérito pessoal e não como graça de Deus, como fizeram os anjos, não é? E isto vai alimentar na alma humana o pecado do orgulho, não vai? Vai! Que adianta alguém, por exemplo, ter se debruçar com grande esforço sobre alguns pecados em que ela é mais tentada ao longo do dia e depois terminar o dia ufanando o próprio ego por não ter pecado? Não estará nesse caso terminando o dia fazendo aquela mesma oração orgulhosa do fariseu, desfilando diante de Deus as suas virtudes como se fossem méritos próprios, ignorando a graça que favoreceu isso? Não é melhor fazer a oração do publicano, que reconhecendo-se pecador e indigno, sequer se considera digno de estar na presença de Deus e se acusa e reconhece todas as suas misérias? Mas santo.
1: A bênção de Deus Todo-Poderoso, Pai, Filho e Espírito Santo. Amém. Boa noite. Até amanhã, se Deus quiser. Senhor.

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0: 10h22.
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0: 10h33.
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1: 11 e 3.
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0: 11 e 14.
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0: 11 e 31.
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0: Delícia! Esse é o clima do Misturadinho!
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1: Meia-noite e 2.
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2: Meia-noite e 31.

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1: 1 e 3.
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1: 1 e 4.

0: Negrão, ah, ela tá muito baladeira, seguindo a gente em todo lugar.
1: Então tem que dar aquele papo nela, você sabe qual é.
0: Vamos junto?
1: A gente não marca bobeira, né, Negrão?
0: Jeito nenhum.
1: Então vai.

0: Obrigado, gente. Esse é o meu nome de verdade, hein? Rodriguinho!
1: Obrigado, gente. Obrigado, Exalta Samba. Valeu!
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3: 1:15.

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2: 1:58.
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2: 1:58. 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
1: 3 horas.
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1: 3 e 1.

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Marcelo Pichotti. Coisa linda! Queria explicar e dizer muito obrigado, Pichotti, 20 anos!

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1: 4 e 1.
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1: 4 e 2.

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2: 4:59.
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2: 5 horas

0: 5:16.
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0: amigos do trecho, tudo bem? Tudo legal? Tá começando mais um Brasil Caminhoneiro, gente. Então gruda, porque o Brasil Caminhoneiro, seu programa preferido, ó, já tá no ar. E tá na hora do nosso repórter especialista em segurança viária. Ô, Garons, onde é que você tá, meu irmão?
1: De parada é aqui, ó, o Porto de Cabedelo, na Paraíba. O forte da movimentação de cargas aqui em Cabedelo fica por conta dos combustíveis e também do trigo. Para atender de Cabedelo a circulação de veículos por mês, o porto geográfica privilegiada, porque ele fica no ponto mais oriental das Américas. É o mais próximo. E nós estamos aqui com a equipe de segurança do porto. Laine, qual que é o papel desses caminhoneiros na segurança aqui da operação?
2: Importância na segurança da operação, porque eles são responsáveis por uma tarefa que exige um risco, né, que é a movimentação da carga. Precisam estar cumprindo com segurança da melhor forma, porque eles são exemplos a ser seguidos.
0: Segurança sempre! Quem também falou com o Garonce foi o meu xará Fernando, supervisor.
3: No porto, temos o operador portuário, e ele que é o responsável por todos os caminhoneiros. Os caminhoneiros passam pela qualificação através de um operador portuário, que é o capacitado para fomentar toda a operação. Então eles se adequam para que isso aconteça com segurança, que acontece aqui no Porto de Cabedelo.
1: É isso aí, turma! Porto em operação significa muita carga para ser transportada, caminhoneiros. E como nós vimos aqui no Porto de Cabedelo, sempre seguido de normas rígidas de segurança para proteger a vida de todo mundo. E aqui a gente continua junto nas redes sociais.
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0: Quem faz rastros pela Fernão...

0: dias entre São Paulo e Minas Gerais. Já passou, ou pelo menos já, a cidade que fica no sul das Minas Gerais virou um importante polo de logística e distribuição de mercadorias. E para o caminhoneiro, isso significa uma coisa. Caminhão chegando, caminhão saindo e muita, muita carga. Não, é um dos grandes trunfos de Extrema. Porque a cidade fica às margens da 381, que é uma das principais ligações entre Minas Gerais e São Paulo. E essa posição estratégica, gente, ajudou a atrair empresas, transportadoras, centros de distribuição e operadores logísticos. A cavalo, comendo pãozinho de queijo, tendo aquela prosa boa de mineiro. E um dos primeiros estradeiros com quem eu tive um bigode a bigode foi o Paulo.
1: Além do nosso ponto, né, da nossa locução, do lado de São Paulo, São José dos Campos, Campinas, né, no corredor norte-sul, né, nordeste ali. E aí a gente já tinha aqui muito tempo, que é empresa automobilística, né, ramo de chocolate. Veio esses galpões e armazenamento de material.
0: Agora, a cidade não conseguiu oferecer motoristas para poder atender toda essa...
1: De fora também, né? Tem bastante gente. É 5 para cá já.
0: Quem fala agora é o estradeiro Fernando, meu xará.
2: Eu sou nascido e criado em Extrema, né? Então, eu acompanhei de perto a evolução, a chegada do progresso. Então, para a gente, de uns anos para cá, mudou muito com relação... A gente buscava fora... E investia na cidade, pega na própria cidade.
0: Você percebe que a rapaziada mais nova tem se interessado pela profissão? Porque a gente vê lá fora um desânimo total, ninguém quer seguir na profissão. Animado, mais empolgado. Isso aqui é uma impressão que eu estou tendo ou acontece isso de verdade, Fernandão?
2: É um problema grave, né? A gente tem bastante oferta de motorista.
0: Ricardo é natural aqui da cidade de Extrema, né? E acompanhou bem o desenvolvimento. Acho que da época que você era aqueles moleques. Você chegou a usar aquelas carças aqui até o joelho?
1: Tava, com certeza.
0: Mudou por demais a cidade do tempo que você nasceu pra cá, né?
3: Com certeza. Mudou muito, né? O Brasil como um todo evolui, mas Extrema tem um percentual de evolução maior, né?
0: A cidade cresceu. Infraestrutura, uma condição legal pra poder crescer. Ou ela se viu obrigada a crescer porque o pessoal acabou de fora percebendo esse grande potencial da cidade.
3: Com certeza ela se viu obrigada a crescer, né? Então, uma das primeiras empresas que vieram para a Extrema que foi Bol de Latas. Eu trabalhei 11 anos nessa empresa.
0: Eita.
3: Quando ela chegou aqui, ela era a única indústria multinacional da cidade, né? E a partir dela começou a vir o centro logístico com a parte do e-commerce hoje, que em média 1/3 do e-commerce brasileiro sai daqui, né? Então, a gente já tem hoje, em finais de tarde aqui, um travamento de trânsito da cidade, né? Aí algumas pessoas, e tá tudo certo para isso, mas ela foi obrigada a crescer.
0: O desenvolvimento dos últimos anos fez com que Extrema conseguisse uma diversificação nos tipos de empresas na cidade. Além das indústrias de transformação e de alimentação, que fazem com que hoje Extrema seja o quarto chocolate, a cidade tem atraído recentemente grandes empresas do setor de e-commerce.
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0: E vamos embora!

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2: Vamos falar agora do catalisador, peça importante que equipa o seu cargueiro e ajuda muito no combate à poluição, viu? Tá atento a ele, parceiro? Opa, bacana! Mas quem vai falar sobre esse assunto com a gente é o Miguel Zoca, da Umicore. E ele tá chegando, ó, com dicas importantes sobre o catalisador do seu poçante. Ô, Miguel, seja muito bem-vindo. Obrigado pela participação.
3: É um grande prazer estar aqui hoje.
2: Miguel, antes da gente falar, por exemplo, dos cuidados, explica pra gente rapidinho, rapaz, como é que o Arla 32, ele age lá dentro do catalisador? Conta pra nós.
3: O catalisador, ele trabalha em conjunto com a Arla. O motor está calibrado para ter uma alta eficiência e baixo consumo de combustível.
2: Certo.
3: E nessas condições, o motor acaba gerando uma grande quantidade de óxido de nitrogênio. E esses óxido de nitrogênio, ele reage com a ureia, que na realidade a ureia se transforma em amônia, e essa amônia reage com os óxidos de nitrogênio, convertendo-os em nitrogênio.
2: Entendi.
3: Que é o principal componente do ar que a gente respira, né?
2: E quanto mais ou menos você consegue reduzir de emissão de NOx?
3: Mais de 80%.
2: 80%? Nossa Senhora. Bom, mas para que isso aconteça no dia a dia, né? É preciso que o caminhoneiro tome alguns cuidados aí também, né? Desde a parte de abastecimento até mesmo com os filtros, né, ô Miguel?
3: Acho que a principal recomendação para o caminhoneiro, para o proprietário do veículo, é o abastecimento com Arla de qualidade.
2: Certo.
3: Esses de marcas conhecidas aí, que vai fazer o catalisador funcionar adequadamente. O uso de um Arla clandestino, ou até mesmo Arla produzido com ureia agrícola, ele está geralmente contaminado com minerais, que para a agricultura não tem nenhum problema, mas para o catalisador é altamente prejudicial, que acaba por comprometer a vida útil do catalisador. E às vezes até que tem que ser substituído, que tem um alto valor, não um alto custo para o proprietário do veículo.
2: É, se o pessoal não cuida disso aí, provavelmente ele vai ter uma perda de eficiência no próprio motor ali, porque, né, porque todo o sistema computadorizado vai registrar isso aí no painel, caminhão isso. Vai perder potência, vai gastar mais, vai poluir mais, por conta de uma economia, como dizia assim, porca, né? Do camarada usar ureia agrícola, botar água pura lá dentro lá para poder rodar, e é só prejuízo que vai tomar na cabeça, né, Miguel?
3: É prejuízo. E é uma pena muito grande, porque a pessoa lá, o proprietário, investiu um dinheiro no caminhão de alta tecnologia, de última tecnologia que existe. As montadoras investiram muito dinheiro em desenvolvimento.
2: Claro.
3: Quem está pagando é o próprio consumidor aí, né, o usuário. E depois acaba utilizando uma ureia de baixa qualidade, ou nem usa a ureia, e acaba comprometendo toda a performance do sistema.
2: Miguel, eu quero agradecer demais a tua disponibilidade, rapaz. E a nós aqui da Bolé do Brasil Caminhoneiro, estamos sempre à sua disposição. A hora que tiver informação boa, por favor, liga para nós aqui que você vai ser sempre muito bem-vindo, tá bom, meu irmão?
3: Ok, eu que agradeço a oportunidade de estar falando do nosso produto e também de como atender as legislações preservando o nosso meio ambiente.
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2: Simbora tocar o modão!
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3: E vamos nós para mais um Papo na Estrada. Quem conversou comigo foi o Valdir. Vamos ouvir a prosa?
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3: Olha, Valdir é outro que está aí no transporte de filtros, também fazendo aquele tipo transferência de um galpão para o outro, né, Valdir?
4: Isso, estamos aí na luta, dia a dia.
3: Cansou de fazer tiro longo?
4: Sim, agora é só perto aqui só.
3: Legal.
4: Só para descansar, todo dia em casa, né, com a esposa e a gente está aí mais no dia a dia, na luta aqui, no trânsito, nessa via dutra aí terrível, cara.
3: E a gente até pode pensar, né, rapaz, tá num trânsito curto, né, enfrentando aí o dia a dia, aí daquela primeira, segunda, terceira, quarta e volta pra primeira novamente. E é nessa aí que acaba judiando muito da máquina e a questão dos filtros é algo que você tem que estar sempre de olho, né?
4: Sim, com certeza. A gente tem que estar atento, né?
3: Essa questão, por exemplo, de você verificar a validade do óleo, do filtro também do óleo, lubrificante, né? Do diesel, de você ficar atento também aí aos filtros de ar. É algo que você não pode deixar de lado, né, Valdir?
4: Não, não, com certeza. A gente tem que estar sempre de olho, né, na validade ali. E a gente, qualquer movimento aí, coisa errada, acendeu alguma luz, a gente já comunica.
3: Opa! Agora, Valdir, pelo fato de você transportar o filtro, né? Sempre quando você tem a oportunidade de estar numa parada, você costuma ver muita gente que de repente aí faz a cada duas trocas de óleo é que vai trocar o filtro. Sempre bate um ar ali no filtro de ar também. Você costuma ver esse tipo de erro aí da turma ou não?
4: Sim, já vi. O cara batendo um ar para tirar a poeira, né? Aí a validade não, né? já não compensa mais, né?
3: É aquela economia porca, né? Que depois, mais pra frente, o prejuízo pra ele vai ser bem maior, né?
4: Verdade. O pessoal tem que estar atento aí, que troca na data certinho, porque diesel é caro, né? E, então a gente tem que estar sempre atento aí, né?
3: Boa viagem pra você, muito obrigado, viu, Valdir? Vai com calma na prudência, que a gente sabe que você tá num tiro curto, mas tem que tomar cuidado aí com o produto pra não ficar balangando de um lado pro outro. De repente acaba trazendo prejuízo aí pra turma, não é legal, né?
4: Verdade, obrigado aí. E a gente tá de olho aí, né? Vamos estar bem atento aí, porque qualquer coisa, estamos freando. A freagem é antes, né?
3: É isso aí.
4: Né?
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1: Vai aí uma dica de segurança para você, hein? Bora ver as paletas do limpador do cargueiro? Paleta não é um acessório, hein? É um equipamento importante e, como tal, merece uma atenção especial. Imagina aí você dirigindo à noite, num trecho de serra. Aí começa aquela garoa fininha, que aos poucos vai aumentando. Opa, é hora de acionar o limpador. E logo na primeira passada, ficou tudo embaçado. Piorou ainda mais a sua visão. Uma meleca total. E isso por quê? Porque as paletas estão ressecadas. E quanto mais a sujeira acumula de poeira, de óleos, de insetos colados no vidro, misturou com as gotículas de água, vira o quê? Vira um sabão só. E uma situação dessa, parceiro, pode provocar um grave acidente. Então, para evitar uma situação do tipo, receita básica e comum para todos os itens do pesado. Prevenção. Verifique o estado das paletas, pelo menos aí, ó, a cada 6 meses. É um tempo legal, já que o caminhão não tem garagem, sempre está sofrendo a equação do sol e da chuva. É um equipamento simples e barato. E para aumentar a durabilidade e a eficiência do equipamento, coloque junto com a água do reservatório um frasco de aditivo para limpeza do para-brisa. Nada de usar detergente ou shampoo de lavagem de automóveis, hein? Zelar pelo bom funcionamento do limpador é bom para a segurança e melhor ainda para o seu bolso. Trafegar com equipamento apresentando defeitos é considerado infração grave. E o caminhão pode ficar retido até você colocar um jogo novo de paletas.
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1: É, Paulinho, a coragem tá lá do outro lado do vidro, lá só sacudindo os braços. Acabou, Riquete, acabou. Então tá bom, encerramos por aqui, mas a nossa amizade segue viajando com você, hein? Que cada parada seja tranquila, que cada entrega seja um sucesso e cada retorno pra casa seja repleto de alegria também, tá legal? Brasil Caminhoneiro é uma produção da Cobran, Companhia Brasileira de Marketing. Reco-reco nas costelas dos compadres, beijo nas comadres, bons ventos da boleia e até amanhã!
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2: 5:50.
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0: 5h58.
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2: Bom dia, amados filhos e filhas. Hoje, dia 29 de setembro, também dia de São Miguel, Rafael e Gabriel, os arcanjos de Deus. Arcanjos do Senhor, venham em meu auxílio. Arcanjos de Deus, venham em meu socorro. Pedindo que a palavra de Deus esteja tão presente em nossa vida, façamos o sinal da cruz em nome do Pai, do Filho e do Espírito Santo. Amém. Senhor Deus da vida, que criastes o homem à vossa imagem e semelhança, pensastes com amor os caminhos a serem percorridos para nossa felicidade e salvação. Senhor, por muitas razões a humanidade se perdeu dos preceitos. Por isso mandastes os profetas e, por fim, nosso Senhor Jesus Cristo, para nos trazer a plena revelação do verdadeiro amor a Deus, ao próximo e a nós mesmos. Obrigado, Senhor, por deixar esta revelação na palavra. Palavra que nos orienta, palavra que nos corrige, palavra que nos ilumina, palavra que nos traz dignidade de filhos de Deus. Manda teu Espírito, Senhor, no início deste dia, para que compreendamos esta palavra e, compreendendo-a, possamos vivê-la. Manda teu Espírito, Senhor, com o dom do entendimento, com o dom da sabedoria, e que possamos ver os teus sinais em tudo e em todos. Senhor, recorremos a Santa Teresinha do Menino Jesus, ela, tão íntima de nosso Senhor Jesus Cristo, possa nos valer nesta manhã. Santa Teresinha do Menino Jesus, fazei-nos simples e dóceis, humildes e confiantes. Santa Teresinha, que prometestes passar o vosso céu fazendo bem sobre a terra sem descanso, eu me recomendo a vós, Santa Teresinha. Ajudai-me a viver tão profundamente unido a Jesus, tão profundamente vivenciando os mandamentos e os santos evangelhos, que eu possa um dia estar convosco no reino de Deus. Santa Teresinha, não se canse de interceder por mim, até de ver-me um dia no céu com os anjos e santos. Pai nosso, que estais no céu, santificado seja o vosso nome, venha a nós o vosso reino, seja feita a vossa vontade, assim na terra como no céu. O pão nosso de cada dia nos dai hoje, perdoai-nos nas nossas ofensas, assim como nós perdoamos a quem nos tem ofendido. E não nos deixeis cair em tentação, mas livrai-nos do mal. Amém. Ó Deus, para o dia de hoje, que a Bíblia esteja em minha mão, a palavra de Deus no meu coração e os meus pés na missão. Um bom dia a todos.

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1: Olá, amigos, bom dia, bom dia, bom dia. São Miguel proteja todos nós, né? Hoje, dia de São Miguel, 29 de setembro de 2026. Que esse dia chegue com paz, alegria, muita saúde para todos vocês. Até às 10 a gente vai juntinho com muita informação, muita música bonita para você. E uma das informações que eu trago para vocês é que o caminhão do lixo já começou a passar aí nas ruas, tá? Já está passando aí no Morro do Coutinho, não é isso? É, ó, Morro do Coutinho, Caíque, Rua Albertina Coelho, até a Praça da Ponte Preta, loteamentos, Baixada de Assis, Graminha e Centro. Depois vai para o Santo Antônio, Bairro das Graças, Bairro das Flores, Seminário. Depois, Nossa Senhora Aparecida, até a Rua Giovanni Peduz, São José dos Operários, Maestro Patrocínio, Paulinho Borracheiro e Bairro da Glória. Então, o caminhão do lixo já começou a trabalhar na cidade de Santos Dumont, né? Então, tá dado o recadinho. Você que tem, que eu falei esses nomes aí, tem o caminhão do lixo vai passar, já coloca o seu lixo na rua, né? Que já tá passando, já estão trabalhando. Às 6h07 deste dia 21 de setembro de 2026, terça-feira, dia de São Miguel. Vamos começar nosso programa para ir até as 10. Bom dia!

Vamos lá, parabéns aqui para o Sérgio Miguel Feliciano da Celeste Viplan, que está fazendo aniversário hoje. Também Leidiane Silva, Raul Tadeu de Souza, Flávio

Cristina, todos os nossos amigos do Facebook, aquele abraço. Parabéns a todos que estão fazendo aniversário hoje, dia 29 de setembro, né? Parabéns aí pro Sérgio, né? Sérgio Miguel Feliciano da Celeste Viplan. Parabéns para ele, parabéns, felicidades. Que Deus proteja a todos os aniversariantes deste dia 29, dia de São Miguel, né? Que vocês, aniversariantes de hoje, tenham um dia maravilhoso, com paz e muita... E também vamos mandar um abraço para a prima e vizinha do Fabim Queiroz, Sônia do Luiz Cláudio, do bairro de Fátima. Parabéns para a Sônia, felicidades para ela também, tudo de bom, né? Parabéns, parabéns.

Parabéns, gente, parabéns. Que possa São Miguel abençoar a todos vocês aniversariantes de hoje. Para você também que não, que está fazendo aniversário, eu não falei seu nome, não tem problema. Seu dia será abençoado por São Miguel, né? Com paz, alegria e muita saúde. Aos casais que hoje estão fazendo aniversário de casamento, parabéns, parabéns, parabéns a todos vocês. Parabéns. Que Deus possa abençoar cada um de vocês aniversariantes de hoje. Nessa data. E para você que todo dia fica ligadinho comigo, obrigada pelo seu carinho. Que você tenha um dia maravilhoso, com muita paz, muita alegria. Vamos começar o programa de hoje com Milionários é Rico, Solidão. Trio Parada Dura, Soraya. 6 horas, 10 minutos. Bom dia!

Olha, então um abraço aí pro pessoal que tá indo pra, com a Graça Moura lá pra Petrópolis, que São Miguel proteja vocês, que vocês façam um ótimo passeio, né? Um abraço a toda a galera aí, uma boa viagem, tá? Aquele abraço. Minha cunhada Vera tá aí, né, Graça?

0: Então, aquele abraço a você que está indo aí com a Graça Moura para Petrópolis, né? Uma boa viagem, que São Miguel proteja todos vocês, tá? Aquele abraço. E lembrando, então, para vocês que o caminhão do lixo já começou a colher o lixo, né? O caminhão do lixo já está trabalhando. Desde 5 horas, eles vão na Morro do Coutinho, no Caíque, Rua Albertina Coelho, até a Praça da Ponte Preta, loteamentos Machado de Assis, Graminha e Centro. Depois eles vão para o bairro Santo Antônio, bairro das Graças, bairro das Flores, Seminário. Depois, a última rota, Nossa Senhora Aparecida, até a Rua Giovanni Peduzzi, São José dos Operários, Maestro Patrocínio, Paulinho Borracheiro e Bairro da Glória. Então, o caminhão do lixo já está recolhendo o lixo. Se você, ele passa hoje na sua rua, pode já colocar o lixo aí para eles recolherem, tá? 6:19, hoje, dia de São Miguel e Almas. Tem missa no santuário às 8:00 da manhã, 10:00 da manhã, meio-dia, 11:30 tem a carreata saindo da Praça da Bíblia até o centro da cidade, onde serão abençoados todos os carros, tá? E meio-dia tem uma missa, quando for 16:00 da tarde, tem uma solene missa com a procissão e com a presença do bispo Marco Aurélio, né? Então, essas são as festividades. E festa a noite inteira e até acabar, até às 10:00 tem festa aí para vocês hoje, comemorar o dia do nosso Padroeiro São Miguel. 6:20, bom dia!
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0: Olha, 6:26. Bom dia!
1: Bom dia, Tota. Aqui é a Fátima da Vila. Eu gostaria de ouvir a música do Leonardo, Liga Lá em Casa, e oferecer para meu esposo Miguel, pelo aniversário dele hoje, e que ele tenha muita saúde, muita paz, muita alegria, que Deus abençoe ele poderosamente. São os votos de Cailo, Caena, netos e filho Leandro. Que Deus possa abençoar ele, a vida dele, poderosamente. E que ele continue sendo esses avós maravilhosos que ele é com os netos. E fala para ele que Caena e Cailo e Leandro diz que ama ele muito. Que ele seja muito feliz, tudo de boa saúde. Obrigada, Tota. Ô, Tota, eu esqueci. Mandou a música pra Dona Henriqueta, lá em Juiz de Fora. Ela falou que quando eu estivesse com você, que era pra falar com você, que ela mandou um abraço pra você, que ela é sua colega. Ela falou que morou na biquinha aí, que você conhece ela muito. É de muito tempo que ela falou. Ela falou que tá com muita saudade de você, Tota. É Dona Henriqueta.
0: Conheço, sim, a Henriqueta estudou em Santos Dumont e ficou na minha casa lá, né? A Henriqueta, fala com ela para aparecer, que a gente que também está com saudade dela, tá? O Fátima, obrigada aí pelo carinho, tá? E vamos ver aqui, vamos ver, tem mais gente querendo falar comigo aqui, vamos ver. Deixa eu ver aqui, cadê? Tá aqui, ó. Manda um abraço lá pro Luiz Carvalho no Rio Pinho. Manda a moda da mula preta para ele. Quem tá mandando é o João Paulo Gomes, né? Então vamos lá, Leonardo, Liga Lá em Casa. E Tunique Tinoco, moda da mula preta.

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7: nota de falecimento. Com pesar, comunicamos o falecimento de Rosana Reis Palma, esposa do Edson Palma, aqui da Rádio Cultura. E o velório está acontecendo na Zelo. O sepultamento será ao meio-dia. Com pesar, comunicamos o falecimento de Rosana Reis Palma, esposa do Edson Palma, da Rádio Cultura.
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7: Olha, 6h43, vamos lá, bom dia.
13: Bom dia, Tóquio. Eu sou o Barré, gostaria de presidir a busca com Rick Renner. Estou Fernando Dias, você e sua família, Beti Bermuda de Cisne, pessoal do Botequim da Leste, Beat Alemão, Lei, Tiquim, Vicente, Zé Carlos, Rogério, do Botequim Amaral, Saborosa, Adilson, Zé Oreia, Ronaldo Kleber, Edmilson, Carlinho Gaguinho, Bruno Zequinho de Mantiqueira, Aline Bernardo, todos os ouvintes da Rádio Cultura e o pessoal lá do presídio. Bom dia, obrigado.
7: Bom dia, Elzinha Biscoito Fino.
14: Bom dia, Toto. Abraço para Cássio, Dodó, Bernadette, Vanil, doutora Bruna, João Paulo, Didi, irmão do Padre Cássio, Padre Bill, Padre Gleice, Padre Márcio, todos os padres que participaram da nossa festa, a Lucileia Vanderlei, e um abraço para Kenny, para o Marcos e para Maria José. Ô, Tota, um abraço para todos os membros da minha família, Zé, Corona, Vinícius e Henrique, todos os locutores da rádio, principalmente para você. Manda que a música para mim, o Rick Reine, o Mirado Sete Caixas, fazendo favor, que são isso. Muito obrigada, Jesus te abençoe, te ilumine.
7: Amém, amém, amém, Elzinha. Vamos lá. Vou mandar agora pro Vicente Amaral, né? Amado Batista, Castelo de Sonhos. Rick Renner, Casa de Caboclo. Vai aí pra Lúcia Barraqueira também, que adora a Casa de Caboclo, né? A mãe do Miron também, do Iron. Lá da atriz também gosta, dona Nilda, né? É Nilda que a chama, acho, né? 6h45, bom dia.

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0: Com pesar, comunicamos o falecimento de Rosana Reis Palma, esposa do Edson Palma, aqui da Rádio Cultura. O velório está sendo na Zelo e o sepultamento será ao meio-dia, 12 horas. Com pesar, comunicamos o falecimento de Rosana Reis Palma, esposa do Edson Palma, aqui da Rádio.
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0: Olha a hora, 6h59. Daqui a pouquinho a gente volta porque tem o horário eleitoral, tá? Um abraço aí pra Amanda em Mantiqueira e a mãe dela, Maria Aparecida.

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1: Olha a hora, 7h32, lembrando que hoje tem missas lá no santuário. 8 horas, 10 horas, meio-dia e às 4 da tarde, tá? Santa Missa Solene, presidida pelo Dom Marco Aurélio, arcebispo metropolitano de Juiz de Fora. E logo após a procissão, tá? Então, 8, 10, meio-dia e 4 da tarde. Vamos lá, tem gente querendo falar comigo aqui, vamos lá, bom dia.
2: Bom dia, Tota Meneghel, que é o Jeriquim da Variante, mandou uma música pra nós aí. Mandou uma música aí pro Zequinha, pra Lúcia Barraqueiro, Batata lá no Barra de Fátima, pra todo mundo lá no Patrimônio da Serra, pro Silvio, pra Laíde, pessoal da Francesa, da Constantino Horta, meu cunhado, meu irmão. Roberta Miranda, vai com Deus. Falou? Tchau, bom dia. Obrigado.
1: Então vamos lá, Roberta Miranda, vá com Deus.

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4: Com pesar, comunicamos o falecimento de Rosana Reis Palma, esposa do Edson Palma, aqui da Rádio Cultura. O velório está sendo no Azelo e o sepultamento será às 12 horas. Com pesar, comunicamos o falecimento de Rosana Reis Palma, esposa do Edson Palma, aqui da Rádio Cultura.

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1: Olha a hora, 7h42, né? E vamos falar que o ganhador da sintonia premiada, a promoção que a Rádio Cultura estava fazendo com os parceiros Empório, Empório Santos Dumont, Las Delícias de Dumont, Lojão Pague Menos e Pet Shop, né? Foi o ganhador, foi Edson José da Cruz, que mora na rua Mestre Dunga, no quarto depósito. Foi o ganhador do rádio Motobras, né? E vamos então, vamos entender aqui o pessoal, vamos lá, deixa eu ver aqui. E vamos atender aqui o pessoal. Deixa eu colocar aqui. Deixa eu achar a Guilhermina, tá aqui, vamos lá. A Guilhermina, lá de Oliveira Forte. Bom dia.
2: Oi, Tata, bom dia. Aqui quem fala é a Guilhermina. Eu peço a música do Teixeirinho, Sombra do Arvoredo. Ofereço para o Maurício, meu irmão, para a família dele, e para o Tinésio, e para o Sérgio, taxista, lá do Copo do Ouro. Para vocês aí da rádio, para todos os ouvintes. Fique com Deus, Tota.
1: Vamos lá, bom dia.
3: Tota, bom dia. São Miguel abençoa todos os ouvintes da Rádio Cultura, que é José Alvaro Sebastião. A próxima música tocar é uma doca para Cristina, para Márcia Navir, para Dona Hortense Quarto, depois toda a família da Paul, sim, para a mãe dele, para a Luz Neia, para a Neia, para o Silêncio Esqueteiro, para o Somé, para a Margarida, para o Kio, para a Leninha também, para o Camarão também, para o Mestino Cordoro, para o Buruba, Camilo, para a Conceição também, a Célia, para a Soninho, para a Rosângela, a Lena, para a Ifigênia também. Obrigado, Toto. Tudo vazio do bairro Nossa Princípio, os Domésticos Unidos. Obrigado, bom dia. Ficou para Rafael Marco Bangu, Padinho, para Luísa também, para Rita. Para Edna também na vila. Obrigado, Padrinho, para Lia.
1: Bom dia!
4: Oi, Tota, bom dia, tudo bem? Meu nome é Almerinda, moro no bairro Francesa. Eu gostaria de mandar um grande abraço à minha amiga Conceição, da rua Valdemar Silva, que está fazendo aniversário hoje. Conceição, eu te desejo tudo de melhor na sua vida, que Deus continue te abençoando sempre. Um grande abraço. Que São Miguel Arcanjo protege você, toda a sua família. A música, Tota, pode ser que a música Amigos para Sempre. Eu ofereço com muito carinho, especialmente só para Conceição.
1: Olha, então vamos lá. Ah, um abraço aí para quem gosta da Sombra do Arvoredo, Aparecida da Farofa, o Zé Cláudio Capa Onça, né? Que ele abraça, a esposa dele é Edneia, Dona Aoneida, né? A Oneida Aparecida lá em São Bento, Tianinha e Zé Mariano na Francesa, Maria da Glória no Córrego do Ouro, a Irene também, né? Aqui do centro. Vou mandar um abraço aqui para as garigatas da Varreção, que já estão a todo vapor aí trabalhando, né? Um abraço para o meu amigo Boró, para a Júlia do Forró também, a Rita, esposa dela, a Rita, filha dela, né? O Té Botafoguense, o Serginho Coelho, né? Que ele abraça aí. Obrigada pelo carinho de todos vocês. Teixeirinha, Sombra do Arvoredo. Jaine, Amigos para Sempre.

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9: Olha, 8 horas, vamos lá, bom dia.
16: Bom dia, Gerardo Ripim. Eu gostaria de ouvir a música As Andorinhas. Eu ofereço para todos os ouvintes, para todos vocês da rádio. Obrigado e bom dia.
9: A Maria das Graças, a música dela já tocou, né? Então vamos pôr o áudio dela, né?
17: Bom dia, Tota. Tudo bem? Eu gostaria de pedir uma música do A Sombra do Arvoredo.
18: Eu toquei.
17: Feliz para todos vocês aí da rádio, principalmente para você e todos que estiveram vindo. Um abraço e tenha um bom dia. Tchau, com Deus. Maria das Graças, daqui do Cobre Ouro. Esqueci de falar o nome. Um abraço para você. Tchau.
9: Bom dia, Ieda.
19: Bom dia, Tota. Tudo bem? Ieda Cunha, do Córrego do Ouro. Ô, Tota, toca pra mim, é Guilherme Silva aí, é Meu Cavalo, sabe? Ofereço pra você e pra todos os ouvintes. Muito obrigada. Bom dia.
9: Então vamos lá, trio Parada Dura, as Andorinhas. Guilherme Silva, participação do Nando Moreno, Meu Cavalo, Meu Cavalo Sabe.

0: Que delícia. Valeu demais.
1: João.
0: Obrigado pelo convite. Que Deus abençoe ainda mais sua vida. Você é um cara.
1: Que isso, obrigado, viu?
0: 100%.
1: Ter você no meu DVD, meu irmão. Prazer muito grande, viu?
0: Tamo junto, igualmente.
1: Todo sucesso do mundo.
0: Sucesso, Guilherme. Valeu, moçada.
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0: Olha, lembrando a vocês, né? Hoje, dia de São Miguel, no santuário, haverá missa às 8 horas da manhã, daqui a pouquinho, já começou, 10 horas da manhã, do 11h30 tem a carreata, 12 horas tem a Santa Missa, às 4 horas da tarde tem Santa Missa com o arcebispo Dom Marco Aurélio, lá no santuário, e logo após a procissão, 18 horas, show com Fuxico e Xaveco, depois Nego B, né? E vocês estão convidados a participar da festa do nosso padroeiro São Miguel, né? Na Praça Cesar Alvim. A Prefeitura Municipal e a Secretaria Municipal de Agricultura comunica que a Feira do Produtor Rural desta semana será na quinta-feira, dia 1º de outubro, na rua ao lado da Praça Cesar Alvim. Então não tem feira amanhã, porque o pessoal vai desmontar a barraca. Vai ser na quinta-feira, tá? Quinta-feira será a Feira Livre do Produtor Rural. Vem aí trito e festa em honra a São Francisco de Assis, no bairro Antônio Afonso, a partir do dia 1º até o dia 4, né? Vamos falar também que o Padre Cássio convida para a missa em honra a Santa Terezinha, dia 1º de outubro, às 7 horas da manhã, na capela que fica na casa dele ali no bairro Nossa Senhora Aparecida. 7 horas da manhã, né? E à noite tem a missa lá no Educandário que o Padre Cássio vai fazer em honra a Santa Terezinha. Por falar em Santa Terezinha, hoje é o segundo dia do trito lá no Educandário Santa Terezinha. 8h30, daqui a pouco é o segundo dia do trito. Amanhã é o terceiro e depois comemorando os 85 anos do Educandário Santa Terezinha. Também festa de São Francisco de Assis. Hoje, último dia do centenário, às 19 horas, lá na capela no Boa Vista, né? E funcionamento de barraquinhas. Todos estão convidados a participar. Então, hoje, dia de São Miguel, todo mundo comemorando o nosso padroeiro, né? E tem agora para você tempo e temperatura na região sudeste, nesta terça-feira.
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2: Na região sudeste, o calor continua intenso nesta terça-feira, com temperaturas elevadas e possibilidade de pancadas de chuva em algumas capitais. Belo Horizonte terá mínima de 20 e máxima de 36 graus. A capital mineira pode registrar chuva isolada à tarde e pancadas durante a noite. Em São Paulo, os termômetros variam entre 19 e 36 graus. Há possibilidade de chuva pela manhã e de pancadas com trovoadas à tarde e à noite. No Rio de Janeiro, a temperatura fica entre 21 e 32 graus, com previsão de pancadas de chuva e trovoadas em diferentes períodos do dia. Vitória terá mínima de 23 e máxima de 33 graus, com possibilidade de chuva isolada pela manhã e à noite. O IMET destaca que o calor acima da média continua em áreas do sudeste nesta terça-feira. A chegada de uma frente fria deve ajudar a diminuir as temperaturas em parte da região a partir de quarta-feira. As informações são do Instituto Nacional de Meteorologia. Sofia Muniz, o tempo e a temperatura.
0: Cotações do agronegócio para esta terça-feira.
3: Indicadores agropecuários com Diego Brião. Soja.
4: Os contratos futuros com vencimento em novembro registraram queda nos Estados Unidos na segunda-feira. Na Bolsa de Chicago, a cotação era de US$ 12,88 por bushel. Valores no mercado físico no Brasil por saca de 60 quilos. Estado do Mato Grosso, cidade de Rondonópolis, R$ 151,00, Bahia, Luiz Eduardo Magalhães, R$ 144,00 e Rio Grande do Sul, não me toque, R$ 141,00.
3: Boi Gordo.
4: Em São Paulo, na B3, os contratos com vencimento em setembro eram negociados ao final da segunda a R$ 360,85 por arroba. Houve queda de 0,17% no dia. Boi à Vista, no Mato Grosso, em Cuiabá, R$ 327,35 por arroba.
3: Café.
4: Os contratos futuros de café arábica com entrega prevista para setembro terminaram a segunda em Nova York, nos Estados Unidos, em elevação. A cotação era de R$ 1.993,82 por saca de 60 quilos. No Brasil, no mercado físico, valores do café arábica, tipo 6, por saca de 60 quilos. Minas Gerais, Varginha, R$ 1.650 e São Paulo, Franca, R$ 1.680.
3: Milho.
4: Valores no mercado físico por saca de 60 quilos. Paraná, Marechal Cândido Rondon, R$ 58,00. Valor em estabilidade na comparação com a cotação anterior. E Goiás, Rio Verde, R$ 58,00. Também em estabilidade.
3: Trigo.
4: Valores no mercado físico por saca. Rio Grande do Sul, não me toque, R$ 75,00. Em estabilidade. E Paraná, Marechal Cândido Rondon, R$ 79,00, também em estabilidade.
3: Cana-de-açúcar.
4: Os contratos futuros de açúcar com entrega prevista para outubro terminaram a segunda em Nova York em queda. A cotação era de 17,46 centes de dólar por libra peso. No Brasil, em São Paulo, a saca de 50 quilos de açúcar cristal fechou o dia cotada a R$ 120,24, em queda.
3: Feijão.
4: Preço médio por saca no atacado no Paraná. Feijão carioca tipo 1, R$ 300,81 em estabilidade. E feijão preto tipo 1, R$ 228,93 também em estabilidade.
3: Arroz.
4: Valores no mercado físico por saca de 50 quilos. Rio Grande do Sul, média estadual R$ 80,00 em estabilidade. E Santa Catarina, Rio do Sul, R$ 72,00 também em estabilidade.
3: Indicadores Agropecuários, um conteúdo do Grupo Rádio Web. Informação que amplifica conexões.
0: Olha, e vamos lá. Preço do Conab projeta queda na safra brasileira de inverno. Com demanda alta, o arroz fica mais caro em setembro. Já o café ficou mais barato.
5: O preço do café no campo simplesmente despencou em setembro. O tombo chega a 13% no caso do Arábica, para pouco mais de R$ 1.500 a saca, indicam dados do CPEA. O Robusta ficou 8% mais barato, vendido a cerca de R$ 940. O motivo principal é o aumento da oferta de café com o fim da safra. Ainda assim, agentes do mercado estão de olho no clima e em possíveis impactos do El Niño no próximo ciclo, o que pode mexer com os preços ainda em 2026. O valor médio do arroz subiu quase 5% no campo em setembro, indicam dados do CPEA. No Rio Grande do Sul, maior produtor nacional, a saca do grão em casca é vendida a R$ 81,00. A demanda está aquecida por parte de compradores de dentro e fora do país, em um momento de baixa oferta, uma vez que a safra de 2026 encolheu. Os preços menores no ano passado, quando o Brasil teve uma superprodução de arroz, desanimaram muito o agricultor, que decidiu diminuir a área de cultivo. A safra brasileira de inverno deste ano será menor. Projeção da Conab fala em um tombo de 19% para 8.211.000 toneladas. Estão previstas reduções da área de cultivo e também do rendimento das lavouras. O órgão levou em conta 6 culturas. As safras de canola, centeio e cevada devem crescer. Já as colheitas de aveia e trigo, os dois principais itens dessa época do ano, assim como a de triticale, serão menores que na safra anterior. Da Rádio 2, Humberto Ferretti.
0: Daqui a pouquinho eu volto para atender o seu pedido musical. Não sai daí não, que eu já volto já, já.
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1: Olha, vamos lá, bom dia!
2: Bom dia, Tota Meneghel, bom dia a todos os seus ouvintes, bom dia e bom dia ao nosso padroeiro São Miguel Arcanjo, que ele nos defenda no combate, hoje e sempre. Tota Meneghel, toca pra nós aí, É o Amor, com Zezé de Camargo e Luciano. Bom dia, boa terça-feira, bom feriado a todos, aqueles que podem ficar em casa hoje. Feriado, parabéns. Agora vamos que vamos trabalhar na fé de Deus. Obrigado, Senhor Jesus, por ter o nosso trabalho, por ter a nossa vida, por amanhecer. E São Miguel abençoe a todos. É o Amor, com Zezé de Camargo e Luciano. Hélio da Ração, Tota Meneghel.
1: Bom dia!
3: Tota Meneghel, bom dia. Quem fala é o Toninho Pimenta. Ô Tota, manda um abraço pro Miguel, lá na vila. Grande amigo meu, Miguel Monteiro, e um abraço pro Luiz Carvalho lá no Rio Pim também. Manda pro Miguel lá o burrinho tordinho negro que ele gosta. Bom dia, fica com Deus. Bom feriado pra você, Toto.
1: Zezé de Camargo e Luciano, É o Amor, vai pra Simone do Carlinho, que adora o Zezé de Camargo e Luciano, né? E Teixeirinha, Tordilho Negro, vai pra Rosângela, lá no bairro da Glória, que adora também essa música, né?

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13: Alô, alô, amigo ouvinte, um abraço para você. Está chegando o dia das eleições e você tem um compromisso com a democracia nesse dia. Lembro como se fosse ontem, quando íamos para as ruas pedindo eleições diretas e a plenitude democrática. Portanto, o que temos hoje, embora ainda carente de muitos ajustes, é uma conquista, uma vitória conseguida nas ruas das cidades brasileiras há 40 anos. Portanto, amigo ouvinte, mesmo diante das incredulidades políticas atuais, nós conclamamos a você não só comparecer às urnas, mas também valorizar o seu voto. 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
15: Com pesar, comunicamos o falecimento de Rosana Reis Palma, esposa do Edson Palma, aqui da Rádio Cultura. O velório está sendo realizado na Zelo e o sepultamento será ao meio-dia. Com pesar, comunicamos o falecimento de Rosana Reis Palma, esposa do Edson Palma, aqui da Rádio Cultura.
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15: Olha, e agora a gente vai mandar um abraço aqui, né, para a Cidinha do Paraíba, que está mandando para mim, para toda a minha família. Obrigada, Cidinha. O Sr. Vanderlei está mandando aí para todos os políticos o desabafo aí, Raul Torres e Florencio. Primeiro a gente vai tocar Bruno Marrone, Bijuteria. Sabe para quem vai essa bijuteria? Para Luciana, no bairro das Flores, que adora, e para Beatriz Baixinha, lá na Rua da Biquinha também, né? A Beatriz agora não sai de casa, não, sabe por quê? Porque aonde ela vai, a Catarina tá indo atrás dela. A Catarina tá de oi nela, por isso que ela não sai mais, tá? Bruno Marrone, Bijuteria. Raul Torres e Florencio, desabafo.

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1: Bom dia!
2: Bom dia, Dota Meneghel, bom dia, ouvintes da Rádio Cultura de Santos Dumont. Aqui quem fala é o Everaldo Barbeiro. Estou passando aqui para desejar a todos sandomonenses um belíssimo feriado. Hoje é dia de São Miguel. Que São Miguel proteja a nossa cidade contra as malícias e ciladas do demônio. Tota, gostaria muito que você colocasse uma música para mim aí hoje. Com Sérgio Reis, Menino da Porteira. Tota, fica com Deus. Um bom feriado para você aí.
1: Olha aí, o Zé Rodrigues está mandando um abraço para todos os amigos dele, né? Lá do bairro Santo Antônio e de toda Santos Dumont, para todos nós da rádio. Kid Abelha, Fazer Amor de Madrugada. Sérgio Reis, O Menino da Porteira.

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2: 9 e 9.
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8: Olha, a gente vai tocar pro Ivan lá de Mantiqueira, que pediu ontem, Menino da Canoa, né? E pro Giorgete oferecer para toda a galera do presídio, para todos do bairro de Fátima, Guilherme Arantes, Êxtase.

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Olha aí, vou mandar um abraço aqui, que o Isaac lá do quarto depósito tá mandando pra tia dele Iole, a mãe Renata, a avó Liz, Elisete, Silvéria, Ivone, Helenice, Cristina da Vila, Márcia, Thelma, Soninha, Fátima da Rua São Domingos, Cida da Liga Católica, Gildo Cantor, Elaine, Teca, Luciana, Adriana, Todd da Rua da Feira, no bairro das Flores, Roberto do Bar, lá no quarto depósito, e também a dona Ana na Vila Esperança e todos os ouvintes. E como a Maria de Lourdes ontem pediu, Paulo Fernandes, vou colocar hoje Pássaro de Fogo, Irmã Kelly Patrícia, São Miguel.

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7: Com pesar, comunicamos o falecimento de Rosana Reis Palma, esposa do Edson Palma, aqui da rádio. O velório está sendo feito na Zelo e o sepultamento será ao meio-dia, tá? Então, com pesar, comunicamos o falecimento de Rosana Reis Palma, esposa do Edson Palma, aqui da rádio, tá?

agora a gente vai mandar um abraço da Goninha para a Cristina, lá da Vila, e todas as irmãs, para a Edna da Vila e para a Soninha na Valdemar Silva. A Goninha lá de Patrimônio. A Simone do Carlinhos está mandando Carlinho para mim, para todos os meus irmãos, para o Ivanir, Miguel e para todos os amigos dela, né? Zezé de Camargo e Luciano, pão de mel. Eduardo Costa, olha eu aqui.

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1: Olha, a gente vai ficando por aqui, voltando logo mais a partir das 8. Vem aí Padre Reginaldo Manzotti. Depois tem horário eleitoral, tem João Batista e tem Alessandra Batista. Eu volto à noite com vocês no Cultura Sertaneja Classe A. E amanhã, a partir das 6 da manhã, estaremos juntinhos ao vivo. Tchau, gente. Fiquem com Deus, que eu tô indo com ele.
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2: 10 e 1.
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4: 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Sempre seja louvado, queridos irmãos e irmãs. É terça-feira, Jesus das Santas Chagas. E quero saudar a todos. Em plena novena dos arcanjos, quinto dia, mas toque o sino, sacristão, os carrilhões. Hoje é dia dos arcanjos Miguel, Gabriel, Rafael. Arcanjos de Deus, venham em meu auxílio. Arcanjos do Senhor, venham em meu socorro. Arcanjos de Deus, hoje é o dia dos arcanjos. Hoje nós completamos os 40 dias da quaresma de São Miguel Arcanjo, mas a novena continua. Quero saudar a todos a partir da Rádio Evangelizar, de onde tudo começa, as rádios irmãs cujos nomes cito neste momento. Cultura FM 90.1, de Santos Dumont, Minas Gerais. Pela TV Evangelizar, sinal digital em todo o país. Em várias cidades, canal aberto. Pelo YouTube, Padre Manzotti Oficial. Nós estamos lá com o 40º dia, fechando os 40 dias da quaresma de São Miguel. Se não fez, ainda é tempo de fazer. Pelo aplicativo da Associação Evangelizar é preciso. E todas as plataformas digitais. Filhos amados, povo querido, vamos juntos passar esta hora abençoada. Repito, é terça-feira das Santas Chagas. É dia dos arcanjos Miguel, Gabriel, Rafael. Em nome do Pai, do Filho e do Espírito Santo. Amém. Naquele tempo, Jesus viu Natanael que vinha para ele e comentou: aí vem um israelita de verdade, um homem sem falsidade. Natanael perguntou: de onde me conheces? Jesus respondeu: antes que Filipe te chamasse, enquanto estavas debaixo da figueira, eu te vi. Natanael respondeu: Rabi, tu és o Filho de Deus, tu és o rei de Israel. Jesus disse: tu crês, porque te disse eu te vi debaixo da figueira? Coisas maiores que estas verás. E Jesus continuou: em verdade eu vos digo, vereis o céu aberto e os anjos de Deus subindo e descendo sobre o Filho do Homem. Senhor, o teu evangelho fala: verás coisas ainda maior do que estas. Verás os anjos de Deus subindo e descendo sobre o Filho do Homem. Arcanjos de Deus, venham sobre nós, venham sobre nós. Arcanjos, imediatos de Deus, venham em nosso socorro. Arcanjo Miguel, Gabriel, Rafael, enviados de Deus, venham em nosso auxílio, venham em nosso socorro. Ajude-nos nas nossas batalhas. E eu lhe pergunto, qual a batalha você está travando hoje? Ou quantas batalhas você está travando hoje? Arcanjo Gabriel, a voz de Deus, o falar de Deus, o arcanjo da Anunciação, toque naqueles que mais estão distantes da palavra. Leva-lhes a palavra de Deus, Arcanjo Gabriel, o anúncio do Evangelho, a boa nova da esperança e da fé. Arcanjo Rafael, a cura de Deus. Olhai pelos doentes do dia de hoje, e que os raios curativos, assim como curaste Tobit, possa curar os enfermos, restaurar a saúde do corpo, restaurar a saúde da alma. Arcanjo Rafael, há tantos doentes, venha em auxílio a estas pessoas enfermas. Diga qual é a sua enfermidade. Arcanjo Miguel, príncipe, guardião, guerreiro, venha nos combates da nossa vida enfrentar os dragões, enfrentar o mal, enfrentar os vícios, enfrentar todos os males. Arcanjo Miguel, defendei-nos no combate. Sede nosso refúgio contra as maldades e ciladas do demônio. Que Deus manifeste o seu poder sobre ele. Eis a nossa humilde súplica, príncipe da milícia celeste, com o poder que Deus vos conferiu, precipitai no inferno Satanás e todos os espíritos malignos que andam pelo mundo tentando as almas. Arcanjos de Deus, venham em nosso auxílio. Arcanjos do Senhor, venham em nosso socorro. Hoje, dia dos arcanjos, qual é a tua súplica, seu pedido, seu clamor? Claro que a Deus, mas pelos arcanjos que Deus nos deu como auxílio na nossa luta na terra. Senhor, sede-nos propício. Senhor, venha em nosso socorro. Filhos e filhas, hoje é mais que especial. Por isso, avise seu amigo, sua amiga. Fale para as pessoas que estejamos juntos nessa experiência de Deus. Eu volto já, volte comigo.
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0: filhos e filhas, vamos pedindo sempre, constantemente, arcanjos de Deus venham em nosso auxílio, arcanjos do Senhor venham em nosso socorro. Arcanjo Gabriel desempenha um papel importante na fé cristã. Ele é conhecido como o mensageiro celestial. O evento mais famoso do Arcanjo Gabriel foi a Anunciação, quando ele disse a Maria que conceberia a luz e daria luz ao Filho de Deus. Gabriel, arcanjo, é padroeiro das comunicações, devido ao seu papel como mensageiro divino. Ele é invocado para aqueles que trabalham na área de comunicação, rádio, televisão, tecnologia. Portanto, da obra evangelizar é preciso, sem dúvida. Também o Papa Pio XII estendeu a várias profissões da evangelização. Na Bíblia nós sabemos em Lucas capítulo 1, 26, 32, quando ele aparece, ave cheia de graça, o Senhor é contigo. Também no Evangelho de Lucas, o arcanjo Gabriel fala a Zacarias que chegou o tempo dele receber a graça. Também o arcanjo Gabriel está no Antigo Testamento, no livro de Daniel, capítulo 8, versículo 15 e 18. Diz que Gabriel gritava: explica-lhe a visão. Dirigiu-se então em direção ao lugar onde me achava. A sua aproximação, fiquei apavorado e caí com a face na terra. Também em Daniel, capítulo 9, versículo 20 e 27, fala sobre o arcanjo Gabriel. Portanto, o arcanjo Gabriel é conhecido como o mensageiro celeste, o mensageiro de Deus. Traga-nos, Senhor, a boa nova do reino. Amém. Maria do Carmo, que a paz de Jesus esteja com você.
1: Afonso Araújo.
0: Alô.
2: Bom dia, Padre Reginaldo.
0: Bom dia, Maria do Carmo. Você fala de
2: que
0: onde?
2: Que prazer eu falar com o senhor. Eu falo aqui de Fortaleza.
0: Contagem regressiva. Praticamente falta um mês para o evangelizar. É preciso Fortaleza. E como é que você me acompanha ali em Fortaleza?
2: Em Fortaleza eu acompanho pelo rádio, a Dom Bosco, pela TV, que é o canal 21, né?
0: Tá certo, canal 21, rádio e Dom Bosco, e temos também a Jangadeiro e a Shalom.
2: Exato.
0: Diga lá, Shalom, minha exato. Querida.
2: Padre, eu queria, se fosse possível, deixar dois testemunhos e uma intercessão. Se for possível.
0: Claro, né? Que é possível. Que o senhor... Pode falar. Quais são os dois testemunhos?
2: Os dois testemunhos, o primeiro foi do meu filho, Elano Barbosa Sampaio, que ele tem 49 anos. Desde os 12 anos de idade, que ele vivia nas drogas, no álcool, roubava as coisas de casa. Padre, o senhor imagina o sofrimento que a gente passava.
0: Certo.
2: Eu sou casada... meu marido está com 2 anos que faleceu. Meu marido não aceitava de jeito nenhum.
0: Meus sentimentos pela perda do marido.
2: Queria que eu abandonasse ele. Eu sempre lutando, internei ele várias vezes e pedindo a intercessão dos arcanjos, de Nossa Senhora, dos santos, de São Pio de Pietrelcina.
0: Certo.
2: Eu sempre pedindo isso desde o tempo que ele... começou a usar drogas.
0: Certo.
2: E agora está com 6 meses que ele e a companheira dele, que ele estava morando na casa com a companheira, todos dois usavam droga. Era assim, o senhor não, nem imagina o sofrimento que eu passava.
0: Imagino, sim.
2: Mas Deus teve misericórdia de mim, que eu pedia: meu Deus, eu não quero morrer deixando meu filho nessa vida, não.
0: E faz 6 meses que ele largou.
2: Exato, ele disse que às vezes eu pedia, ele dizia: mãe, o vício fala mais alto. Eu digo: mas você tenha fé, Quando foi agora por último, ele me disse, eu digo, meu filho, ele disse, mas mãe, eu tomei a decisão, a partir de hoje, com Deus na frente, eu não uso mais droga, eu não uso
0: Louvado
2: mais álcool.
0: Louvado seja Deus. Então,
2: só tá no vício do cigarro, padre.
0: Como é que é o nome dele? Elano?
2: Elano Barbosa Sampaio,
0: então,
2: 49 anos.
0: Então diga, o meu filho Elano...
2: O meu filho Elano.
0: É um milagre de Jesus das Santas Chagas.
2: É um milagre de Jesus das Santas Chagas.
0: E olha, Maria do Carmo, Deus não faz a obra pela metade. Se já começou a libertação, só falta o cigarro, mas também esta vai acontecer. Tá certo, filha?
2: Com certeza, eu
0: E
2: creio,
0: o segundo padre. Testemunho, querida?
2: O segundo testemunho é meu, Maria do Carmo Barbosa Sampaio.
0: Pois não.
2: Eu tá com... Um mês e pouco, me apareceu um ardor muito grande, forte, do pé da barriga e das costas. Eu há 2 anos eu tive o câncer do reto, mas também fui curada. Pela intercessão que eu faço, fui curada.
0: Amém.
2: Aí, eu quando senti a dor, eu fui pro hospital, cheguei, saí daqui gritando, fiquei lá, mas eu, quando eu cheguei lá no hospital, que é muita gente, né? Eu só fazia louvar a Deus.
0: Certo.
2: Obrigado, Senhor. Obrigado, os arcanjos. Obrigado, Nossa Senhora. Mas, eu, Senhor, eu quero fazer a tua vontade. Mas se for para eu ir, eu vou. Mas se não for, eu tenho muita gente, a minha família, para evangelizar.
0: Claro.
2: Você acredita?
0: Acredito.
2: Pois é. Aí fiz todos os exames possíveis que o médico pediu. Mas tudo deu normal, para a honra e glória do
0: Amém.
2: Senhor Jesus Cristo.
0: Então diga, eu sou o milagre de Jesus.
2: Eu sou o milagre de Jesus.
0: Amém, querida. Graça
2: amém,
0: recebida.
2: Amiga. É graça testemunhada. Toca o sino, sacristão.
0: Isso mesmo. Qual o seu pedido de oração, querida?
2: O meu pedido, padre, é pelo meu bisneto, que ele tem 2 anos e 6 meses. Desde que ele nasceu, que ele tem um câncer na cabeça. E os médicos falam que é raro esse câncer.
0: Sim.
2: Aí ele tem que ir para São Paulo fazer essa cirurgia, mas a família não tem condições.
0: Entendi.
2: Aí eu peço com muita fé que ele vai curar o meu neto, meu bisneto.
0: Como é que é o nome do bisneto?
2: É Benjamin Souto.
0: Tá
2: Benjamin
0: bom.
2: Souto.
0: Anoto,
2: 2 anos e 6 meses.
0: Anoto aqui, será levado no altar do Senhor, hoje dia dos arcanjos, e vai estar pelo menos 1 mês sendo celebrada missas na intenção dele. É Benjamin do quê?
2: Souto.
0: Souto, tá certo. Filha, que Deus abençoe e espero que você vá ao evangelizar, é preciso, lá no aterro da Praia de Iracema.
2: Certo, vou com minha filha, se Deus
0: vai,
2: quiser.
0: Vai sim, e vamos juntos rezar pelo Benjamin e rezar para o teu filho conseguir toda a libertação. Gente, meu abraço à Fortaleza. Como eu disse, dia 31, nós temos um encontro marcado em Fortaleza. Dia 31, é o Evangelizar é Preciso Fortaleza, contagem regressiva. No dia 29, na sexta-feira, às 5 horas, Missa dos Voluntários na Catedral. Se inscreva para ser um voluntário da obra Evangelizar é Preciso de Fortaleza. E dia 31, nós teremos, dia 30, que nós teremos a missa. E dia 31, o Evangelizar, no aterro da Praia de Iracema. Meu abraço, Fortaleza, TV Evangelizar, canal 21.1, Jangadeira FM, Shalom FM, Dom Bosco FM, ao arcebispo Dom Gregório Paixão, arquidiocese de Fortaleza. Eu volto já, volte comigo.
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Vem em meu auxílio, arcanjos do Senhor, vem em meu socorro. Arcanjo Rafael tem origem, um significado belíssimo. Rafael, Deus te cura, ou medicina de Deus. São Rafael está muito presente no livro de Tobias. Se lembrarem, nós fizemos a leitura orante. Em Tobias capítulo 5, versículo 3, tenho comigo o seu recibo, vai procurar um homem de confiança que te possa acompanhar mediante uma retribuição. E dizia, tendo saído, Tobias encontrou um jovem de belo

com a ajuda de São Rafael, Tobias e Sara conseguem superar esse desafio e se casam. São Rafael, Arcanjo Rafael, portanto é tido como a medicina de Deus, os raios curativos de Deus. Portanto, peçamos hoje, Arcanjo Rafael, lançai sobre os doentes, lançai sobre as nossas enfermidades, sobre os procedimentos, sobre todos aqueles que precisam de um auxílio celeste, lançai a cura do corpo e da alma. Arcanjo Rafael, rogai por nós. Filhos e filhas, vamos para a leitura orante. Bíblia aberta, cartilha de oração. Primeiro Reis, capítulo 19. Continuidade de ontem. Primeiro Reis, capítulo 19, do versículo 9 seguintes. Só para relembrar, Elias ontem teve uma grande fase de depressão, com medo, ficou embaixo de um junípero, pediu a morte. Deus não concedeu, ao contrário, mandou que um anjo levasse comida. Ele dormiu, levantou, comeu de novo e andou 40 dias e 40 noites até o Sinai. Paramos aí ontem. Levanta-te e coma. Lembra da palavra? Está lá no YouTube, Padre Manzotti. Tem um recorte. Se você perdeu o dia de ontem, pode retomar a leitura orante. Hoje, versículo 9. No Monte Sinai, Elias entrou na caverna para passar a noite. E de repente o Senhor Deus lhe perguntou a pergunta: o que fazes ali, Elias? Ou vamos ser textuais: o que está fazendo aqui, Elias? Elias respondeu: ó Senhor meu Deus Todo-Poderoso, eu sempre tenho servido a Ti e só a Ti. Mas o povo de Israel quebrou a sua aliança contigo, derrubou os teus altares e matou todos os teus profetas. Eu sou o único que sobrou e eles estão querendo me matar. O Senhor disse: saia e vá ficar diante de mim no alto do monte. Saia desta caverna. Lhe diz alguma coisa? Saia desta gruta. Saia deste momento. Saia daquilo que está te tirando a vontade de viver. Vem para fora. Não lembra de Lázaro? Lázaro, vem para fora. Eu vou fazendo paralelos para que você de alguma forma vá entendendo e vai deixando a palavra de Deus se tornar orante na tua vida. Deus está dizendo a você: saia, vem para fora, venha diante de mim. Saia, vá ficar diante de mim no alto do monte. Então o Senhor passou por ali e mandou um vento muito forte que rachou os morros, quebrou as rochas em pedaços. Mas o Senhor não estava no vento. Quando o vento parou de soprar, veio um terremoto. Porém, o Senhor não estava no terremoto. Depois do terremoto veio fogo, mas o Senhor não estava no fogo. E depois do fogo veio um sussurro calmo e suave. Então, versículo 13, Elias ouviu o sussurro, cobriu o rosto com a capa, então saiu e ficou na entrada da caverna, e a voz lhe disse: o que está fazendo aqui, Elias?

0: Elias respondeu: ó Senhor Deus Todo-Poderoso, eu sempre tenho servido a Ti, mas o povo de Israel quebrou a sua aliança contigo, derrubou teus altares, matou os teus profetas. Eu sou o único que sobrou e eles estão querendo me matar. Ele repete o que tinha falado antes. Então o Senhor Deus disse, no sussurro, na brisa suave: volte para o deserto que fica perto de Damasco. Chegando lá, entre na cidade e unja Azael como rei da Síria. Unja Jeú, filho de Ninsi, como rei de Israel, e unja Eliseu. Eliseu, aparece a palavra, como profeta, para ficar em lugar de você. As pessoas que não forem mortas por Azael serão mortas por Jeú, e todos os que escaparem de Jeú serão mortos por Eliseu. Mas eu deixarei 7.000 pessoas vivas em Israel, isto é, todos aqueles que não adoraram o Deus Baal e não beijaram a sua imagem. Palavra do Senhor, graças a Deus. O que fazes ali, Elias? A pergunta é também feita a mim e a você. O que fazes aí? Deus não começa dando uma ordem. Primeiro escuta Elias. O profeta coloca diante dele a sua frustração. Coloca diante de Deus sua situação de abandono, sensação de abandono e sofrimento. É assim que Deus espera que falemos com Ele. Falemos a verdade. Falemos das nossas sensações. Falemos do nosso sofrimento. Venha, venha para fora. Fique diante de mim. Deus não veio no vento. Não veio no terremoto. Não veio no fogo. Deus se revela na brisa suave. E como se revela? Depois de intervalo, continuaremos a leitura orante de hoje, esse espetáculo de leitura do profeta Elias. Eu volto já.
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0: e na continuidade da leitura orante, nos damos conta que Deus não aparece e se manifesta nem no vento, no terremoto, nem no fogo, mas se revela numa brisa suave. Aqui encontramos uma grande catequese. Nem sempre encontramos Deus naquilo que é extraordinário. Muitas vezes Ele está na brisa, no silêncio, na meditação e quase sempre sussurrando no nosso interior. É preciso se retirar, silenciar para escutar a Deus. Elias pensa estar só, ser o último dos profetas. Façamos nós também a oração: Senhor, eu estou aqui e quero experimentar-te. Senhor, olhe para o cansaço, para as decepções, e não nos deixe pensar estarmos sozinhos. Ensina-nos a reconhecer a tua voz no silêncio e nos pequenos sinais. Acalma aquilo que está fazendo barulho fora de mim, mas principalmente dentro de mim. Senhor, esteja comigo. E nos momentos em que pensar estar só, mostra-te presente, caminhando, sustentando, mesmo onde meus olhos não conseguem enxergar. Senhor, fala, caminha. O que fazes aí, Elias? E a resposta de Deus: volte para o deserto, unja o profeta Eliseu. Eu deixarei as pessoas vivas em Israel que não cometeram idolatria. Amém. Edevaldo, que a paz de Jesus esteja com você.
1: Amém, Padre. Deus, sua bênção.
0: Deus o abençoe, filho. Você fala de onde?
1: Eu falo de Abaeté, Minas Gerais.
0: Meu abraço, Abaeté, Minas Gerais. Tivemos muitas caravanas de Minas Gerais. E como é que você me acompanha ali em Abaeté?
1: Eu te acompanho pela Rádio Atividade Sertaneja 87.9. E tem o canal da Sky também. E pelo YouTube.
0: Tá bom. Diga lá, filho.
1: Padre, fala que é um prazer estar falando com o senhor, né?
0: Prazer todo meu. Seja muito bem-vindo.
1: No dia 13 de março, eu fui diagnosticado com um câncer de estômago.
0: Certo. E sinto por isso.
1: Estou fazendo tratamento, fiz a cirurgia, já retirei o estômago, sabe? Tirei o total. Eu fiz 4 sessões de quimioterapia antes da cirurgia. Sim. Fiz a cirurgia, agora tenho que fazer mais 4 sessões de quimioterapia. Eu estou na segunda, inclusive hoje eu estou aqui na sala de quimioterapia, fazendo quimioterapia.
0: Nossa,
1: falando com o senhor.
0: Você está na sala fazendo quimioterapia agora?
1: Isso, e conversando com o senhor.
0: Entendi. Providência divina, né, filho?
1: Isso.
0: Eu sempre falo, uma gota do sangue redentor, cada gotinha da quimioterapia que está caindo, pense que é uma gota do sangue de Jesus que vai te curar.
1: Padre, Deus tem sido muito generoso comigo, porque desde quando eu descobri minha doença, assim, foi uma benção, porque eu descobri minha doença porque eu engasguei com um pedaço de carne, comecei a sentir uma dor no estômago. Fui num médico, fiz uma endoscopia, fui diagnosticado com câncer de estômago. Resumindo, o meu engasgo não teve nada a ver com a minha doença, porém era Deus me mostrando.
0: Entendi.
1: E foi tudo bem no início, então assim, foi mais fácil o tratamento, sabe?
0: Entendi, filho. Entendi.
1: Isso, o testemunho que eu queria, claro, dar era esse, que eu estou em tratamento ainda, mas assim, tiraram o estômago, fez biópsia do estômago, e não tinha mais câncer no estômago, não. Já tinha acabado o câncer. A primeira quimio fechou o câncer.
0: Eu entendi. Louvado seja Deus por você estar firme na fé. A providência divina te faz ligar de dentro do hospital. Você fazendo quimioterapia, glorificando a Deus, isso é só uma pessoa de fé que consegue, de entender que aquele momento em que você engasgou foi um sinal para fazer uma busca e perceber e descobrir o câncer no início. Deus não faz a obra pela metade, filho. Vamos rezar juntos? Vamos?
1: Vamos.
0: Senhor Jesus, pelas tuas santas chagas,
1: pelas tuas santas chagas,
0: dolorosas e gloriosas,
1: dolorosas e gloriosas,
0: derrame uma gota,
1: derrame uma gota
0: do seu preciosíssimo sangue,
1: do seu preciosíssimo sangue
0: sobre mim,
1: sobre mim.
0: Eu estou aqui, Senhor.
1: Eu estou aqui, Senhor.
0: Neste tratamento de quimioterapia,
1: neste tratamento de quimioterapia,
0: dentro deste hospital. Mas eu sinto a tua presença, Jesus.
1: Mas eu sinto a tua presença, Jesus.
0: E te louvo e agradeço por isto.
1: Te louvo e agradeço por isto.
0: Senhor.
1: Senhor.
0: Se queres, tu podes me curar.
1: Se queres, tu podes me curar.
0: E eu peço essa cura, Jesus.
1: E eu peço essa cura, Jesus.
0: Amém.
1: Amém.
0: Edivaldo, foi muito edificante. Para mim, pelo menos, a sua ligação, por ser um homem de fé e em meio à tormenta louvar a Deus. Que o Senhor continue te fortalecendo, Edivaldo.
1: Eu posso deixar um nome em oração?
0: Claro, filho, pode dizer.
1: Mas a minha esposa, Débora, que está me dando a maior força nesse tratamento.
0: Tá bom.
1: É minha filha Ana Júlia.
0: Tá.
1: É Antonella.
0: Antonella.
1: Luiz Eduardo.
0: Certo.
1: Netinho.
0: Tá.
1: E a Isa, minha netinha.
0: Tá certo. Que Deus abençoe, filho. De Abaeté, Minas Gerais. YouTube, TV Evangelizar, canal 586, lá nos transmite. A Rádio Atividade Sertaneja FM, Dom José Aristeu Vieira Luz. Você percebe, queridos irmãos e irmãs, homem de fé. Homem de fé. Nós tivemos a festa das Santas Chagas e várias pessoas levaram as capelinhas, muitos vieram com as capelinhas. Eu acabei fazendo encontro com as mensageiras das capelinhas das Santas Chagas e tirei foto individual com cada uma. E quero hoje dizer que tal você se tornar um mensageiro da capelinha de Jesus das Santas Chagas. Digo isto por quê? Porque talvez na festa das Santas Chagas, você se sentiu motivado e percebeu, nossa, como a capelinha de Jesus das Santas Chagas, a devoção de Jesus das Santas Chagas, transformou vidas, curou, se escutou tantos testemunhos emocionantes, tocantes. Então hoje, eu quero fazer um convite mais que especial para você. Se você ainda não é um mensageiro, torne-se agora. Aproveite esse intervalo que vem agora. Ligue 0800 410 6060 e torne-se um mensageiro. Hoje eu não vou mostrar as fotos. Por quê? Porque hoje eu quero que você se torne um novo mensageiro. Aproveite esse intervalo. Você viu, seus olhos viram, seus ouvidos escutaram, quantos milagres aconteceram. Que tal você fazer parte desta família que fala, prega Jesus das Santas Chagas? Faça isso agora, eu volto já.
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Hoje é aniversário de Dom Limas. Cedo Antônio da Silva, da Diocese de Afogados da Ingazeira, Pernambuco, e também da Rádio Irmã Nova FM de Nova Cantu, Paraná. Manda teus anjos, Senhor. Às 12 horas, missa dos arcanjos Miguel, Gabriel, Rafael. Hoje, lembrando que nós tivemos, se você ainda não fez hoje, a novena, 40º dia, último dia, nós pedimos, São Miguel, conduzi-me a Cristo. Faça logo depois do programa da bênção final, fecha os 40 dias da quaresma de São Miguel no YouTube Padre Manzotti. Não deixa de se inscrever e marcar com o sininho. Lembrando que sábado, dia 3, eu estarei no Santuário São Francisco de Assis às 18 horas para a missa do Tríduo de São Francisco, transmitido pela TV, pelo YouTube Padre Manzotti. Amado povo de Deus, hoje nós falamos dos arcanjos, e o arcanjo Miguel é considerado príncipe dos anjos por lutar contra as forças do mal. Seu nome é Miguel, significa quem é como Deus. Na Bíblia temos várias citações, mas gosto de citar um fato que ocorreu em 1884, quando o Papa Leão XIII teve uma visão aterrorizante de demônios atacando a igreja, quase a ponto de destruí-la. Em resposta, ele compôs uma oração do arcanjo Miguel, pedindo a intercessão protetora. Foi aquela que fizemos no início do programa. São Miguel Arcanjo, defendei-nos no combate. São Miguel Arcanjo está no livro de Daniel, no capítulo 10, onde diz que o chefe do reino persa resistiu-me durante 21 dias, porém Miguel, um dos principais chefes, veio em meu socorro. Não por acaso, também São Miguel Arcanjo está no chamado Castelo Santo Ângelo, Santo Arcanjo Miguel, com a bainha, a espada na bainha, no final de uma grande peste em Roma. Não por acaso, Papa Francisco consagrou o Estado do Vaticano a São Miguel Arcanjo. Por isso peçamos, Arcanjo Miguel, príncipe, guardião e guerreiro, venha em nosso auxílio. Povo de Deus, não deixe para a última hora para fechar Pentecostes. Entre em contato conosco.

0: de muita espiritualidade, pois é Pentecostes, em Assis e Roma. Espero por você. E juntos vamos para o quinto dia da novena dos arcanjos.
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0: Arcanjo Gabriel, portador das boas novas, das mudanças, da sabedoria, da inteligência, Arcanjo da Anunciação, trazei a palavra de Deus e que ela permaneça em meu favor e meu agir. Fazei com que eu também seja um mensageiro dos preceitos do Senhor, por palavras de bondade, solidariedade. Arcanjo Rafael, guardião da saúde e da cura, peço que os raios curativos desçam sobre mim, dando-me saúde e cura dos males do corpo e da alma. Guardai meu corpo, minha mente, livrando-me de todas as doenças. Arcanjo Rafael, que vosso raio curativo esteja em meu lar, meus familiares, no ambiente de trabalho. Arcanjo Rafael, curai as enfermidades. Arcanjo Miguel, príncipe, guardião e guerreiro, defendei-me com vossa espada, protegei-me com vosso escudo. Não permita que o mal me atinja. Protegei-me contra assaltos, roubos, acidentes e quaisquer atos de violência hoje. Livrai-me das pessoas negativas e invejosas. Levanta o vosso escudo de proteção sobre o meu lar, minha família, parentes e amigos. Guardai meu trabalho, protegei meus negócios e meus bens. Arcanjo Miguel, trazei paz e libertação. Arcanjo Miguel, defendei-me no combate. Arcanjos de Deus, venham em meu auxílio. Arcanjos do Senhor, venham em meu socorro. O Senhor esteja convosco. Ele está no meio de nós. Por intercessão de Nossa Senhora do Carmo, São Pio de Pietrelcina, nos méritos das Santas Chagas, abençoai, Senhor, a todos, a água, a roupa dos enfermos, as fotos de família, em nome do Pai, do Filho, do Espírito Santo. Amém. Filhos queridos, povo amado, Deus abençoe. Toque o sino, toque a trombeta. Viva os arcanjos Miguel, Gabriel, Rafael. Deus abençoe a todos.
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1: 11 horas.
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1: 11:20.
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0: 11 e 34.
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0: 11:45.
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2: Meio-dia e 25 minutos, uma boa tarde a você que está aí sintonizado conosco pelos quatro cantos da nossa querida cidade de Santos Dumont, Minas Gerais, terra do Padre Aviação. Você internauta através do www.radioculturasd.com.br, você aí no aplicativo do seu celular, você no seu tablet, a cidade circunvizinhas, onde quer que chegue o sinal da Rádio Cultura FM 90.1, é uma alegria. Alegria termos aí a sua companhia, é uma alegria termos a sua sintonia. Estamos dando início a mais um programa Estação JB, na comunicação desse amigo de vocês, João Batista, hein? Vamos juntos, hoje até as 3 horas da tarde, horário normal, e com isso, você sabe que depois de uma hora, o que acontece? A piranguinha vai rodar os quatro cantos da cidade de Santos Dumont, nesse feriado onde a cidade de Santos Dumont é consagrada ao Arcanjo São Miguel. Então vamos aqui, antes de dar início à nossa programação propriamente dita, vamos fazer momento de reflexão, porque, ei, desperta tu que dorme, é momento de intimidade com Deus. Meio-dia e 27 minutos. Olha, meu querido, minha querida, se nesse momento você tem aí a disponibilidade de parar aquilo que você está fazendo, de fechar os teus olhos, de colocar a mão sobre o teu coração, porque o pulsar do meu e do teu coração pulsa como o pulsar do coração do Pai, eu não tenho dúvida nenhuma, eu particularmente, João Batista, não tenho dúvida nenhuma que as comportas do céu estão abertas para que eu e você possa tomar posse das bênçãos e das graças que Deus, na sua infinita misericórdia, através do seu Filho, nosso Senhor e Salvador Jesus Cristo, vai derramar sobre cada um de nós nesta terça-feira, dia 29, onde nós celebramos aí os arcanjos, né? Então, para que você não perca essa bênção, essa graça, você precisa dar liberdade à terceira pessoa da Santíssima Trindade, que é o Espírito Santo de Deus, no qual eu e você recebemos no batismo, jamais pode estar estático ou parado. Então vai dizendo aí, né, deixando fluir do teu coração para os seus lábios: capacita-me, Espírito Santo, impulsiona-me, Espírito Santo. E vamos aí alimentar do pão da palavra. Está lá na carta aos Hebreus, capítulo 13, o versículo de 1 a 2, que nos exorta da seguinte forma: persevere no amor fraterno, não se esqueça da hospitalidade, pois algumas pessoas, graças a ela, sem saber, acolheram anjos. Nós precisamos entender, compreender, e todas as vezes, né, desde quando eu vim para a casa do Pai novamente, para a vinha do Senhor, há 23 anos atrás, quando fazia o estudo da carta dos Hebreus, me deparei com esses dois versículos, me lembrei que muitas das vezes a gente fala assim: você foi um anjo que apareceu, foi Deus que colocou, não é assim? Algumas colocações nesse sentido, é baseado na palavra aqui, na palavra tem, ó. Hebreus 13, capítulo 13, versículo 1 e 2, ó. Persevere no amor fraterno,

Rafael é medicina de Deus, ou Deus cura, e o arcanjo Gabriel, que é o anunciador, né? Diante disso, colocamos também o Edson, né, que devolve a sua companheira à casa do pai, como hoje pela manhã eu já dizia para ele que é celebrativo, né? Porque ela está sendo enterrada no dia dos arcanjos. E São Miguel, príncipe da milícia, tem a incumbência de ir até o purgatório, buscar almas para Deus. É, meu querido, minha querida. Colocando aí também ao Edson, toda a família, né? As filhas, todos os familiares da Rosana e também todos aqueles que nesse dia devolveram aí seus entes queridos para a casa do pai, não se esquecendo. Hoje, essa uma das predominâncias, nós poderíamos dizer, do arcanjo São Miguel, é ir até o purgatório para salvar as almas, né? Então, vamos ter essa certeza, porque nós acreditamos em quê? Na ressurreição, é, na ressurreição. Reição, estamos aqui de passagem, tudo aqui é transitório. Vamos pedir a Deus para que possa abençoar essa água que vai se tornar um testemunhal. Recentemente alguém partilhava comigo, né, das maravilhas que é. Realmente, isso não é só predominante do sacerdote não, viu? Já chegaram também a falar isso comigo, né, que eu não sou padre para rezar. Ô meu querido, você precisa conhecer o que a doutrina da igreja ensina para o leigo, né? Eu, particularmente, 23 anos, eu não tiro nada de trás da orelha, não. O que eu faço, eu posso fazer. E essa é a bênção da água, é Deus que abençoe. Nós só clamamos. É bênção da água, é Deus que é onisciente, onipresente, onipotente. Vai estudar um pouquinho a doutrina, aí você vai chegar e vai aprender e vai se colocar como servo e vai ver o que, que um leigo batizado pode fazer como aquele que verdadeiramente vivencia o vocário, o chamado de Deus no ministério, no ministro, né? De ser um anunciador, de ser um novo Cristo. Amém? Peçamos a bênção da água. Bendito sois Deus Todo-Poderoso, que vos dignaste abençoar-nos em Cristo, água viva de nossa salvação, e reformar-nos interiormente, concedendo-nos junto a essa água, renovar a juventude de nossa alma, e sempre poder caminhar na graça, pela vida na graça do Espírito Santo. Derramai vossa copiosa bênção sobre essa água e a todos aqueles que fizerem uso dela. Por Cristo nosso Senhor. Amém. Vivenciando, experimentando toda essa temática, essa liturgia angelical, vamos com os anjos de resgate lembrar. Anjos, venham!

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5: Meio-dia e 35.
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2: Meio-dia e 41 minutos, agora sim, apto para fazer o diferencial aí da sua tarde. Você está muito bem sintonizado, muito bem conectado na Rádio Cultura FM 90.1 da cidade de Santos Dumont, Minas Gerais, terra do Pai da Aviação, ouvindo o programa Estação JB, hoje horário normal até as 3 horas da tarde, deixando fluir alegria no meu e no seu coração, porque Estação JB, a alegria é total. Mas vamos para a redação, porque está chegando informação. O tempo e a temperatura. Sudeste terá calor intenso e possibilidade de pancadas de chuva nesta terça-feira, 29.
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4: Na região sudeste, o calor continua intenso nesta terça-feira, com temperaturas elevadas e possibilidade de pancadas de chuva em algumas capitais. Belo Horizonte terá mínima de 20 e máxima de 36 graus. A capital mineira pode registrar chuva isolada à tarde e pancadas durante a noite. Em São Paulo, os termômetros variam entre 19 e 36 graus. Há possibilidade de chuva pela manhã e de pancadas com trovoadas à tarde e à noite. No Rio de Janeiro, a temperatura fica entre 21 e 32 graus, com previsão de pancadas de chuva e trovoadas em diferentes períodos do dia. Vitória terá mínima de 23 e máxima de 33 graus, com possibilidade de chuva isolada pela manhã e à noite. O IMET destaca que o calor acima da média continua em áreas do sudeste nesta terça-feira. A chegada de uma frente fria deve ajudar a diminuir as temperaturas em parte da região a partir de quarta-feira. As informações são do Instituto Nacional de Meteorologia. Sofia Muniz, o tempo e a temperatura.
2: Calor acima de 40 graus segue até quarta-feira, dia 30, em 8 estados.
4: Calor acima de 40 graus continua até quarta-feira em 8 estados brasileiros. O Instituto Nacional de Meteorologia, o INMET, mantém alerta vermelho de grande perigo para a primeira onda de calor da primavera. O aviso, que começou no sábado, vale para áreas de Goiás, Mato Grosso, Mato Grosso do Sul, Minas Gerais, Paraná, Rio de Janeiro, Santa Catarina e São Paulo, e termina às 18 horas de quarta-feira. As temperaturas mais altas devem ser registradas no centro-sul de Mato Grosso e em todo Mato Grosso do Sul, além do Paraná e de São Paulo. As máximas podem chegar a 41 graus em Cuiabá e 40 graus em Campo Grande. Entre sábado e terça-feira, o calor ganha força e a área com temperaturas acima de 40 graus aumenta gradualmente. Segundo o IMET, uma onda de calor acontece quando as temperaturas máximas ficam pelo menos 5 graus acima da média por 5 dias seguidos ou mais. Por isso, algumas regiões como Tocantins podem passar dos 40 graus, sem serem incluídas no aviso, porque o calor não deve durar tempo suficiente para caracterizar uma onda de calor. O tempo começa a mudar já nesta segunda-feira no sul do país, com a chegada de uma frente fria que traz chuva e trovoadas ao Rio Grande do Sul e à parte de Santa Catarina. A partir de quarta-feira, o avanço da frente fria deve reduzir as temperaturas, principalmente na região sul e em áreas de Mato Grosso do Sul. O calor intenso deve ficar concentrado mais ao norte, entre Pará, Mato Grosso, Goiás e Tocantins. Enquanto o calor persiste, a orientação é beber bastante água, evitar a exposição ao sol entre 10 horas e 4 horas, usar roupas leves e redobrar a atenção com crianças, idosos e pessoas com doenças crônicas. Reportagem Sofia Muniz.
2: Meio-dia e 44 minutos. Lembrando a você, hoje horário normal, então depois de uma hora tem a sua participação. É você aí do outro lado nos ajudando a fazer a programação, como acontece às terças-feiras. O brinde é da De Felipe presente, hein? Essa loja completíssima aqui no calçadão da Antônio Ladeira. Olha essa perguntinha. Ei, vai queimando os neurônios. Presta atenção no que você vai me responder. A perguntinha será: o que é o que é? Ele morre queimado, ela morre cantando. Ou seja, isso aqui tá é fácil demais, viu? A produção hoje, feriado, quer que você volte, volte, né? Com a possibilidade de ganhar o brinde da De Felipe presente. Que é isso? Você pergunta? O que é o que é? Ele morre queimado, ela morre cantando. Depois de uma hora, seu telefone deixar, né? Depois dessas semanas aí, esses 9 dias intenso, sem a participação, vamos ver se não tem problema na linha. Tomara que não! Meio-dia e 45 minutos.
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9: Meio-dia e 46.
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8: Meio-dia e 51 minutos, vamos para a redação. Confira as cotações do agronegócio.
9: Indicadores agropecuários com Diego Brião. Soja.
10: Os contratos futuros com vencimento em novembro registraram queda nos Estados Unidos na segunda-feira. Na Bolsa de Chicago, a cotação era de US$12,88 por bushel. Valores no mercado físico no Brasil por saca de 60 quilos. Estado do Mato Grosso, cidade de Rondonópolis, R$ 151,00. Bahia, Luiz Eduardo Magalhães, R$ 144,00. E Rio Grande do Sul, não me toque, R$ 141,00.
9: Boi Gordo.
10: Em São Paulo, na B3, os contratos com vencimento em setembro eram negociados ao final da segunda a R$ 360,85 por arroba. Houve queda de 0,17% no dia. Boi à Vista, no Mato Grosso, em Cuiabá, R$ 327,35 por arroba.
9: Café.
10: Os contratos futuros de café arábica com entrega prevista para setembro terminaram a segunda em Nova York, nos Estados Unidos, em elevação. A cotação era de R$ 1.993,82 por saca de 60 quilos. No Brasil, no mercado físico, valores do café arábica, tipo 6, por saca de 60 quilos. Minas Gerais Varginha, R$ 1.650 e São Paulo Franca, R$ 1.680.
9: Milho.
10: Valores no mercado físico por saca de 60 quilos. Paraná, Marechal Cândido Rondon, R$ 58,00. Valor em estabilidade na comparação com a cotação anterior. E Goiás, Rio Verde, R$ 58,00. Também em estabilidade.
9: Trigo.
10: Valores no mercado físico por saca. Rio Grande do Sul, não me toque, R$ 75,00. Em estabilidade. E Paraná, Marechal Cândido Rondon, R$ 79,00, também em estabilidade.
9: Cana-de-açúcar.
10: Os contratos futuros de açúcar com entrega prevista para outubro terminaram a segunda em Nova York em queda. A cotação era de 17,46 centes de dólar por libra peso. No Brasil, em São Paulo, a saca de 50 quilos de açúcar cristal fechou o dia cotada a R$ 120,24 em queda.
9: Feijão.
10: Preço médio por saca no atacado no Paraná. Feijão carioca tipo 1, R$ 300,81 em estabilidade. E feijão preto tipo 1, R$ 228,93 também em estabilidade.
9: Arroz.
10: Valores no mercado físico por saca de 50 quilos. Rio Grande do Sul, média estadual R$ 80,00 em estabilidade. E Santa Catarina, Rio do Sul, R$ 72,00 também em estabilidade.
9: Indicadores Agropecuários, um conteúdo do Grupo Rádio Web. Informação que amplifica conexões.
8: Conab projeta queda na safra brasileira de inverno, com demanda alta. O arroz ficou mais caro em setembro, já o café ficou mais barato.
11: O preço do café no campo simplesmente despencou em setembro. O tombo chega a 13% no caso do Arábica, para pouco mais de R$ 1.500 a saca, indicam dados do CPEA. O Robusta ficou 8% mais barato, vendido a cerca de R$ 940. O motivo principal é o aumento da oferta de café com o fim da safra. Ainda assim, agentes do mercado estão de olho no clima e em possíveis impactos do El Niño no próximo ciclo, o que pode mexer com os preços ainda em 2026. O valor médio do arroz subiu quase 5% no campo em setembro, indicam dados do CPEA. No Rio Grande do Sul, maior produtor nacional, a saca do grão em casca é vendida a R$ 81,00. A demanda está aquecida por parte de compradores de dentro e fora do país, em um momento de baixa oferta, uma vez que a safra de 2026 encolheu. Os preços menores no ano passado, quando o Brasil teve uma superprodução de arroz, desanimaram muito o agricultor, que decidiu diminuir a área de cultivo. A safra brasileira de inverno deste ano será menor. Projeção da Conab fala em um tombo de 19% para 8.211.000 toneladas. Estão previstas reduções da área de cultivo e também do rendimento das lavouras. O órgão levou em conta 6 culturas. As safras de canola, centeio e cevada devem crescer. Já as colheitas de aveia e trigo, os dois principais itens dessa época do ano, assim como a de triticale, serão menores que na safra anterior. Da Rádio 2, Humberto Ferretti.
8: Preço do aluguel comercial tem alta de 11% em 12 meses.
12: Em 12 meses, o aluguel comercial ficou 11% mais caro. Já os preços de venda subiram 2,20% no período. Os dados são do índice Fipzap comercial de agosto de 2026. O levantamento aponta para uma preferência maior das empresas pela ocupação via aluguel, devido aos juros altos e ao crédito mais restrito. Isso porque a compra exige um bom investimento e precisa de um planejamento de longo prazo, enquanto a locação oferece mais flexibilidade operacional, porque depende de menos recursos imediatos. O índice Fipzap acompanha os preços de salas e conjuntos comerciais de até 200 metros quadrados em 10 cidades brasileiras. Em agosto, o valor da locação comercial subiu 1,01% e o valor de venda aumentou 0,40% no acumulado de 2026 até agosto. O aluguel comercial teve alta de 8,5% e a venda de 1,86%. Da Rádio 2, Fabíola Altoni.
8: Maioria dos brasileiros que atrasou o pagamento de contas em agosto já tinha atrasado pagamentos em meses anteriores.
13: A maioria dos consumidores que atrasou pagamentos de contas em agosto já tinha atrasado pagamentos em meses anteriores. Monitoramento feito pela Confederação Nacional de Dirigentes Lojistas, a CNDL, e pelo SPC Brasil, aponta que do total de negativações registradas no oitavo mês deste ano, 86,7% foram de devedores reincidentes, ou seja, quase 9 em cada 10 já tinham aparecido no cadastro de inadimplentes nos últimos 12 meses. Entre esses consumidores reincidentes, praticamente 70% ainda não tinham quitado dívidas anteriores e foram negativados novamente. Quase 18% já tinham conseguido sair do cadastro de devedores nos últimos 12 meses. Estavam com o nome limpo, mas retornaram. Só cerca de 13 de cada 100 negativados no oitavo mês do ano não tinham registrado nenhuma restrição no CPF ao longo do último ano. A faixa etária com o maior número de devedores reincidentes em agosto foi a de 30 a 39 anos. A maioria, quase 54%, mulheres. Os números mostram também que o tempo médio entre o vencimento de uma dívida para outra é de 69 dias, ou seja, depois de pouco mais de 2 meses de ficar inadimplente, o consumidor volta a atrasar o pagamento de uma segunda conta. Ainda de acordo com o levantamento, nos últimos 12 meses encerrados em agosto, houve um crescimento de quase 16% no número de devedores reincidentes na comparação com os 12 meses imediatamente anteriores. Da Rádio 2, Milena Abreu.
8: Força-tarefa do governo derruba site de bets irregulares.
12: O governo federal derruba mais de 500 sites suspeitos de oferta irregular de apostas online. A força-tarefa foi realizada depois da medida provisória que proibiu as bets no país. De acordo com o Ministério da Justiça e Segurança Pública, foi ampliado o monitoramento do mercado de apostas online no ambiente digital em parceria com o Ministério da Fazenda. Segundo o governo, o objetivo é interromper o acesso a plataformas que operem sem autorização e impedir que novos endereços sejam usados para oferecer apostas. O Laboratório de Operações Cibernéticas do Ministério da Justiça identificou que a publicidade de bets continuava circulando em plataformas da Meta, do Google e no TikTok. Havia anúncios para chamar a atenção para realizar cadastro com oferta de bônus e incentivos para convidar amigos e ganhar R$ 888. No Google havia 1.900 anúncios de bets. A medida provisória foi editada na última sexta-feira e dá prazo de 10 dias para a retirada da publicidade que já circulava e proíbe qualquer tipo de anúncio. Da Rádio 2, Fabiola Altão.
8: Com o fim das bets, como será a devolução do dinheiro dos apostadores?
14: Quem ainda tem dinheiro em plataformas de apostas terá direito à devolução integral dos valores. A regra está prevista na medida provisória número 1394, publicada no dia 25 de setembro, que proibiu a exploração de apostas de cota fixa no Brasil. Pelo texto, os bets deverão ficar indisponíveis 10 dias após a publicação da medida. Se uma aposta ainda estiver em aberto e o resultado não tiver sido definido até o fim desse prazo, ela será anulada e o dinheiro apostado será restituído sem descontos. Prêmios já apurados também deverão ser pagos. Depois da retirada das plataformas do ar, as empresas terão 2 dias para garantir os recursos necessários aos pagamentos e informar os valores devidos a cada cliente. Na sequência, as instituições financeiras terão 7 dias para transferir o dinheiro para uma conta de titularidade do apostador, de preferência aquela utilizada originalmente para enviar os recursos. Quando a transferência não for possível, o valor será encaminhado para uma conta específica na Caixa Econômica Federal, para posterior restituição ao titular, sob supervisão do Ministério da Fazenda. Reportagem Viviane Bessa.
8: 1 hora e 1 minuto, então lembrando a você que hoje nós vamos aí a até as 3 horas da tarde e daqui a pouco, depois do comercial, telefone liberado para sua participação, onde você vai me responder o que é, hein? Ele morre queimado e ela morre cantando. E aí você vai concorrer a um brinde belíssimo da De Felipe Presente. Hoje, com certeza, a Denise Caldas, tranquila, lá tomando aquele suco de laranja, ouvindo a nossa programação, né? Então, lembrando que a participação somente ao vivo no telefone 3251-1580, que é o telefone da sua livre participação. 1 hora e 2 minutos.
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8: 1h09, então sim, vamos então liberar esse telefone aí para sua participação, onde você do outro lado nos ajuda aí a fazer a programação. Lembrando que hoje o brinde é da De Felipe Presente, essa loja completíssima aqui no calçadão da rua Antônio Ladeira. 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E preço bom e barato, porque a Denise Caldas não fere o seu bolso. Então, não deixe participar. Será que esse telefone, depois de 9 dias, ele tá no encrenco? É, vamos ver, né? Vamos ver. Tá liberado aí. É só discar 3251580 se ele tocar e nós colocamos você aí no ar, né? Olha, nós temos aqui um comunicado, procura-se a minha cadela, né? Ela tem o nome de Pandora e o seu filhote Chorão. Eles saíram aí do patrimônio da Serra e foram vistos a última vez na região de Pasto, que divide Boa Vista e Corvo do Ouro, né? Pandora está com seu filhote de 5 meses, que é muito parecido com ela. Qualquer informações, Você liga aí no 99186-6658. 99186-6658, né? É uma cadela chamada Pandora e está com seu filhotinho que chama Chorão. Vamos ver então de onde vai dar a partida Piranguinha depois de 9 dias. Foguista, maquinista e a própria máquina descansando. Boa tarde!
9: Fala, João Matheus.
8: Ih, rapaz, é a família Buscapé, é o Reinaldo Bahia. Tudo bem, Reinaldo Bahia?
9: Beleza.
8: Como é que tá o quadro de aposta? Tá tranquilo, Reinaldo Bahia?
9: Ó, tá bom demais.
8: Olha, eu quero saber o seguinte aqui, ô meu amigo Reinaldo Bahia. Se liga aí, cara. O que é o que é? Ele morre queimado e ela morre cantando?
9: É o cigarro e a cigarra.
8: Vou colocar aqui, Reinaldo Bahia. O abraço vai pra quem, meu amigo?
9: Todos os amigos, Cultureiro, Cararinho, Alberto Cobar, Os Carros, Dona Penha. Alô?
8: Tem caçamba, meu amigo?
9: Eu?
8: É a família Buscapé, chegou chegando. É a família Buscapé na área, hein? Vamos ver quem vai chegar.
10: Boa tarde.
8: Ô, dona Hortense, tudo bem com a senhora, minha querida?
10: Tá com saudade de você.
8: Ah, eu tô aqui, uai. O que é isso?
10: Ah, você vem sempre que falar, mas
8: tá certo, saudade de falar. E prepara aí que a semana que vem eu tô passando por aí. Mas vamos que interessa, hein? O que é o que é? Ele morre queimado e ela morre cantando?
10: O cigarro. E a cigarra.
8: Vou colocar aqui, dona Hortência, e o abraço vai pra quem, minha querida? O abraço vai pra quem?
10: Um abraço vai pra vocês, Marcinho, pro seu filho, vai pro meu Celestinho, vai também pra a dona Penha, a Carla, vai também pras perigosas da Vila, da minha toda e todos que estiver me ouvindo.
8: Tem mais caçamba aí, não?
10: Não.
8: Então, um abraço carinhoso pra vocês aí, uma boa,
10: boa
8: sorte,
10: tarde,
8: ok?
10: Machista.
8: Abraço. É, a família Buscapé abrindo ala, hein? Prepare, vou ir tomar café, hein? Olha que eu vou bater na sua porta e no seu portão e nós vamos tomar aquele cafezão, hein? É, a partir do dia 5 tô de férias, se Deus quiser. Boa tarde.
11: Boa tarde.
8: Opa, quem tá falando conosco?
11: A Maria de Novadores.
8: Oi, Maria José, como é que tá Novadores aí? Tá chovendo, não?
11: Tá chovendo, mas parou, graças a Deus, um pouquinho.
8: Tá certo. Eu quero saber o seguinte aqui, ô minha amiga. O que é o que é, hein? Ele morre queimado e ela morre cantando?
11: Cigarra.
8: Hã? Ó, vou pôr aqui. E o abraço é pra quem, minha amiga?
11: É, pra toda a minha família, para o meu colega Valdir lá do Corre Depósito, para o meu esposo Rodrigo. Para minha filha Alice nas costas, meu fialzinho lá em Juiz de Fora. E para meu neto Cauã, Davi Lucas, Ana Clara, Sofia. E para todos vocês da rádio.
8: Então, um abraço carinhoso para você e uma boa tarde, ok, Maria José?
11: Sim. Dá uma mala aqui, quer falar com ele?
8: Entendi. Tem mala? Então vamos ver. Vai chegar o mala, né? Eu acho que é o Robson, né? Vamos ver. Boa tarde!
12: Boa tarde.
8: Ô, Robson, tudo bem com você em Novadores, meu amigo?
12: Graças a Deus, você
8: é. Na graça. Ó, o que é o que é? Ele morre queimado e ela morre cantando.
12: É a cigarra.
8: Ó, eu vou colocar aqui. O abraço é pra quem, meu amigo?
12: Pra minha esposa Maria José. E um abraço pro Valdir lá na Depósito. E pra vocês aí da rádio.
8: Ó, então um abraço carinhoso pra vocês, hein? Uma boa sorte, ok? Vamos que vamos, é, Novadores. Um abraço carinhoso ao povo aí de Cachoeirinha, hein? Sempre ligado conosco. O seu Tonho aí, ó. O João Paulo. A minha amiga Silvana, hoje tá descansando, né? É também, ô, dona Maria do seu Francisco, a Maria do Maria do Deco, é. Vocês não querem saber de ajudar a Silvana no rango, não, né? Mas ela não deixa a peteca cair, não. E estaremos aí, se Deus quiser, o ano que vem já agendando. Dado dia 10 de janeiro. E o menu? O menu é aquela feijoada, ó, só de pensar a boca enche d'água. Boa tarde!
13: Boa tarde, João Batista.
8: Opa, quem tá falando conosco?
13: É o Wesley da Ponte Preta.
8: Não entendi.
13: É o Wesley da Ponte Preta.
8: Ah, Wesley, tudo bem, Wesley?
13: Tudo jóia, João.
8: Na graça. Eu quero saber o seguinte aqui hoje, meu amigo, se liga aí, ó. O que é o que é, hein? Ele morre queimado, ela morre cantando.
13: É o cigarro e a cigarra.
8: Vou colocar aqui o Wesley e o abraço é pra quem, meu amigo?
13: Ô, João, vai pra minha esposa, pra Neia, pro meu sogro Arlindo, pra você aí da rádio, pra todos os ouvintes.
8: Ah, então tem caçamba ou não?
13: Não, hoje não tem não, que eu tô no serviço. Eu quero saber então que tá dia que você vai lá em casa, mas fazer um momento bom lá em casa, hein?
8: Não, com certeza. Então um abraço pra você e uma boa sorte, ok, amigo?
13: João, alô, obrigado.
8: Um abraço. Tá? E vamos que vamos, hein? Olha, gente que se liga na gente, um abraço carinhoso aí ao doutor Augusto, ligado aí na nossa programação. Encontrei com ele, ele falou, vou estar ligado na Piranguinha, hein? Ó os Meirelles, tá na hora de ir lá no doutor Augusto, hein? É, principalmente o Amilson Meirelles, né, Amilson? Vai lá, meu filho, tá na hora de fazer o exame, hein? Tá na hora do toque. 1:16.
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18: 1:16. 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
8: Uma hora e 21 minutos, e vamos ver pra onde tá indo essa piranguinha. Boa tarde.
28: Boa tarde, João.
8: Opa, quem tá falando conosco?
28: A Ilza.
8: Ô, dona Ilza, tudo bem com a boa, dona Ilza?
28: Tudo bem, e você?
8: Na graça. Menina, eu quero saber o seguinte, o que é o que é? Ele morre queimado e ela morre cantando?
28: A cigarra.
8: Ó, eu vou colocar aqui. O abraço é pra quem, minha amiga?
28: Pra vocês aí da rádio, toda a minha família, todo que tiver ouvindo.
8: Ó, então um abraço carinhoso pra senhora aí, uma boa tarde, viu, dona Ilza?
28: Alô,
8: um abraço, já que eu tô aqui atendendo a dona Ilza, ela que é tia aí, né, do meu amigo Dudu, da mercearia aqui do bairro Nossa Senhora Aparecida, e também do Corvo do Ouro, próximo ao Caíque. É, já mandou mensagem pra mim ir lá marcar pra tomar um cafezão lá com ele, com certeza, meu amigo. Vou mandar mensagem, vou começar a agendar a partir de segunda-feira essas visitas aí, hein? Boa tarde!
29: Boa tarde!
8: Opa, quem tá falando conosco? Alô, quem tá Oi. Falando? Alô?
29: É o Lili.
8: Ô, Lili, ô, que é isso, rapaz? Tá dormindo, Lili? Tudo bem aí na graminha, Lili?
29: É tudo bem.
8: Ó, eu quero saber o seguinte, o que é? Ele morre queimado e ela morre cantando.
29: É o cigarro e a cigarra.
8: Vou colocar aqui, Lili, e o abraço vai pra quem, meu amigo?
29: Vai pra minha esposa Rosana, que tá aqui lavando a cozinha do almoço aqui, e eu tô pintando uma porta aqui. Tá tudo beleza.
8: Faça ideia,
29: vocês aí, todo mundo
8: da
29: rádio aí, meu irmão, o Ivani, era dois.
8: Alô, um abraço carinhoso aí, viu, Lili? Alô, tá aí, esse rapaz é o pai do Rafael, né? Rapaz, é os dois bitoneira, né? Ele e o irmão dele. Esses caras, meu amigo, é, eles comem pra um batalhão. Eles, de fato, não. O Lili e o Ivani. Boa tarde.
30: Boa tarde, João.
8: Opa, quem tá falando conosco?
30: Lucineia da Ponte Preta.
8: Não entendi.
30: Lucineia da Ponte Preta.
8: Ah, é a Neia da Ponte Preta. Eu quero saber Isso. O seguinte aqui, ô Neia. O que é o que é? Ele morre queimado e ela morre cantando?
30: O cigarro e a cigarra.
8: Vou colocar aqui, Neia, e o abraço vai pra quem, minha amiga?
30: Vai pro meu filho Bruno, pro meu esposo Wesley. E para minhas enteadas Kéfera e Sofia, e para todos os ouvintes, para você aí.
8: Ah, então um abraço carinhoso para você e uma boa sorte, ok, amiga?
30: Obrigada, meu amigo.
8: Tá certo, e vamos que vamos. É, já pensou, tocou a campainha ou bateu palma, você vai abrir a porta, quem que você vai ver? Ah, o João Batista, pra aquele cafezão, hein? É coisa boa. Dona Penha, prepara o arroz doce, hein, amiga? Boa tarde.
31: Boa tarde, João.
8: Opa, quem tá falando é o Hélio?
31: Isto.
8: Ó, oh, é, o Hélio ficou chique, tava fazendo leitura na novena do dia, hein, Hélio?
31: Isso.
8: Eu quero saber o seguinte aqui, ô Hélio, o que é o que é? Ele morre queimado e ela morre cantando?
31: O cigarro e a cigarra.
8: Ó, eu vou colocar aqui, Hélio. Um abraço é pra quem, meu amigo?
31: Para todos os ouvintes, pra vocês aí.
8: Ah,
31: tem
8: então
31: caçamba aqui hoje, João.
8: Hein?
31: Tem caçamba aqui.
8: Ué,
31: hoje
8: tem caçamba, então vamos ver quem vai chegar. Vamos ver, é o Helen Esperoba. Vamos ver quem vai chegar. Boa tarde.
29: Boa tarde.
8: Quem tá falando conosco?
29: É o Gabriel.
8: Ô, Gabriel?
29: É.
8: Ô, Gabriel, é o seguinte aqui, ô Gabriel, se liga aí, meu amigo. O que é o que é, hein? Ele morre queimado e ela morre cantando?
29: O cigarro e a cigarra.
8: Ué, vou colocar aqui, Gabriel, e um abraço vai pra quem, meu amigo?
29: Pra todos os ouvintes das Perobas, que tenham um ótimo dia e muita felicidade.
8: Ah, então um abraço carinhoso pra vocês aí, uma boa sorte, ok?
29: Ok.
8: Alô, e vamos que vamos. Lembrando você que a feirinha que acontece às quartas-feiras, devido aí a essa logística que tá ainda da festa de São Miguel, vai ser na quinta-feira ali na praça, né? Então, vai ser na quinta-feira e olha, no domingo eu tive lá com o Trajano, ele tá vendendo a carne no pote, meu amigo. É, rapaz, a carne de panela, ó, é uma novidade belíssima aí, o Trajano sempre inovando. Então, você que tem por hábito participar da feirinha, vai ser na quinta-feira ali na rua, né? Deixa eu ver aqui, rapaz, o primeiro recadinho. Ouçamos.
4: Boa tarde, João Batista. Ô, João Batista, coloca pra mim, se for possível, a música do... a música Não Aprendi a Dizer Adeus, do Leandro e Leonardo, fazer o favor. Obrigado, tá, João? Deus abençoe, fique com Deus. Feliz pra todos vocês. Todos que estão ouvindo. Obrigado, fico com Deus.
8: Aí a dona Maria Isabel, né? A dona Bela aí, lá de Campo Alegre, essa mulher faz um tutu, meu amigo, bom demais. Aí eu já estive almoçando lá na casa dela, mãe da nossa amiga Elaine, né? Que tá sempre também aí nas missões com o MQA, Mulheres que Adoram. Um abraço aí pro Elivelto, sobrinho da dona Isabel aí, da dona Bela, seu Gleison. É, recordando então, abrindo a programação musical de hoje, pula não, Leandro e Leonardo, Não Aprendi a Dizer Adeus.

0: 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E o Geraldo, o peixe nunca vem, né? Ele fala que os lambari tá dormindo. Enquanto isso, o Lota tá me enchendo de lambari e a carpa. Oi, o Lota do seu carpa? Ai, meu pai do céu, mas que peixe delicioso. 1:31.
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2: 1:32.
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0: Uma hora e 34 minutos e vamos que vamos, hein? Vamos ver pra onde tá indo essa piranguinha. Boa tarde.
14: Boa tarde, Alaqueta.
0: Opa, quem tá falando conosco?
14: É Ivete.
0: Oi, Ivete, aí no Corvo do Ouro. Tudo bem com você, minha amiga?
14: Tudo jóia, graças a Deus. E olha, você?
0: Na graça. Menina, quer saber o seguinte, hein? O que é o que é? Ele morre queimado e ela morre cantando?
14: É o cigarro e a cigarra.
0: Eu vou colocar aqui, Ivete. E o abraço vai pra quem, minha amiga?
14: Vai pra todos vocês da rádio, seus familiares, meus familiares e todos os ouvintes.
0: Ó, então um abraço carinhoso pra você e uma boa sorte, viu, amiga?
14: Obrigada,
0: igualmente. É o Estação JB. É, estamos aí até na sexta-feira, porque a partir de segunda-feira, dia 5 de outubro, a piranguinha vai descansar, os maquinistas e os foguistas vão viajar. E eu vou pra sua casa tomar café. Boa tarde!
15: Boa tarde!
0: Aí eu vou na sua casa tomar café, Elizabeth.
15: Ah, que bom, hein?
0: Ô, Elizabeth, tudo bem contigo, minha amiga?
15: É?
0: Tudo bem contigo?
15: Tudo bem, graças a Deus.
0: Eu quero perguntar e não quer calar.
15: Ah, tô sem meia hoje.
0: Ué, tá com meia? Ó, tá nós, hein? Ó, o que é, hein?

0: Ele morre queimado e ela morre cantando.
1: É o cigarro e a cigarra.
0: Vou colocar aqui, Elizabeth, um abraço. Vai para quem, minha amiga?
1: Eu vou mandar para Carla aí no quarto de posse, a Dona Penha, a Lauci, a Dona Juraci do Bar da Glória, a Marlene e a Valesca em Juiz Fora, Nini, no Santo Antônio. Para o meu filho Júlio César, para minha nora que fez aniversário ontem, Alexandre. E me ouvindo?
0: Ah,
1: Bom?
0: então que essa nora aí possa, Alexandra, possa estar conosco durante muito tempo, né?
1: É.
0: Apagando velhinha, acendendo esperança, votos de felicidade plena para ela. Um abraço,
1: Falou,
0: Elizabeth.
1: obrigado. Tchau, um abraço.
0: Aí, vamos que vamos. É a Piranguinha fazendo o diferencial aí da sua tarde, né? Porque aqui, ô, meu querido, minha querida, aqui não tem brecha para tristeza, não. É show tristeza. Aqui é só alegria. Boa tarde.
2: Boa tarde.
0: Opa, que é a dona Beatriz? Vou
2: É.
0: tomar café na sua casa. Não, aí eu vou é jantar. Tudo bem, dona
2: Ah,
0: Beatriz?
2: pode ir.
0: Olha, eu quero saber o
2: Sim.
0: seguinte, hein? O que é? Ele morre queimado e ela morre cantando.
2: É o cigarro e a cigarra.
0: Vou colocar aqui, dona Beatriz, e o um abraço vai para quem, minha amiga?
2: Vai para Leninha, Pouquinho, pro Pedrinho. E para uma sobrinha minha que está fazendo aniversário hoje, a Sandra, que mora no Morro do Escotinho, que Deus dá muitos anos de vida e saúde para ela. Aí se você puder tocar uma música para ela.
0: É, depois eu vou tocar uma música bonita aqui. Então, um abraço carinhoso aí para a senhora e uma boa sorte aí, ok, amiga?
2: Ok,
0: Tá
2: então.
0: certo. E vamos que vamos, hein? Vamos que vamos. É a Piranguinha fazendo o diferencial aí das suas tardes, né? Até porque Estação JB, a alegria é total, né? Olha, a Piranguinha tava no Corre do Ouro. Será que ela vai ficar no Corre do Ouro ou ela vai para outro lugar? Boa tarde!
3: Boa tarde, João.
0: Opa, quem tá falando conosco?
3: É a Rogéria
0: Não,
3: do Ouro.
0: não entendi.
3: É a Rogéria do Corvo do
0: A
3: Ouro.
0: Rogéria do Corvo do Ouro. Tudo bem com você, Rogéria?
3: Tudo bem
0: Na
3: contigo?
0: graça. Menina, o que é, hein? Ele morre queimado e ela morre cantando.
3: É o cigarro e a cigarra.
0: Vou colocar aqui, Rogéria, e o um abraço vai para quem, minha amiga?
3: Vai para minha tia Ivete. Vai para minha filha, meus dois netos e para vocês aí na rádio.
0: Ó, então um abraço carinhoso para você e uma boa sorte, ok, amiga? De
3: Obrigada.
0: nada, vamos que vamos. É, tem aquela máxima, né? Tá lá meus dois lá, meninão me ouvindo, né? Do neném ao vovô, João Batista é um amor, meu amigo. Boa tarde.
4: Oi, boa tarde, João Batista.
0: Opa, é a Moema? Tudo bem,
4: Oi.
0: Moema?
4: Graças a Deus,
0: Ó, tu ainda
4: você.
0: tá aí no, no, na, na Capitão Nestor, Moema?
4: Ainda estou aqui de castiguinho.
0: Tá certo. Ó, o que é, hein? Ele morre queimado e ela morre cantando.
4: O cigarro e a
0: Ó, vou
4: cigarra.
0: colocar aqui, Moema. E o abraço vai pra quem, minha amiga?
4: Ah, vai para todo santo monense, que São Miguel proteja a nossa cidade e o mundo inteiro dessa violência, né?
0: Com certeza. Então, um abraço carinhoso pra você, uma
4: Outro,
0: boa
4: João.
0: sorte, ok?
4: Ok.
0: Tá certo, um abraço. E vamos que vamos, deixa eu me ver aqui, rapaz, deixa eu conciliando aqui. Parece que chegou outro recadinho aqui. Cadê? Cadê? Ouçamos!
5: Oi, boa tarde, João Batista. Quem fala é a Cláudia Bar Santo Antônio. Gostaria de ouvir uma música com Polegar. Ando falando sozinha. Estou oferecendo para todos vocês da rádio, principalmente você e sua família, e para todos os ouvintes da Risada. Um abraço. Beijo.
0: Aí, o Galo cantando força lá, hein? Me lembrei do Magnel, hein? O Magnel tá lá na casa do Lineu, lá no Corvo do Ouro, lá. Tá fazendo festa que eu tô sabendo, hein? Então vamos chegando aqui, eu também gosto de falar sozinho, rapaz. Isso não quer dizer que nós é doido, não. Pelo contrário. Tem uma pesquisa aí que fala que as pessoas que falam sozinha são hiperinteligentes. Então tô no contexto. Polegar, ando falando sozinho!

0: Aí, Estação JB, tocando que toca você, relembrando o sucesso de Polegar, Ando Falando Sozinho. Olha, lembrando a você que continuam as festividades em honra a São Francisco de Assis, na comunidade São Francisco de Assis, lá no Boa Vista, né? Tá acontecendo aí até hoje, continua o setinário, sempre às 7 horas da noite. Amanhã, dia 30, inicia-se o trido. Às 6:30 vai ter o terço e a Santa Missa às 7 horas da noite. Então, hoje finaliza aí o setinário, né? Nas festividades de São Francisco de Assis, no ano jubilar franciscano, com o tema 800 anos de testemunho de fé, pobreza e amor de São Francisco de Assis. Essa comunidade que pertence aí à paróquia de São Sebastião, né? Olha, vamos que vamos. Daqui a pouco nós já vamos adentrar a última hora, hein? Tá passando rápido, meu querido. Tá passando rápido, minha querida. Vamos pro comercial? 1:45.
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1: Uma hora e 1:50. Obrigado aí pela companhia, obrigado pela sintonia, onde quer que você esteja e de que forma você esteja. Você está muito bem sintonizado, muito bem conectado na Rádio Cultura FM 90.1 da cidade de Santos Dumont, Minas Gerais, terra do pai da aviação, ouvindo o programa Estação JB, na comunicação desse amigo de vocês, João Batista. Vamos juntos até as 3 horas. Olha, ô, minha amiga Moema, vê como é que você desligou esse telefone. Foi a última que participou conosco aí na Capitão Nestor. Já que eu tô na Capitão Nestor, um abraço carinhoso aí aos nossos vovôs, as nossas vovós aí no Lar São Miguel, sempre ligado conosco, os funcionários aí do Lar São Miguel e também os vicentinos, né? Os vicentinos que muito batalham para manter essa entidade aqui na nossa querida cidade de São Dumont, que é o Lar aí, o Lar São Miguel, né? Então tá aí, né? Ô, quem foi a última presente que ligou aqui, ó? Foi a Moema. Dá uma olhadinha aí, Moema, como é que você desligou aí? Olha, lembrando a você que dentro das festividades em honra a São Miguel, hoje às 4 horas da tarde tem a Santa Missa Solene, presidida aí por Dom Marco Aurélio Cubiucci, né? Arcebispo metropolitano de Juiz de Fora, e depois da missa tem a procissão. Então hoje às 4 horas acontece aí a Santa Missa, presidida pelo nosso arcebispo Dom Marco Aurélio, né? A nossa arquidiocese, ela é aí, é predominante, só olha só, é bem grande, hein? São 37 cidades, né? 37 cidades, 91 paróquias, fora as suas comunidades, hein? Olha a extensão aí da nossa arquidiocese, né? Ué, mas será que aconteceu? Deu gripe aqui, ó? Deu gripe, deixa eu ver se tá fazendo barulho. Não, barulho ele tá, né? A última que participou conosco aí foi nada mais que nada menos a Moema. Enquanto ele não toca, deixa eu informar você que vem aí trilho e festa em honra a São Francisco de Assis, no bairro Antônio Afonso, né? Essa comunidade que pertence à paróquia de Nossa Senhora da Glória. Vai começar no dia 1º, na quinta-feira, com a Santa Missa, às 7 horas da noite. No dia 2, é o segundo dia do trido, na sexta-feira, também Santa Missa, às 7 horas da noite. No dia 3, no sábado, Santa Missa, às 7 horas da noite, logo após o leilão de gado, e logo após também Evangeliza Show com o Ministério Juan. E no dia 4, no domingo, procissão saindo aí às 6:30 do bairro, com direção à igreja, logo após Santa Missa, com o nosso pároco aí, o Padre Márcio, né? Haverá o funcionamento de barraquinha todos os dias. Daí tem essa devoção, né? Duas capelas que nós temos em São Francisco de Assis aqui. Tem essa lá no Boa Vista, né? Que pertence a São Sebastião. E essa aqui no bairro Antônio Afonso, antigo Pindura-Saia, né? Antigo Pindura-Saia vai estar também celebrando o seu padroeiro aí, né? E agora gripou, rapaz. Gripou aqui, ó. Gripou aqui, rapaz. Gripou. O Moema foi a última que participou e o telefone gripou. Olha, lembrando você que continua aí, né, as festividades em honra aos 85 anos de existência do Candário Santa Terezinha, né? Então amanhã, dia 30, às 8:30, acontece a Santa Missa. Olha, tem também o convite aqui, ó, o Padre Cássio convida para a missa em honra a Santa Terezinha, dia 1º de outubro, às 7 horas da manhã, na capela, na casa dele, né, no bairro Nosso Aparecido. Ó, eu vou lá, rapaz. Diga-se passagem, ano passado foi me dado um cafezão lá, meu amigo. Eita, nós, mas não vou lá por causa do café, não, viu? Primeiro é a alma, primeiro vão rezar, gente. Vocês toma atento aí, né? Eu vou lá de manhã cedinho, dá pra mim aparecer lá. Então tá aí, o Padre Cássio convidando a população como um todo pra missa, né? Em honra a Santa Terezinha, dia 1º de outubro, às 7 horas da manhã, na capela, na casa dele. Vai dar na quinta-feira, né? Dia 1º é quinta-feira. Rapaz, o que aconteceu com o telefone? Que é isso, hein? Ele gripou, né? Ele gripou, ficou doente. Que é isso, rapaz? Meu pai do céu, né? Vamos que vamos, lembrando a você que a feirinha vai acontecer na quinta-feira. Então amanhã ela poderia até ser na Rua da Feira, mas optaram para fazer na quinta-feira ali no mesmo local, né? E eu já te falo mais uma vez, com o meu amigo Trajano inovando com a carne no pote, né? Rapaz do céu, ele me mostrou lá, mas é bom demais da conta, né? É bom demais, agora já não dá mais, que eu vou ter que tocar a música aqui só depois, no outro bloco, depois do comercial, porque senão vai embolar aqui a minha grade, né? Mas vamos aqui, ó, lembrando, é sucesso, Tim Maia, telefona.

0: Aí, recordar é viver. Eu dancei muito isso aí, meu amigo. De rostinho colado, hein? Tim Maia, Telefone. 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Olha, vamos aqui pro comercial, porque na volta já vamos adentrar a última hora da nossa programação. Desta terça-feira, dia 29 de setembro de 2026. Hoje aqui na nossa querida cidade de Santos Dumont, Minas Gerais, terra do Pai da Aviação, dedicada aí o Arcanjo São Miguel, é feriado municipal, né? Vamos que vamos, já virou o relógio aqui, ó, 2 horas em ponto.
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12: 2:06, adentramos aí a última hora da nossa programação, mas vamos aqui na redação porque chega a informação. Em Simples Nacional, prazo para adesão e escolha sobre IBS e CBS termina nesta quarta-feira, dia 30.
13: Empresas e empresas de pequeno porte que atualmente não são optantes pelo Simples Nacional e pretendem aderir ao regime no próximo ano, têm até a próxima quarta-feira, 30 de setembro, para formalizar a solicitação. Se o pedido for aprovado, a opção produzirá efeitos a partir de 1º de janeiro de 2027. Na mesma data, as empresas que já estão no Simples Nacional também deverão definir como pretendem recolher o IBS e a CBS a partir de 2027. Existem duas possibilidades. No modelo puro, o IBS e a CBS continuam sendo recolhidos dentro da guia única do Simples Nacional. Quem não fizer uma opção permanece automaticamente nesse modelo até junho de 2027, quando haverá uma nova oportunidade de escolha. Já no modelo híbrido, a empresa continua no Simples Nacional para os demais tributos, mas passa a recolher o IBS e a CBS separadamente pelo regime regular. A modalidade pode permitir o aproveitamento de créditos dos novos tributos pelos clientes que são pessoas jurídicas. Segundo a norma, o contribuinte que se arrepender de uma ou das duas opções poderá cancelar a escolha até 30 de novembro. A Receita Federal registrou cerca de 328 mil solicitações de opção pelo Simples Nacional e 447 mil pedidos de adesão ao regime regular do IBS e da CBS, os novos tributos criados pela reforma tributária. Para empresas que tiverem o CNPJ criado entre 1º de outubro e 31 de dezembro, a opção pelo Simples Nacional terá efeitos tanto sobre o período restante de 2026 quanto sobre todo o ano de 2027. No caso do microempreendedor individual, o prazo para solicitar a opção pelo Simples Nacional continua sendo em janeiro. O MEI também não poderá optar pelo regime regular ou híbrido para o IBS e a CBS. Reportagem Paloma Custódio.
12: 2:08 e vamos ver então para onde está aí na Piranguinha. Boa tarde!
14: Boa tarde!
12: Opa, quem está falando conosco?
14: A Cláudia.
12: Ô, Cláudia, qual bairro, Cláudia?
14: Antônio.
12: Ó, vai, Santo Antônio. Cláudio, é o seguinte, minha amiga, eu quero saber hoje, ó, o que é, hein? Ele morre queimado e ela morre cantando.
14: Cigarro e a cigarra.
12: Vou colocar aqui, Cláudia, e o abraço vai pra quem, minha amiga?
14: Um abraço, Batista, vai pra todos vocês, pessoas da Rádio Cultura. E pra todos que estão desejados esse programa aí.
12: Então,
14: alegria pra nós todos os dias.
12: Beleza, então um abraço carinhoso para você e uma boa tarde, viu, Cláudia?
14: Oi,
12: tá certo, e vamos que vamos, é gente que se liga na gente, é a Piranguinha rodando os 4 quartos da cidade e, consequentemente, os 5 continentes, né? Boa tarde!
15: Boa tarde!
12: Quem tá falando?
15: É a Dalva.
12: Não entendi.
15: É a Dalva.
12: Dalva, qual bairro, Dalva?
15: Mantiqueira.
12: Mantiqueira, eu quero saber o seguinte, Dalva, o que é? Ele morre queimado e ela morre cantando?
15: É o cigarro e a cigarra.
12: Vou colocar aqui, Dalva, e o abraço vai pra quem, minha amiga?
15: Pra toda a minha família.
12: Então, um abraço carinhoso pra você e uma boa sorte, ok?
15: Ok.
12: Tá certo, um abraço, já que eu tô na Mantiqueira, vou subir um pouquinho. Um abraço aí pro Passa 3, né? Meu querido amigo, esse casal amigo que eu amo de coração aí, seu Omar, dona Rosinha. Esse povo sumiu, hein? A minha amiga Marcinha, que a Marcinha varre o Passa 3 inteiro, né? A Elisabete, também a Luciana, a Daniela. Rapaz, a gente se liga na gente, hein? Sumiu. Vamos ver se nós volta aí até o término do ano aí, viu, seu Omar? Viu, dona Rosinha? Boa tarde!
16: Boa tarde!
17: Boa tarde!
12: Quem tá falando?
17: É o Ricardo!
12: Ô, Ricardo, qual vai, Ricardo?
17: Ricardo do Ouro.
12: Ah, Ricardo Aqueira, agora que eu ouvi a voz dela no fundo. Ah, o que é o que é? Ele morre queimado e ela morre cantando.
17: O cigarro e o cigarro.
12: Vou colocar aqui, Ricardo, e um abraço é pra quem, meu amigo?
17: Pra minha mãe, que quer participar, pra minha irmã e pro meu pai.
12: Ah, então tá bom, então vai colocar a mamãe aí, vai chegar ela, quer ver? Boa tarde!
16: Boa tarde, João.
12: Ô, Keila, tudo bem contigo, amiga?
16: Graças a Deus, tudo jóia.
12: Na graça, menina, quer saber o seguinte, o que é o que é? Ele morre queimado e ela morre cantando?
16: O cigarro e a cigarra.
12: Vou colocar aqui, Keila, e o abraço vai pra quem, minha amiga?
16: O abraço vai pra você, vai pro Ricardo, pra Isabela, pro meu marido e pra todos os ouvintes.
12: Ó, então um abraço carinhoso pra você e uma boa sorte, ok, amiga?
16: Obrigado.
12: Tá certo. Um abraço aí pra minha amiga Maria Cândida, que boa, que boa. Tira aí o papel da geladeira, porque não vai ter mais aí a tarde de espiritualidade aí na comunidade de Nossa Senhora de Fátima, dia 18 de outubro, não, viu? É, foi cancelado aí. Tô tentando ver aqui com o coordenador, até agora não descobri o número, rapaz do céu, mas vou ver se até amanhã, desculpa, a gente ver se a gente marca pro dia 25, né? Mas no dia 18 não vai acontecer mais, não. Boa tarde!
18: Boa tarde.
12: Quem tá falando?
18: Oneida da comunidade de São Bento.
12: Nossa, dona Oneida, fala alto aí que a senhora tá longe, dona Oneida. Tudo bem, dona Oneida?
18: Tudo bem.
12: Ó, eu quero saber o seguinte, dona Oneida de São Bento aí, ó, eu quero saber o seguinte, hein? O que é o que é? Ele morre queimado e ela morre cantando.
18: O cigarro e a cigarra.
12: Vou colocar aqui, dona Oneida, e o abraço vai pra quem, minha amiga?
18: Pra toda a galera de São Bento, minha irmã Ana, pra todos os meus sobrinhos, meus filhos e pra todos vocês.
12: Ah, então um abraço carinhoso pra senhora, é uma boa sorte, viu, amiga? Alô, um abraço aí pra Ana Maria, né? Pro Luiz, pro povo aí de São Bento, é, vamos ver também, né? Vamos ver se antes do término do ano a gente volta aí de novo, viu, Ana Maria? É, dá um jeito aí. Boa tarde! Alô, boa tarde!
19: Boa tarde.
12: Opa, quem tá falando?
19: Lucas.
12: Ah, Dona Maria de Luz Lucas, fala um pouquinho mais alto aí, do Guadalupe. Ó, eu quero saber o seguinte, Dona Maria de Luz Lucas, o que é o que é? Ele morre queimado e ela morre cantando?
19: O cigarro e a cigarra.
12: Dona Maria de Luz Lucas, um abraço vai pra quem, minha amiga?
19: Vai pros meus filhos, meus netos, pros seus familiares. Pra todos da rádio, pra todos os ouvintes.
12: Ah, tem caçamba ou não?
19: Tem.
12: Ó, oh, então vai chegar aí. É o Luiz ou João Miguel? Eu esqueço o nome do menino. Ó, já bolei tudo aqui. Vamos ver quem vai chegar. Boa tarde.
20: Boa tarde.
12: É o João Miguel?
20: É.
12: Ah, o João Miguel. Eu quero saber o seguinte aqui, meu querido amigo. O que é o que é, hein? Ele morre queimado e ela morre cantando.
20: O cigarro e a cigarra.
12: Ó, vou colocar aqui, João Miguel, e o abraço vai pra quem, meu amigo?
20: Pra minha mãe, pra minha família, pra família do senhor, pro senhor e pra todos os ouvintes.
12: Ó, então um abraço carinhoso pra vocês, é uma boa sorte, ok?
20: Obrigado.
12: De nada, é isso aí, a Piranguinha fazendo a alegria da cidade, é? Porque na Estação JB, meu querido, minha querida, alegria total. Boa tarde.
21: Boa tarde,
12: opa, quem tá falando conosco?
21: É a Rosana do Quarto Depósito.
12: Ah, Rosana do Quarto Depósito. Tudo bem no Quarto Depósito, Rosana?
21: Tudo bem.
12: Ó, eu quero saber o seguinte, hein? O que é o que é? Ele morre queimado e ela morre cantando?
21: O cigarro e a cigarra.
12: Ó, vou colocar aqui. O abraço é pra quem, ô Rosana?
21: Vai pra minha família e pra vocês aí da rádio.
12: Ó, tem caçamba?
21: Tem caçamba.
12: Ó, então vamos ver quem vai chegar. É a sobrinha de São José Cândido, né? São José Cândido, esse porco ainda não foi pra faca, não? Que é isso? Eu quero comer mais carne de porco, hein? Vamos ver. Quem tá falando conosco?
22: É a Juliana.
12: Não entendi.
22: Juliana.
12: Ah, Juliana. Tudo bem com você, Juliana?
22: Tudo bem.
12: Ó, o que é o que é, hein? Ele morre queimado, ela morre cantando.
22: É o cigarro e a cigarra.
12: Vou colocar aqui, Juliana. E o abraço vai pra quem, minha amiga?
22: Vai pra minha colega Silvana e pra toda a minha família.
12: Ó, então um abraço carinhoso pra vocês aí, uma boa sorte, ok?
22: E pra vocês aí da
12: rádio. Tá bom, um abraço. É, e o Canjica? Ô, Canjica, como é que é? O teu pai não vai matar esse porco aí não, meu amigo? É, apesar do que, né, Canjica? Mata agora em outubro, que nós vamos estar de férias, aí nós temos mais tempo pra comer, ué. Ei, José Cândido, sou José Cândido, sempre ligado conosco aí, né? Rapaz do céu, vamos pro comercial. 2:16.
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24: 2:16.
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2: 2:23, é eu e você, você e eu juntinho até as 3 horas da tarde, estamos na última hora da programação. Pra onde tá indo essa piranguinha? Boa tarde! Ó, cadê? Boa tarde! Ih, sumiu! Ah, não dá brecha não, hein? Não dá brecha pra ele não, minha amiga, o meu amigo que fica de marcação. Boa tarde! Ih, quando começa assim, pode ter certeza, é ele. Alô, boa tarde! Alô, cadê você? É, eu tô te falando, ele é sinistro, rapaz, ele é sinistro. Ele dá um jeito de fazer com que você perca aí a sua participação. Boa tarde! Ih, tô te falando, ó. Alô, ó, alô, deve ser ligação rural, pelo jeito... Pode ter certeza que é, eu sei, eu entendo. Eu manjo, vamos ver pra onde essa piranguinha tá querendo passar. Boa tarde!
3: Boa tarde.
2: Opa, quem tá falando?
3: Milene.
2: Não entendi.
3: Milene.
2: Milene, qual bairro, Milene?
3: São Sebastião.
2: Bairro São Sebastião, Milene. Eu quero saber o seguinte aqui, ô Milene. Se liga aí, minha amiga, o que é, hein? Ele morre queimado e ela morre cantando.
3: O cigarro e a cigarra.
2: Vou colocar aqui, Milene, e o abraço vai pra quem, minha amiga?
3: Pra toda minha família e pra vocês da rádio.
2: Ó, então um abraço carinhoso pra você e uma boa tarde, ok, amiga?
3: Obrigada.
2: De nada, vamos que vamos. 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Boa tarde.
4: Boa tarde.
2: Opa, é a nossa Marli. Tudo bem, Marli?
4: É a Maria da Glória.
2: Oh, meu Deus do céu. É Maria da Glória. Quase igual, tá igual a voz da Marli. Não, Maria da Glória, tudo bem com você, minha amiga?
4: Graças a Deus, tudo.
2: Ó, oh, eu quero saber o seguinte aqui, hein? O que é o que é? Ele morre queimado e ela morre cantando.
4: É a cigarra e o cigarro.
2: Vou colocar aqui Maria da Glória e o abraço vai pra quem, minha amiga?
4: Hoje vai especialmente pro Edson Palmo, que Deus conforte o coração dele, dá muita força à família.
2: Ah, com certeza, né? Então, um abraço carinhoso para você aí e uma boa sorte, ok, amiga?
4: Amém.
2: Tá certo. E vamos lembrar a você que está aí, ó, o cadastro escolar, hein? É Educação Infantil, do dia 21 até o dia 6. De meio-dia e meia até as 5h30, local, Secretaria Municipal de Educação e Cultura, hein? Não se esqueça, né? O documento necessário é original e cópia, né? Conta de luz recente, certidão de nascimento da criança. Olha, vamos relembrando mais um sucesso aqui, ó. Recordar é viver, a boa música não tem idade. Eu vou lembrar aqui da minha mocidade. Essa aqui também é tranquila. Um abraço pro meu amigo Daniel aí. Já deve estar lá na sua casa de barriga pra cima. Hoje funcionou até meio-dia. Já deve estar lá cuidando dos passarinhos, né? Jogando milho pra galinha. É, aí, Daniel. Um abraço aí, viu? Ó, Kid Abelha na rua, na chuva e na fazenda.

0: Kid de Abelha, na rua, na chuva e na fazenda. Olha, lembrando você que às 4 horas agora tem a missa aí presidida pelo nosso arcebispo Dom Marco Aurélio, né? E logo após tem a procissão, né? Ainda nos festejos aí de alusiva a São Miguel Arcanjo. Lembrando que hoje celebra os três arcanjos, né? Não é só São Miguel, não. É porque São Miguel é o padroeiro da cidade de Santos Bom. Nós temos aí o arcanjo Rafael e o arcanjo Gabriel. Vamos aqui porque daqui a pouco já vamos voltar e já vai ser o último bloco aí da participação do ouvinte, né? 2:30.
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6: 2:30.
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8: 2:34 e vamos que vamos, hein? O último bloco aí da participação do ouvinte. Boa tarde! Que é? Ah, não, Tuntu, sai pra lá e tá rodeando. Eita, rodeando direto, rapaz. Vai vendo aí, no último aqui, nas prerrogativas finais, ele quer aparecer. Boa tarde! Que é isso? Alô, boa tarde!
9: Boa tarde!
8: Quem tá falando?
9: A Erondina.
8: Oi, Erondina, tudo bem? A travessia dos filhos, Erondina?
9: Graças a Deus.
8: Olha, eu quero saber o seguinte aqui, minha amiga. O que é o que é, hein? Ele morre queimado e ela morre cantando.
9: É o cigarro e a cigarra.
8: Ah, Erondina, eu vou colocar aqui o abraço. Vai pra quem, minha amiga?
9: Vai meu esposo Carlos Antônio, meu filho Carlos Henrique, toda minha família São Bento, todas as comunidades rurais, toda a família do senhor, todos meus colegas.
8: Tem caçamba?
9: Tem.
8: Ó, vai chegar ele, o menino que mais sonha em Santos Dumont, hein? Ó, o Carlos Henrique, viu? Vai chegar, chegando. Boa tarde, Carlos Henrique.
10: Boa tarde.
8: Oi, tudo bem contigo, meu amigo?
10: Tudo bem.
8: Oi, como é que tá o sonho aí? Como é que tá? Tá sonhando com o quê?
10: É, com pão com mussarela.
8: Ó, pão com mussarela?
10: É.
8: E tá tomando que suco?
10: Suco de laranja.
8: Ah, suco de laranja. Ai, minha coisa, menina chique. Ó, o que é o que é, hein? Ele morre queimado e ela morre cantando.
10: Hein? O cigarro é a cigarra.
8: Vou colocar aqui, Carlos Henrique, um abraço. Vai pra quem, meu amigo? Um
10: abraço pra minha mãe, Erondina. Meu pai, Carlos Antônio, professor Fabiano.

0: Oi, pro Noia, João Martins, família do senhor, tudo ouvinte, pessoal da Rádio Cultura aí.
1: Ah, então um abraço carinhoso pra vocês e uma boa sorte, ok? Alô, e vamos que vamos, o menino, ele não toma que suco não, o negócio dele é Coca-Cola, Fanta, suco, ele não gosta de que suco não. Boa tarde!
2: Boa tarde, João!
1: Opa, quem tá falando?
2: É a Vera do Calixto.
1: Olha, Vera, tudo bem no Calixto, Vera?
2: Tudo bem, tudo ensolarado na fé de Deus.
1: Ah, isso é bom demais. Menina, o que é, hein? Ele morre queimado e ela morre cantando.
2: É a cigarra e o cigarro.
1: Ó, vou colocar aqui, Vera, e o abraço vai pra quem?
2: Especialmente Fernando, pra você, Cristina, Isaac, João Henrique, Maurício, a Rogério Brasil, a Carla. Se eu estiver na escuta, tá?
1: Ah, então um abraço carinhoso pra você aí e uma boa sorte, ok?
2: Uma férias abençoada pra você, tá?
1: Ah, com certeza, né? Um abraço e vamos que vamos, hein? Lembrando que o meu amigo aí, o Orlando, é um dos representantes aí que vende a raspadinha aí, ou seja, JF da sorte, hein? E tá saindo ganhador pro São Simão. Boa tarde! Alô, boa tarde!
3: Boa tarde, seu João.
1: Opa, é o Roberto Escobar. Tudo bem, Roberto Escobar?
3: Tudo bem, senhor.
1: Na graça, rapaz do céu, esse telefone teu tá cheio de efeito aí. Olha, eu quero saber o seguinte, o que é o que é? Ele morre queimado e ela morre cantando?
3: É o cigarro e a cigarra.
1: Olha, um abraço pra quem, meu amigo?
3: Aqui vai pro Pedrinho, que tá aqui tomando a gelatinha. Vai pro Ganga. Vai pro Beto, que já tá despedido. O Xeléu do açougue de Bananeira. Vai pro Alan do açougue. Vai pro Ganga, meu amigo, que tá aqui perto de nós. Vai pra Fatinha. Vai pra tua... pra Dona Hortência. Pro Elci, pra Gessi. Pra Fatinha, pra Carla, pra Tia Pé, pro Adriano que tá aqui com nós, a família dele toda aqui, vai também pro pessoal lá da represa, o Juscelino, o Manco, mais o Elcio da Igreja Baixão, Ivanido Uber, o seu filho lá na farmácia, vai pro pessoal do restaurante, pra minha esposa lá em casa, pra minha cunhada Gracinha, meu enteado Hélio que tá lá, vai pro pessoal lá do restaurante do Donis Bar, lá do pessoal lá, vai pro Isaac da Praça da Bíblia, vai pro Leitão lá no Corvo do Ouro, pros meus filhos lá, o Camarão mais o Wallace e pra toda a sua família.
1: Olha, então um abraço carinhoso pra
3: Daniel
1: você
3: também.
1: E uma boa sorte, ok, amigo? Alô, aí, né, o Roberto Escobar. Olha, então fechamos a conta, passamos a régua, 30 participações, a perguntinha foi o que é o que é? Ele morre queimado e ela morre cantando. Quem respondeu o cigarro e a cigarra acertou, né? Daqui a pouco nós vamos ver aí quem vai ser o ganhador ou a ganhadora. Então vamos tocar aqui uma canção e na volta nós já vamos finalizar a nossa programação dessa terça-feira, dia 29 de setembro de 2026, né? Vamos aqui relembrando o sucesso dele, Léo Jaime, A Fórmula do Amor.

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5: 2h43.
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6: 2:48. Ora, deixa eu dar um pulo aqui na redação, porque tem a última informação da tarde. Em eleições 2026, colinha é fundamental para lembrar os números dos candidatos.
7: Quem vai votar nas eleições de 2026 pode preparar a colinha eleitoral para levar no dia da votação. O papel ajuda a lembrar os números de candidatos e evita que o eleitor dependa apenas da memória, pois o celular não poderá ser levado para a cabine de votação. Na hora de votar, basta usar o lembrete e digitar na urna os números dos candidatos. O presidente do TSE, ministro Nunes Marques, orienta o cidadão a preparar a cola com antecedência e levar na hora do voto.
8: É importante ressaltar que 6 cargos estarão em disputa, sendo 2 vagas para senador. Dessa forma, a colinha eleitoral de papel pode e deve ser usada para que eleitoras e eleitores anotem os números dos candidatos e possam votar com calma e certeza.
7: No caso dos candidatos e candidatas à presidência, o site do TSE também disponibiliza os planos de governo de cada um e cada uma para leitura e análise do eleitor, como reforça o ministro Nunes Marques.
8: Está disponível no portal do TSE uma página eletrônica com os planos de governo das candidatas e dos candidatos à presidência da República nas eleições de 2026. Na página é possível consultar os documentos na íntegra e conhecer as propostas por tema, facilitando o acesso do eleitorado a informações importantes de forma simples e organizada.
7: No dia 4 de outubro, o eleitor pode escolher 6 candidatos. A ordem de votação é a seguinte: deputado federal, deputado estadual, senador, primeira vaga, senador, segunda vaga, governador e, por fim, o candidato a presidente. Você pode baixar em primeira cola no site tse.jus.br. Agência Rádio Web, produção e reportagem.
6: 2:50, ó, então nós tivemos aí 30 participações, né? Nós tivemos aí 30 participações, o sorteador me deu o número 5. Ó, saiu pra Ponte Preta, Wesley. Wesley fatura o brinde da De Felipe presente. Bem, Neia, como eu tenho você aqui no meu WhatsApp, depois você manda o nome dele completo para que eu possa mandar pra minha amiga Denise Caldas. E aí, vamos ver que amanhã, a partir de 1 hora, até no sábado, meio-dia, ele vai ter aí a oportunidade de ir na De Felipe presente e pegar o brinde, né? O Wesley aí da Ponte Preta. Olha, um abraço aí para a família Buscapé, Reinaldo Bahia e Dona Hortência, a Maria José e o Robson lá de Nova Dores, o Wesley aqui da Ponte Preta, que foi o ganhador, a Ilza do Corvo do Ouro, o Lili aí da Graminha, Bitoneira, esse cara não é fraco não, né? A Neia lá na Ponte Preta, o Hélio na Esperoba com o Gabriel, a Ivete no Corvo do Ouro, Elizabeth no Quarto Depósito, Beatriz e Rogério no Corvo do Ouro, Moema na Capitão Nestor, Cláudia no Santo Antônio, Dalva de Mantiqueira, Ricardo do Corvo do Ouro, Keira do Corvo do Ouro, Olneida lá de São Bento, a Maria de Lourdes Lucas e o João Miguel da Vila Guadalupe, a Rosana e a Juliana do Quarto Depósito, a Milene do São Sebastião, a Maria da Glória aí do bairro Nossa Senhora da Glória, a Erondina e Carlos Henrique aqui da Travessia do Fritz, a Vera lá no Calixto e o Roberto Escobar aí no Quarto Depósito. Então quem faturou é o Wesley aí do bairro Ponte Preta, né? Olha, deixa eu mandar um abraço aqui para Lidiane Silva, né? Para o Flávio Miguel, a Vanessa Cristina e o Raul, né? Nosso amigo aí, o Raul Tadeu, também hoje apagando velinha, acendendo esperança. Lembrando então a você que hoje às 4 horas tem a Santa Missa aí presidida pelo nosso arcebispo, Dom Marco Aurélio, às 4 horas da tarde no Santuário São Miguel e Almas, logo após vai ter aí, vai acontecer a procissão, né? Nós aqui na sequência, daqui a pouco, teremos o Fato e Prosa com a jornalista Alessandra Batista, e depois tem aí, segue a nossa programação aí, para você continuar nos prestigiando, né? Eu volto amanhã, se Deus assim nos permitir, a partir do meio-dia, ou seja, depois do horário eleitoral, né? Porque o horário eleitoral ainda vai até o dia 1º, até quinta-feira, né? Mas em compensação, amanhã de meio-dia 25 até às 3 horas da tarde, também com certeza com a sua participação, né? Obrigado aí pela companhia, obrigado pela sintonia, onde quer que você esteja e de que forma você esteja, né? Então eu volto amanhã, se Deus assim nos permitir. Vamos aqui mandando os parabéns a todos os aniversariantes do dia. E vamos finalizar aqui, ó, relembrando o sucesso, hein? Relembrando o sucesso. Chegando com ele, deixa eu me ver aqui, Lulu Santos, SOS Solidão.

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2: 2:59.
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2: 10 horas.
3: Ó Maria Santíssima, que em vossa imagem milagrosa de Aparecida espalhais inúmeros benefícios sobre o Brasil. Eu, embora indigno de pertencer ao número dos vossos servos, mas desejando participar dos benefícios da vossa misericórdia, prostrado a vossos pés, consagro-vos o entendimento, para que sempre pense no amor que mereceis. Consagro-vos a língua, para que sempre vos louve e propague a vossa devoção. Consagro-vos o coração, para que depois de Deus vos ame sobre todas as coisas. Recebei-nos, ó Rainha incomparável, no ditoso número dos vossos servos. Acolhei-nos debaixo da vossa proteção. Socorrei-nos em nossas necessidades espirituais e temporais, e sobretudo na hora da nossa morte. Abençoai-nos, ó Mãe Celestial, e com vossa poderosa intercessão, fortalecei-nos em nossa fraqueza, a fim de que, servindo-vos fielmente nesta vida, possamos louvar-vos, amar-vos e render-vos graças no céu, por toda a eternidade, assim seja. Pela intercessão de Nossa Senhora Aparecida, Rainha e Padroeira do Brasil, a bênção de Deus Onipotente, Pai, Filho e Espírito Santo, desça sobre vós e permaneça sempre. Amém.
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0: Boa tarde, uma excelente tarde. Você tá ligadinho, ligadão, ligadaço aqui na 90.1 nesta terça-feira, dia 29 de setembro, dia dos anjos, os arcanjos Miguel, Rafael e Gabriel. E por isto, feriado aqui nessa cidade de Santos Dumont, porque São Miguel Arcanjo é o nosso padroeiro junto com as almas. Não se esqueçam das almas, gente. Afinal de contas, nós temos muitos padroeiros, porque é São Miguel e almas, né? Todas as almas também são nossos padroeiros, não vamos nos esquecer disso, né? E por isso hoje nessa cidade é feriado, um feriado com clima, ó, com cara de feriado mesmo. Eu vi, tem muita gente na rua, tem muita gente assim encaminhando para a missa que vai acontecer logo mais às 4 da tarde. Tem que chegar cedo se quiser pegar lugar para sentar. Já tem gente chegando na igreja, vi. Tem gente tomando sorvete, tem gente para todo quanto é lado. A rua tá realmente, né, bonita, tá em festa. Nesse momento, 30 graus aqui na Terra do Pai da Aviação. É clima de verão, clima de verão. Tá até abafado, para falar a verdade. Não tá ventando? Tá abafado. E a previsão é que chegasse até os 29. Então já batemos a meta do dia aí. Segundo o Climatempo, existe aí a possibilidade de pancada de chuva para a tarde e também à noite. Ontem tinha, mas não choveu, né? Então a gente espera que hoje siga aí o dia de ontem também, porque ninguém está a fim de chuva no dia de feriado, no dia do padroeiro da cidade, no dia de festa, não é? E falando aqui de 29 de setembro, né? É um dia marcado por descobertas que mudaram a física, a fundação de grandes instituições de saúde e pelo aniversário de figuras marcantes do esporte, da música e também da literatura. No ano de 1908, morria Machado de Assis. Faleceu no Rio de Janeiro, um dos maiores nomes da literatura brasileira e universal. Fundador da Academia Brasileira de Letras e autor de obras-primas como Dom Casmurro e Memórias Póstumas de Brás Cubas. Se você nunca leu, eu sugiro que leia. Se você não tem o hábito da leitura, eu sugiro a você tanto um quanto o outro. Tanto Dom Casmurro quanto Memórias Póstumas de Brás Cubas são bons livros para você se iniciar-se aí no universo da leitura, né? O Dom Casmurro é aquela velha máxima: Capitu traiu, Bentinho não traiu. Não vou dar spoiler, tem que ler o livro mesmo, porque na verdade no livro não dá spoiler, né? O livro não fala se ela traiu, fica subentendido. E Memórias Póstumas de Brás Cubas, ele oferece o livro para o primeiro verme que comeu a carne dele. Já começa, né, com essa tragédia mórbida e cômica ao mesmo tempo. Sugiro demais qualquer um dos dois para quem quiser iniciar aí o hábito da leitura. Com certeza a Biblioteca Municipal tem para empréstimo. Em 1954, era fundada a CERN, a Organização Europeia para a Pesquisa Nuclear, criada formalmente por 12 países europeus. Laboratório localizado na Suíça, tornou-se o maior centro de física de partículas do mundo e o berço da World Wide Web, o nosso famoso WWW, que muita gente nem sabe o que significa, por que tem tanto W. Em 1988, aconteceu a missão STS-26 do ônibus espacial Discovery. A NASA retomava com sucesso os voos espaciais tripulados norte-americanos após a tragédia da Challenger de 1986, marcando a reestruturação e o retorno do programa espacial. Hoje é Dia Mundial do Coração, data promovida pela Federação Mundial do Coração e pela OMS para conscientizar sobre a prevenção de doenças cardiovasculares e a importância de hábitos de vida saudáveis. E você que está me ouvindo, como está seu coração? Não estou perguntando se ele está partido, se ele está ocupado por alguém. Estou perguntando fisicamente. Tá bem? Não tem nenhuma artéria, nenhuma veia entupida? Como é que está aí a sua vida física? Caminhadinha tá em dia? Corrida? Bike? Academia? Funcional? Pilates, natação, não importa o que você faça, desde que você faça alguma coisa, né? Hoje também é o Dia Internacional de Conscientização sobre a Perda e o Desperdício de Alimentos, instituído pela ONU e pela FAO, para promover o consumo responsável, a segurança alimentar e a redução do desperdício global de comida. Não comprar demais, para não estragar. Tem coisas que você às vezes joga fora e que não precisaria ir para o lixo, pode virar adubo, pode ir para os animais aí, né? Quem cria galinha, quem cria porco, enfim, né? Dar a destinação correta e evitar o desperdício. E os aniversariantes aqui de hoje, nós temos lá no ano de 1547, nasceu, já faleceu, obviamente, né? Mas nascia Miguel de Cervantes, genial romancista, poeta e dramaturgo espanhol. Autor de Dom Quixote, uma das obras fundamentais da literatura ocidental. É outro que eu super indico. Se você não tem hábito de leitura, pode começar por Dom Quixote, você vai dar altas risadas, vai se divertir pra caramba e vai começar a gostar de ler. Halsey, 32 anos hoje, cantora e compositora norte-americana de grande sucesso, pop e alternativo, dona de hits como Without Me e parcerias globais marcantes. 38 anos, Kevin Durant, astro do basquetebol norte-americano, duas vezes campeão da NBA, MVP das finais e medalhista olímpico de ouro. E completando hoje 50 anos, Andriy Shevchenko, lendário ex-jogador de futebol da Ucrânia, vencedor da Bola de Ouro em 2004 e um dos maiores artilheiros da história do Milan e do futebol europeu. Ouço chuva. É chuva, tá vendo? Eu falei que não precisava chover, mas tá chovendo. Ouço chuva. Tinha um sol gigante, dois para cada pessoa quando eu cheguei aqui no prédio da rádio, misericórdia. Mas agora eu ouço chuva. E como a gente está falando aqui, né, de leitura, vem a Zélia Guerra trazendo mais toque cultural para a gente, lembrando, né, ontem a gente já falou que setembro, né, foi aí o mês da Bíblia. Setembro tá chegando ao fim, amanhã é o último dia. Setembro é o mês de 30 dias. Mas nós ainda estamos no mês da Bíblia, né? É outro livro que eu super recomendo para você ler, tá? Mas assim, tem gente que começa a ler pelo Gênesis, aí desanime e para. Eu não recomendo começar a ler pelo Gênesis, não. Eu recomendo usar o método do Monsenhor Jonas Habib. Ele tem um método muito bom mostrando quais livros você deve ler. Eu recomendo começar pelas cartas de Pedro. Minto, minto, não, pelas cartas de João. São João, além, né, do Evangelho, ele escreveu três cartas. Começar pelas cartas de João e depois tem toda uma sequência. Se você que está me ouvindo aí quiser saber qual que é essa sequência, entre em contato comigo aqui pelo WhatsApp da rádio, 3251580, que eu mando para vocês aqui. Mas não deixe de ler, né? Setembro é o mês da Bíblia. Sabe quantas horas você levaria para ler todos os textos bíblicos, se você pegasse assim, né, numa pancada só para ler tudo? É o que vai contar para a gente agora a Zélia Guerra.
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2: Um dos livros mais lidos do mundo, a Bíblia, se fosse lido em voz alta, sem interrupções, seriam necessárias 71 horas, com velocidade normal de fala, isto é, quase 3 dias. Haja fôlego, não é mesmo? Sou Zélia Guerra, da Planeta Azul Editora, dando um toque de cultura na sua vida.
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0: E agora, 3 horas e 15 minutinhos, nós estamos de volta. Lembrando a você, antes de chamar aqui o Sérgio, que ontem nós fizemos o sorteio do rádio do Sintonia Premiada. E quem ganhou o rádio foi o Edson José da Cruz, que é morador da rua Mestre Dunga, lá no quarto depósito. Aí ontem nós entramos em contato com ele, para combinar, né, de ele vir buscar o rádio dele. E ele falou assim: olha, eu tô viajando, eu tô na beira do Rio. Eu devo chegar essas mãos lá para quarta-feira, quinta-feira eu vou buscar, porque vai ser meu companheiro de pescaria. Olha que bacana, né? Gostei demais aí da informação. Agora sim, boa tarde, Sérgio Rodrigues.
1: Ô, Alessandra Batista, boa tarde. Ouvintes da FM 90.1, do Fato e Prosa desta terça-feira. Então, semana decisiva para as eleições. E hoje nós temos muitas informações para os nossos ouvintes, aproveitando o feriado de São Miguel. Então, vamos lá. Vamos começar com mais um recorte regional da pesquisa Quest, que aponta Flávio Bolsonaro do PL liderando em 3 regiões em um eventual segundo turno contra o presidente Lula do PT.
2: A última pesquisa Quest, encomendada por O Globo e pela Globo, mostra diferenças regionais em um eventual segundo turno entre Luiz Inácio Lula da Silva, do PT, e Flávio Bolsonaro, do PL. No cenário nacional, os dois aparecem empatados com 42% das intenções de voto. Já no recorte por região brasileira, Flávio Bolsonaro lidera em 3. No Centro-Oeste, tem 57 contra 29% de Lula. No Sul, são 54% contra 29, e no Sudeste, 43 contra 37. Lula aparece à frente no

0: lidera no Sul com 38% ante 32% de Lula e no Centro-Oeste com 36% contra 34% do petista. Já Renan Santos, do Missão, aparece à frente de Lula no Sudeste, Centro-Oeste e Sul. No cenário com Augusto Cury, do Avante, Lula lidera no Norte e Nordeste, enquanto Cury aparece à frente no Sul e no Centro-Oeste. No Sudeste, os dois ficam próximos, 37% para Lula e 36% para Cury. A Quest entrevistou 2.004 eleitores com 16 anos ou mais, entre os dias 24 e 27 de setembro. A margem de erro é de 2 pontos percentuais, para mais ou para menos, e o nível de confiança é de 95%. O número de registro da pesquisa é BR06520/2026. Reportagem Bianca Mingotti.
1: E tem mais uma informação importante aqui para os nossos ouvintes. Nós estamos falando sobre isso praticamente a semana inteira, né, Alessandra, com relação ao e-título, que é o nosso título de eleitor digital, aquele que vem no nosso telefone celular. Então, diferente dos anos anteriores, a Justiça Eleitoral, né, definiu que o e-título vai ficar disponível para download também no dia da eleição.
2: Os eleitores que pretendem usar o e-título nos dias de votação este ano vão poder baixar e ativar o aplicativo que dá acesso ao documento também nos dias de votação das eleições de 2026. O anúncio foi feito pelo presidente do Tribunal Superior Eleitoral, ministro Cássio Nunes Marques, que informou a adoção de uma operação especial para garantir a estabilidade do sistema durante o primeiro e o segundo turnos. Em eleições anteriores, o download e o primeiro acesso ao aplicativo eram suspensos no dia da votação para evitar sobrecarga. De acordo com o TSE, no entanto, este ano equipes técnicas vão reforçar o monitoramento da plataforma do título digital até o encerramento do processo eleitoral no dia 25 de outubro para acompanhar o desempenho da plataforma e corrigir eventuais problemas rapidamente. Vale lembrar que além de disponibilizar o título de eleitor digital, o aplicativo reúne diversos serviços da Justiça Eleitoral. Os usuários podem consultar a zona e a sessão de votação, emitir certidões, justificar a ausência às urnas, acompanhar solicitações eleitorais e quitar débitos por PIX ou cartão. Apesar da possibilidade de baixar o aplicativo no próprio dia da votação, a recomendação é que os eleitores façam o download e a ativação com antecedência. E é importante lembrar ainda que apenas eleitores que possuem biometria cadastrada e fotografia disponível no aplicativo poderão utilizar o e-título como documento oficial de identificação no momento do pleito. O primeiro turno das eleições este ano será realizado neste próximo domingo, dia 4 de outubro. Já o segundo turno, onde houver, está marcado para o dia 25 de outubro. Da Rádio 2, Milena Abreu.
1: E daqui a pouquinho nós vamos voltar com mais uma informação importante. Então, você que está acompanhando o Fato e Prosa nesta semana, hoje é feriado, né? Muita gente ouvindo o programa nesta tarde de terça-feira, feriado em Santos Dumont, dia de São Miguel. Então, daqui a pouquinho, continue conosco, né? Já eu volto, Alessandra, para falar dos quase 160 milhões que vão votar nestas eleições. Até já!

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0: Estamos de volta agora, 3 horas e 28 minutinhos. E a Maria Aparecida falou que a chuva chegou lá no bairro de Santo Antônio. Mas agora daqui do centro já parou, tá? Serviu para dar uma melhorada no tempo. Lembra que eu falei que não estava ventando? Agora já está ventando. Né? Tá bem mais amena a temperatura. Vou até dar uma olhada aqui no clima tempo para ver se modificaram aqui a temperatura. Que eu falei com vocês no início do programa, né, que estava 30 graus. Deixa eu ver agora. É, aqui tá falando ainda que tá com 30, mas demora, né, a mudar na internet. No meu celular tá falando com 31, meu Deus do céu. Mas tava quente, tava abafado, mas agora com a chuva já deu uma refrescada aí. E já ouço os sinos chamando os fiéis para a missa que se iniciará daqui a pouquinho lá na igreja, no santuário de São Miguel. Lembrando que a missa de hoje é presidida pelo nosso arcebispo Dom Marco Aurélio Cubiotti. E agora vem chegando aí, né, a matéria preparada pelo João e o comentário dele sobre essa matéria. Lembrando que você pode, né, sempre ver aí os artigos do João e também do Sérgio, meus e outras informações no www.radioculturasd.com.br.
1: Quem ainda tem dinheiro em plataformas de apostas terá direito à devolução integral dos valores. A regra está prevista na medida provisória número 1394, publicada no dia 25 de setembro, que proibiu a exploração de apostas de cota fixa no Brasil. Pelo texto, os sites e aplicativos de bets deverão ficar indisponíveis 10 dias após a publicação da medida. Se uma aposta ainda estiver em aberto e o resultado não tiver sido definido até o fim desse prazo, ela será anulada e o dinheiro apostado será restituído sem descontos. Prêmios já apurados também deverão ser pagos. Depois da retirada das plataformas do ar, as empresas terão 2 dias para garantir os recursos necessários aos pagamentos e informar os valores devidos a cada cliente. Na sequência, as instituições financeiras terão 7 dias para transferir o dinheiro para uma conta de titularidade do apostador, de preferência aquela utilizada originalmente para enviar os recursos. Quando a transferência não for possível, o valor será encaminhado para uma conta específica na Caixa Econômica Federal, para posterior restituição ao titular, sob supervisão do Ministério da Fazenda. Reportagem Viviane Bessa.
2: Boa tarde a todos. Olha, há momentos em que uma sociedade precisa parar, olhar para o problema,

0: vida de milhões de brasileiros. E para muita gente, isso deixou de ser diversão e virou problema. Famílias endividadas, pessoas comprometendo dinheiro que deveria pagar contas, comprar alimentos ou sustentar a casa. Em alguns casos, pessoas desenvolvendo uma relação compulsiva com as apostas, sempre na presença, na esperança de recuperar aquilo que já perderam. A promessa era ganhar dinheiro fácil, mas para muitos o resultado foi exatamente o contrário: perda, dívida, ansiedade e descontrole financeiro. Por isso, qualquer medida que busque colocar limites nesse mercado precisa ser analisada com seriedade, transparência e responsabilidade. Não pode ser apenas uma questão de campanha eleitoral ou de disputa política. Estamos falando de dinheiro, de famílias e da vida de pessoas. E talvez já estivesse mesmo na hora de perguntar: quanto custa para uma sociedade permitir que o sonho de ganhar dinheiro rapidamente se transforme no pesadelo de perder aquilo que levou anos para conquistar? As bets podem até ser apresentadas como entretenimento, mas quando o entretenimento começa a destruir o orçamento familiar, é hora de acender o sinal de alerta, porque apostar pode parecer fácil. Difícil mesmo é recuperar o dinheiro perdido. E mais difícil ainda é recuperar a tranquilidade de uma família endividada. Esse é o comentário da Rádio Cultura 90.1 FM para o dia de hoje. Uma boa tarde a todos.
1: Boa tarde para você também, João. E eu também queria lembrar vocês aí, né? A gente está falando muito de eleição. Ontem eu dei uma acessada no meu e-título, né? Só para garantir. E aí consegui acessar, porque eu lembrava da senha, né? Mas aí ontem eu também cadastrei a biometria para ficar até mais fácil, porque não precisa nem lembrar da senha. Porque eu sei que tem gente aí que para tudo usa biometria, biometria, biometria, e na hora que de lembrar a senha esquece, né? Eu tenho alguns padrões de senha que eu utilizo para alguns aplicativos diferentes, então é mais difícil esquecer, né? Porque a gente tem tanta coisa para pôr senha, se você fica botando uma senha nova em cada coisa, você tá enrolado, né? Então, eu tenho alguns padrões de senha, não uso a mesma senha para tudo, mas tem alguns padrões que eu uso em alguns aplicativos específicos. Mas aí, no caso, a biometria ajuda bastante, né? Então, a dica do João é muito válida. Você que tem o e-título instalado, já instalou algum tempo, na eleição passada, talvez, dê uma olhada aí. Abre ele, vê se está logando certinho. Você que ainda não tem, instale, é tão mais prático. Gente, outro dia eu estava conversando, não lembro quem foi. Antigamente, sair de casa, tinha que levar a bolsa, né? Com a carteira, com os documentos, com dinheiro, com cartão, com sei lá mais o quê, e ficha, e máquina de fotografia, sei lá, né? Lanterna. Hoje em dia, eu falei, às vezes quando eu vou sair de casa, eu só saio com o meu celular na mão. Só, apenas. Né? E às vezes, igual hoje, eu vim para a rádio com o meu celular e a chave do carro e a chave da rádio. A chave da rádio que eu preciso para abrir a rádio e a chave do carro que eu preciso para me deslocar até aqui. E só. Eu sei que vai chegar um momento que nem essas duas chaves vão vir mais. Né? Vai ser ali uma leitura digital na porta da rádio para poder entrar, uma leitura digital no meu carro para poder entrar lá. Meu carro tem 30 anos, né? Também não estou querendo demais, mas enfim. Daí, quando eu saio de casa, eu saio só com o meu celular. Porque no meu celular eu falo com a minha família, através de ligação, através de mensagem de texto, WhatsApp. Através do celular eu me informo, eu entro nas redes sociais, nos sites, nos lugares que eu quero me informar. Através do meu celular eu faço pagamentos, seja Pix, seja cartão de crédito via aproximação, documentos. Quando alguém me pede um documento, eu não tenho mais carteira, eu não carrego mais a minha carteira. É, por um lado, é bom que você não tem nem perigo de perder o documento, né? Minha habilitação, meus documentos estão todos aqui no meu celular também. Assim como o meu título de eleitor. Na última eleição, eu votei, né, levando o meu e-título. Você vai lá, apresenta, né? Deixa lá o seu celular na mesa junto com o mesário, porque você não pode levar o celular para a cabine eletrônica e muito menos fazer filmagem, foto lá dentro, né? Isso é crime, você pode ser preso por isso, porque o voto é secreto. Você pode sair falando para os quatro ventos quem você votou, mas no momento do voto você não pode nem filmar nem fotografar, né? Então, é uma mão na roda. Então, se você não tem, instale.

né? Se, ah, Alessandra, mas eu não entendo de tecnologia. Gente, é muito fácil. Pede uma pessoa que da sua confiança para instalar para você e organizar para você. Bota lá seus dados, deixa bonitinho. Você vai chegar lá na hora, você vai abrir o aplicativo, que é a coisa mais fácil do mundo, você vai lá, clica, ele abre, põe o dedo, a biometria que destrava ele, você mostra lá. Entendeu? Até quem não sabe usar, pode pedir alguém só para instalar e configurar para você e no dia fica fácil de usar, tá bom? Outro assunto importante, pessoal, é que começou no dia 21, o cadastro escolar para a educação infantil, tá? Primeiro, segundo período e também maternal. Então, se você tem uma criança aí, né, que se enquadra na idade escolar para estar na educação infantil, tinha que ter a data aqui. Daqui a pouco eu vou pesquisar a data para vocês, mas me parece que até 31, quem nasceu até 31 de março de 2021. Eu vou confirmar, mas eu falo com vocês. Aí o que, que você tem que fazer? Você tem que se dirigir até a Secretaria Municipal de Educação, de meio-dia e meia às 5h30 da tarde, levando original e cópia da conta de energia da residência recente, né, como comprovante de residência. E também a certidão de nascimento da criança. Apenas esses dois. Certidão de nascimento da criança, conta de energia recente. Quando eu fiz o meu filho, há muito tempo atrás, eu falei com ela, eu não tenho conta de energia original porque eu não recebo mais, vem via e-mail. Então, nesse caso, imprime e vale também, tá? E aí você vai, então, até a secretaria. Eu acredito que isso aqui daqui um tempo também vai ser digital, né? Porque até o Estado, né, tem o SUSEM ali hoje em dia, tudo digital. Acredito que a Prefeitura já deve estar se organizando também para daqui a pouquinho esse cadastro poder ser também digital, porque evita fila, né? Às vezes o pessoal na fila enfrenta sol, enfrenta chuva, perde tempo, sendo que na internet você faz tudo muito rápido, né? Mas, por enquanto, você tem que se dirigir à Secretaria Municipal de Educação, que fica ali na Avenida Getúlio Vargas, também não colocaram o endereço aqui, mas todo mundo sabe, né? Ali onde era antigamente o prédio da CEMIG, ao lado da Faculdade de São José. Só vou confirmar daqui a pouquinho a data do cadastro do, né, da, pro segundo período. Eu vou ter que confirmar aqui de uma vez para falar com vocês aqui, ó. Data, nascimento, cadastro, educação infantil. Internet à nossa disposição. Eu vou pesquisar depois. Pesquisar de uma vez. Tá lá, ó. 31 de março eu sei, amigo. Eu quero saber do ano. Porque tem que ter para o limite, né, que é o segundo período, tem que ter 6 anos completos até o dia 31 de março. Então, é isso mesmo, é 21, né, porque a gente vai entrar no ano de 27, é isso mesmo, tá bom? Agora, faltando 20 minutinhos para as 4 da tarde, vou para o intervalo, daqui a pouco eu estou de volta.

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0: Tô de volta agora, 3 horas e 46 minutinhos. E quem tá de volta também é o Sérgio Rodrigues.
1: Então, estamos de volta, Alessandra. Quase 160 milhões de eleitores estão aptos a votar neste ano. E você sabe o que precisa levar? O que você precisa fazer no dia da eleição?
2: Faltam poucos dias para o primeiro turno das eleições 2026, marcado para o dia 4 de outubro, e o Tribunal Superior Eleitoral divulgou um manual com orientações para os quase 160 milhões de eleitores brasileiros. Para votar, é preciso apresentar um documento oficial com foto, como carteira de identidade, CNH, passaporte ou a carteira de identidade nacional. O aplicativo e-título também pode ser usado para identificação em algumas situações, além de ajudar a consultar o local de votação. Por isso, a recomendação é baixar o aplicativo com antecedência. Na urna eleitoral, o eleitor vota 6 vezes nesta ordem: deputado federal, deputado estadual ou distrital, primeiro senador, segundo senador, governador e presidente da República. Uma novidade importante deste ano é que serão 2 vagas para o Senado, então é preciso escolher 2 candidatos diferentes sem repetir o número. O eleitor pode levar celular ao local de votação, mas não pode entrar com ele na cabine. Já a colinha, com os números anotados no papel, é permitida e ajuda a agilizar o voto. As sessões funcionam das 8 às 5 horas no horário de Brasília, e quem estiver na fila até esse horário poderá votar mesmo após o fecheamento dos portões. Reportagem Sofia Muniz.
1: Então é isso, Alessandra. Estamos aí numa semana decisiva, semana das eleições. Até a próxima sexta-feira aqui no programa. Nós teremos muitas notícias, muitas informações, né, detalhes sobre esse dia importante para nós, que é 4 de outubro. E lembrando que no dia 4, domingo, depois da votação, a partir de 5 da tarde, nós estaremos aqui na Rádio Cultura, numa programação especial, acompanhando aí o passo a passo das apurações. Um abraço, Alessandra Batista, boa tarde. Eu volto às 18 horas no Cultura News e amanhã aqui com você no Fato e Prosa. Tchau, pessoal, boa tarde, até amanhã.
0: Boa tarde, Sérgio, até amanhã. Um abraço aí para você. E trazendo aqui mais informações para vocês, daqui a pouquinho eu vou colocar lá na página da rádio os locais de votação. Eu sei que vocês sempre ficam, né, meio perdidos, mas assim, muita coisa não muda, né? Muita coisa permanece a mesma. Mas, de qualquer forma, eu já baixei aqui os locais de votação. E aí, né, quem quiser depois pode entrar lá no site da rádio para conferir. Mas as sessões, basicamente, né, são as mesmas. A gente tem aqui... Está até aqui o documento, aqui, mas vai ser mais fácil. Vou colocar lá no site. Então, quem tiver alguma dúvida, entra lá. www.radioculturasd.com.br. Eu vou colocar ainda hoje lá os locais de votação para você poder conferir, tá? Lembrando, mais uma vez, nunca é demais lembrar que no Brasil o voto é obrigatório para brasileiros maiores de 18 anos e pessoas que têm até 70 anos, o voto é obrigatório. 71 já não é mais obrigado a votar. Mas se você tem entre 18 e 70 e não for votar por algum motivo, ou porque você não quis, ou por algum impedimento, né, de saúde, algum de trabalho, alguma outra questão, é necessário justificar a ausência. O bom é que o próprio aplicativo e-título tem como fazer essa justificativa de doença lá também. Por falar nisso, de ausência. Por falar nisso, eu falei com vocês quando eu estava mexendo no e-título, estou falando aqui do local de votação, mas quem tem o e-título, lá também mostra o seu local de votação, tá? Tô abrindo o meu aqui agora para poder falar, ver junto com vocês. Aparece a nossa fotinha ali. Eu não sabia no dia que ia tirar foto, né? Mas enfim. Aí a foto tá maravilhosa. Aparece ali os nossos dados, data de nascimento, CPF, nome do pai, da mãe, município, zona e seção eleitoral. Aí lá embaixo tem assim o e-título, que são essas informações. Aí tem assim, onde votar. Aí quando você clica em onde votar, aparece ali exatamente o nome do lugar que você vota. Né? Apareceu aqui para mim o nome da escola que eu voto, inclusive o endereço da escola que eu voto. Né? Então, assim, particularmente, eu acho mais prático você acessar o e-título, né, do que entrar ali na lista, né, e ficar procurando sessão por sessão até achar a sua. Não é tão difícil porque está em ordem, né? Mas, de qualquer forma, fica muito mais prático você procurar pelo e-título, pelo menos é o que eu acho. É, outra informação também para vocês é que a Feira Livre, né, a feira de quarta-feira, a feira noturna, né, a Feira do Produtor Rural, ela não vai acontecer amanhã, ela vai ser na quinta-feira, tá? Normalmente a feira acontece na quarta-feira, mas essa semana, excepcionalmente por conta ali da festa de São Miguel, né, que ainda permanece hoje, amanhã já não tem a festa de São Miguel, mas ela vai ser desmontar, né, do palco, etc, etc. Aí na quinta-feira, no dia 1º, a feira acontece normalmente ali ao lado da Praça Zé Alvim, como todos os... as semanas normalmente acontecem, né? Na semana passada foi lá na Rua da Feira, por conta das festividades de São Miguel, e nessa semana, então, acontece na quinta-feira. E a feira começa às 14h e vai até às 19h da noite aí. Eu também queria falar de um projeto de lei aqui da Câmara dos Vereadores, que eu achei bastante interessante, que a Câmara dos Vereadores de Santos Dumont aprovou na última semana um projeto que dispõe sobre a vedação da execução de músicas com conteúdo impróprio nas escolas da rede municipal de ensino. O projeto é de autoria da vereadora Sandra Cabral. De acordo com o texto da matéria, fica vedado no ambiente escolar da rede pública municipal músicas impróprias de natureza sexual explícita ou que estimule a sexualização precoce, a apologia ao crime, a violência e ao uso de drogas ilegais. Também incentiva a agressividade ou a prática de atos violentos, bem como conteúdo que promova, banalize ou faça apologia à violência contra a mulher, linguagens obscenas, palavrões ou expressões incompatíveis com o ambiente escolar e a faixa etária de alunos. Esse projeto é uma proposta muito responsável e profundamente necessária para a educação de nossas crianças e adolescentes no ambiente escolar. Nós não podemos proteger todo o tempo, mas cabe a gente fazer o que for possível e ajudar a amenizar alguma situação. Como relatora da Comissão dos Direitos e Deveres da Criança, Adolescente e Juventude, eu trago este conteúdo diário que tenho que zelar para o desenvolvimento saudável da nossa juventude, comentou a vereadora. No plenário, vários parlamentares elogiaram a proposta e o projeto foi aprovado por unanimidade. O texto seguiu agora para ser sancionado ou vetado pelo prefeito municipal. Achei muito bom o projeto, muito pertinente, inclusive, né, que ele possa sair aí das paredes escolares. Eu lembro que uma vez eu fiz uma reclamação, estava tendo uma folia de carnaval em uma escola que as minhas filhas participavam, e aí tinha tipo o trenzinho, né, o trio elétrico na frente, as crianças, né, com gritos de carnaval atrás e tudo. Mas ao invés de marchinhas, tinha músicas, a música falava explicitamente, né? Fumar maconha, não sei o que, tá. E eu vendo aquelas criancinhas ali de 7, 8, 9 anos cantando a música, sabia a letra de cor, gritando, cantando alto, né? Então, ali eu vi dois absurdos. Primeiro, um evento escolar com aquele tipo de música. Não estava no ambiente da escola, mas era promovido pela escola. E uma segunda coisa é aquelas crianças sabendo de cor a letra daquelas músicas, que aí já não é culpa da escola, é culpa de casa, né? Mas essa semana eu vi também reclamações nas redes sociais, pessoas reclamando de vizinhos que põem música alta e de baixo calão mesmo, morando crianças na vizinhança. Então, às vezes, nem é culpa tanto do pai e da mãe, mas é culpa do vizinho e da vizinha que também coloca esse tipo de música, né? É lógico que se um projeto de lei desse se estendesse a isso, seria difícil a fiscalização. Mas eu acho que seria tão necessário. É, às vezes eu estou passando ali no Bar da Glória é mês para acontecer isso. Né? Eu estou passando ali na rua, indo com as minhas filhas, passa carro de som, mas com uma música de tão baixo calão que eu não consigo nem falar para vocês aqui o que a música fala. E na maior altura, como se fosse assim, né? Nada. E é absurdo, é abjeto, é nojento, eu tenho nojo de pessoas que fazem isso. Se você gosta, o problema é seu, ouça na intimidade da sua casa. As pessoas da rua não são obrigadas a ouvir esse lixo que você escuta, tá? Então, parabenizo aqui a vereadora Sandra pelo projeto e, né, quem sabe, talvez futuramente esse projeto consiga abarcar não apenas no ambiente escolar, mas ser extensivo, vamos dizer assim, né, para outros projetos também. É o que a gente espera, é o que a gente aguarda, vamos, como dizem, né, aguardar as cenas dos próximos capítulos. Bom, gente, agora faltando 4 minutinhos para as 16h, daqui a pouquinho vai começar aí, né, a missa em honra a São Miguel Arcanjo. Lembrando que já tivemos missa hoje às 8h, 10h, meio-dia, e agora então a missa solene, celebrada, presidida pelo arcebispo Dom Marco Aurélio Gubiotti, e o pessoal já está lá esperando, né? Não deve ser uma missa muito rápida, não, tá? Acredito eu que pelo menos umas 2 horas de missa aí, mas é bacana demais. Vou ficando por aqui, amanhã, 15h, Fato e Prosa de volta, eu, Sérgio Rodrigues e João Begatti estaremos aqui junto com vocês, tá bom, pessoal? Fique com Deus, até amanhã.
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1: 15:58.
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13: Por intercessão de São Miguel, peçamos ao Senhor que proteja nossa paróquia, nossas famílias e todos os seus filhos e filhas. Que São Gabriel nos ajude a acolher e anunciar a palavra de Deus. E que São Rafael acompanhe e conduza nossa caminhada. Com o coração cheio de gratidão e confiança, iniciemos nossa celebração recebendo o excelentíssimo reverendíssimo arcebispo Dom Marco Aurélio e equipe de altar.

0: Louvado seja nosso Senhor Jesus Cristo.
1: Para sempre seja louvado.
0: Queridos irmãos e irmãs, estamos reunidos para manifestar a nossa devoção, a bonita devoção que o povo desta terra tem por São Miguel. São Miguel aponta para nosso Senhor Jesus Cristo. Nos mostra como servir o Cristo na pessoa do irmão. Ele é arcanjo, ele é aquele, o grande mensageiro da vontade de Deus, aquele que nos auxilia a ouvir melhor também a palavra do Senhor. Trazemos nesta celebração nossa ação de graças, cada um, cada uma. Pense, o que você quer agradecer ao Senhor desde a última vez que vocês celebraram a festa de São Miguel? Coloque sobre o altar da Eucaristia o seu agradecimento. Não agradeçamos somente o bem, agradeçamos também as dificuldades que passamos, algum sofrimento que nos ajudou a fazer uma experiência mais próxima da cruz do Senhor. Iniciemos a Santa Missa em nome do Pai e do Filho e do Espírito Santo.
1: Amém.
0: O Deus da esperança que nos cumula de toda alegria e paz em nossa fé, pela ação do Espírito Santo, esteja convosco.
1: Bendito seja Deus que nos reuniu no amor de Cristo.
0: Reunidos no amor de Cristo, reconhecemos que a grande manifestação do amor de Deus por nós é a sua misericórdia. No instante de silêncio, examinemos a nossa consciência. Confiantes, cantemos.

Deus Todo-Poderoso, tenha compaixão de nós, perdoe os nossos pecados e nos conduza à vida eterna. Amém.

0: Liturgia da Palavra. Irmãos e irmãs, que pela intercessão de São Miguel Arcanjo, nosso padroeiro, sejamos fortalecidos na fé, firmes na esperança e fiéis à palavra de Deus, ouçamos.
1: Leitura do Apocalipse de São João. Houve uma batalha no céu. Miguel e seus anjos guerrearam contra um dragão. O dragão lutou juntamente com seus anjos, mas foi derrotado. E não se encontrou mais o seu lugar no céu. E foi expulso o grande dragão, a antiga serpente, e é chamado Diabo e Satanás, o sedutor do mundo inteiro. Ele foi expulso para a terra e os seus anjos foram expulsos com ele. Ouvi então uma voz forte no céu, proclamando: agora realizou-se a salvação, a força e a realeza do nosso Deus e o poder do seu Cristo. Porque foi expulso o acusador dos nossos irmãos, aquele que os acusava dia e noite diante do trono de Deus. Eles venceram o dragão pelo sangue do Cordeiro e pela palavra de seu próprio testemunho, pois não se pegaram à vida mesmo diante da morte. Por isso, alegre-te, ó céu, e todos o que viveis nele. Palavra do Senhor.
0: Graças a Deus.

O Senhor esteja convosco. Proclamação do Evangelho de Jesus Cristo.

Naquele tempo, Jesus viu Natanael que vinha para ele e comentou: aí vem o israelita de verdade, um homem sem falsidade. Natanael perguntou: de onde me conheces? Jesus respondeu: antes que Felipe te chamasse, enquanto estavas debaixo da figueira, eu te vi. Natanael respondeu: Rabi, tu és o filho de Deus, tu és o rei de Israel. Tu crês porque te disse: eu te vi debaixo da figueira? Coisas maiores que estas verás. E Jesus continuou: em verdade eu vos digo, vereis o céu aberto e os anjos de Deus subindo e descendo sobre o Filho do Homem.

Querido Padre Cleidson, pároco desta paróquia de São Miguel e Almas, na pessoa de quem cumprimento os padres, os diáconos aqui presentes, também o nosso seminarista, cumprimento as religiosas aqui presentes, amado povo de Deus. Festa do Padroeiro. Festa do Padroeiro é uma oportunidade de crescimento na fé, especialmente para aqueles e aquelas que celebraram a novena preparatória. Cada dia uma reflexão, um padre, isso vai fazendo com que a gente intensifique. Primeiro, pela celebração eucarística reincidente, 9 dias. Depois, pela palavra de Deus proclamada e ainda mais refletida. Também, outros elementos humanos são importantes. A convivência nas barraquinhas, isso ajuda a firmarmos nossa participação na igreja como comunidade de fé, como comunidade de irmãos e irmãs, não só de nome, mas de sangue, o sangue que Jesus derramou na cruz para nos salvar. Por isso que a festa é momento de recordação do ano todo que se passou. Assim como nós seguimos o calendário civil e temos a data festiva do primeiro do ano, hoje é uma data festiva também, é mais um ano de como fiéis cristãos, devotos de São Miguel, que estamos iniciando, e é preciso olhar para trás e dar graças a Deus. Por isso, esse tempo de preparação e celebração da festa é um tempo de graça. É um tempo que não é mais importante o relógio, o calendário, mas é importante como a gente vivencia nesses dias, nesse retiro espiritual, a nossa fé. Mas nós queremos ainda perseverar na escuta da palavra de Deus, na reflexão do que o Senhor nos ensina através da palavra que nos foi proclamada e que agora refletimos. No Evangelho de hoje, se destaca a figura de Natanael. Um pouquinho antes, não está aqui no texto, Filipe apresenta, convida Natanael para conhecer Jesus. Diz que ele veio de Nazaré. E Natanael, que era um estudioso da Bíblia, um judeu fiel que esperava a chegada do Salvador, faz uma pergunta para Filipe: mas daquela terrinha lá de Nazaré, pode vir alguma coisa boa? Uma pergunta preconceituosa, E preconceituosa porque o povo da Galiléia era mal visto pelo povo da Judéia, e preconceituosa também porque ele se achava muito conhecedor da Bíblia e achava que o Messias só poderia vir em conformidade com a leitura que ele fazia da Bíblia. No entanto, ele é desafiado por Filipe: vem e vê, faça a experiência. E aquele desafio ecoa no coração de Natanael e ele vai tirar a prova. Ele quer descobrir quem é esse mestre que se apresenta como Messias. E ele fica muitíssimo surpreso porque Jesus o trata como se fosse já uma pessoa amiga e conhecida.
aí vem um israelita de verdade, um homem sem falsidade. E ele, então, questiona Jesus: mas da onde o senhor me conhece? É. E Jesus diz: antes que Felipe te chamasse, enquanto estavas debaixo da figueira, eu te vi. É muito interessante, porque realmente ele podia estar descansando debaixo da sombra de uma figueira, mas essa expressão tem um significado cultural muito típico para o povo de Jesus. Estar debaixo da figueira significa estar à escuta, à leitura, à meditação da palavra de Deus. E Natanael era um judeu fiel e que se ocupava muito da leitura da Sagrada Escritura. Então Jesus demonstra saber mais do que onde ele estava fisicamente, mas como era a vida dele. E é isso que surpreende muito esse homem e faz com que ele professe a fé. Rabi, que quer dizer mestre, tu és filho de Deus, tu és rei de Israel. Que bonito. É ainda uma profissão dentro dos limites da cultura e da formação que Natanael tinha. Filho de Deus não é no sentido que nós acreditamos. Você é alguém querido pelo Senhor. Então daí Jesus vem e dá a resposta que faz, que é o motivo pelo qual esse evangelho é colocado hoje. É um evangelho vocacional, belíssimo, mas por que que foi escolhido para a liturgia da festa dos arcanjos Miguel, Rafael e Gabriel? Em verdade, diz Jesus, em verdade eu vos digo, vereis o céu aberto e os anjos de Deus subindo e descendo sobre o Filho do Homem. Muito bem. Jesus lembra algo que foi narrado no passado, a visão de Jacó. A visão que Jacó teve. Jacó, em sonho, vê o céu se abrir e formar uma escada que liga.

Filho do Homem. Ou seja, Jesus se apresenta como a escada, a ligação entre os... É Ele agora a ligação. É? De tal forma que os anjos agora são de menor importância. A escada, o Filho do Homem, é muito mais importante, porque o Filho do Homem é o Filho de Deus em sentido absoluto, em sentido forte. É, o Filho do Homem é o Salvador. O Filho do Homem é aquele que vem para... É o Verbo encarnado, é a palavra de Deus que se faz carne, mora entre nós e, na sua ascensão, leva a nossa humanidade para junto de Deus. É. Então, essa é a razão. É. A ligação é da missão de Jesus com os seres angélicos, inclusive os santos arcanjos. Muito bem. Então, daí vem o Apocalipse. Então, nós vemos que, assim como antes da encarnação, os anjos tinham uma missão de manifestar a presença de Deus. Muitas vezes, o povo de Deus, quando fala o anjo do Senhor, é uma forma respeitosa, temente de falar que Deus estava ali e comunicava. Então, os anjos são os comunicadores da vontade de Deus, da palavra de Deus. E o livro do Apocalipse, capítulo 12, é um capítulo muito importante, central nesse livro. É no capítulo 12 que aparece aquela visão da mulher grávida, que é ameaçada pelo dragão, que é o mal, e agora continua essa batalha, e a batalha é empreendida justamente por Miguel. Miguel é o arcanjo que demonstra toda a força de Deus. É. Ninguém é como Deus. Quem como Deus é uma pergunta cuja resposta é negativa. Ele é o sinal do absoluto poder de Deus. E os outros anjos, eles guerreiam contra o dragão. E o dragão agora é definitivamente derrotado. Ele não encontra mais lugar no céu. E o autor do Apocalipse vai revelar quem é esse dragão. É a antiga serpente do Gênesis que enganou os nossos primeiros pais, Adão e Eva. É o diabo, é aquele que divide, o diabo é aquele que insufla em nós maus pensamentos, maus desejos, que faz a gente se dividir na família, na comunidade, no ambiente de trabalho. É Satanás, o sedutor do mundo inteiro. Satanás também, aqui mesmo abaixo fala, ele é o acusador, aquele que acusa Jó de ter uma devoção interesseira. Então, o autor do Apocalipse, todos aqueles

0: Então, o autor do Apocalipse, todos aqueles
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eles não se apegaram à vida, mesmo diante da morte. Então, aqui começa como é que nós vamos vencer a batalha contra o mal. Produzir em nossa vida o efeito da vitória do Cristo. Pela palavra, pelo testemunho, considerando como único bem absoluto o amor de Deus. Tudo o mais é relativo, deve ser colocado como relativo a esse amor. Alegra-te, ó céu, e todos os que viveis nele. É muito interessante, não é só o livro do Apocalipse que usa a metáfora da batalha espiritual. Também São Paulo, na carta aos Efésios, usa, e São Paulo ensina como é que a gente se prepara e enfrenta a luta. Ele vai mostrar no que consiste a armadura de Deus. Revestivos da armadura de Deus, de São Paulo, a fim de que possais resistir ao dia mau e permanecer firmes. Ficais, pois, firmes, tendo a verdade como cinturão. Nosso cinturão é a verdade. A justiça como couraça, e os pés calçados com a prontidão do evangelho da paz. Evangelho, a boa notícia da paz, deve ser o nosso calçado. Em todas as circunstâncias, empunhai o escudo da fé, ponde o capacete da salvação e empunhai a espada do Espírito, que é a palavra de Deus. A espada do Espírito é a palavra de Deus. Coincide muito com aquilo que São João escreve no Apocalipse, que os mártires vencem pela palavra e pelo seu testemunho, e porque não tiveram como bem maior a própria existência, mas sim a fé em nosso Senhor Jesus Cristo. Então, Miguel, que é concebido como esse anjo guerreiro que nos assiste e nos ajuda em nossas batalhas espirituais, antes de mais nada, ele é sim nosso protetor na batalha espiritual. Mas antes de tudo, Miguel, ele é o anjo. Angelos, anjo, quer dizer mensageiro. Mensageiro, arcanjo é o chefe dos anjos, e os anjos e os arcanjos são mensageiros, são protetores, são sinais do carinho e do amor providente de Deus. Eu apelo aqui a nossa memória. Se você nunca disse, ou se alguém nunca te disse algo assim: nossa, que bom que você está aqui, você é um anjo. Vocês já ouviram essa expressão? Porque aquela pessoa apareceu providencialmente na hora que alguém estava. Que bom que você está aqui, você é um anjo. Vocês já ouviram essa expressão? Porque aquela pessoa apareceu providencialmente na hora que alguém estava precisando. Somos devotos dos anjos, mas precisamos aprender com eles, porque eles também mostram para nós um caminho, uma vocação. Devoto de São Miguel tem o compromisso de ser presença de Deus na vida dos outros, desde a nossa família, desde aqueles que são os próximos, mais próximos de nós. Mas também nos ambientes em que nós vivemos, a partir da comunidade, em tantos outros lugares onde estamos presentes. Façamos a diferença, sejamos portadores da palavra de Deus, sejamos sinal de consolo, presença de conforto, sejamos aqueles que demonstram solidariedade na hora que alguém mais precisa. E assim nós não só seremos devotos,
mas demonstraremos que aprendemos a ser nós também seres humanos frágeis, mas temos um pouquinho, né, da missão dos anjos, ser esse sinal, essa comunicação do amor de Deus para os outros. Amém.

0: Fiquemos em pé. Irmãos e irmãs, nesta alegre celebração de São Miguel Arcanjo, nosso padroeiro, elevemos a Deus nossas preces, confiando em sua proteção e misericórdia. A cada pedido, digamos: São Miguel Arcanjo, intercedei por nós.
1: São Miguel Arcanjo, intercedei por nós.
2: Pela Santa Igreja, para que, fortalecida pelo Espírito Santo, permaneça fiel à missão de anunciar o Evangelho e conduzir todos ao encontro com Cristo, rezemos ao Senhor.
1: São Miguel Arcanjo, intercedei por nós.
2: Pelo Papa, pelos bispos, sacerdotes, diáconos, por todos os servidores da Igreja, para que seja perseverante na missão e testemunhe com fidelidade o amor de Deus, rezemos ao Senhor.
1: São Miguel Arcanjo, intercedei por nós.
2: Por nossa paróquia, que tem São Miguel Arcanjo como seu padroeiro, para que cresça sempre mais na fé, na unidade e na caridade, e seja uma comunidade acolhedora e missionária, rezemos ao Senhor.
1: São Miguel Arcanjo, intercedei por nós.
2: Por nossas famílias, para que seja protegida de todo mal, permaneça unidas e encontre em Deus forças para superar as dificuldades e perseverar na fé, rezemos ao Senhor.
1: São Miguel Arcanjo, intercedei por nós.
2: Por todos nós aqui reunidos, para que, exemplo de São Miguel, permaneçamos firmes na fé, fiéis a Deus e corajosos no combate contra tudo aquilo que nos afasta do bem, rezemos ao Senhor.
1: São Miguel Arcanjo, intercedei por nós.
0: Deus eterno e misericordioso, acolhei as súplicas que vos apresentamos nesta festa de nosso padroeiro São Miguel Arcanjo. Concedei-nos a graça de permanecermos firmes na fé, protegidos de todo o mal e perseverantes no caminho da santidade. Por Cristo nosso Senhor.
1: Amém. Liturgia Eucarística. Apresentemos ao altar do Senhor, pela intercessão de São Miguel Arcanjo, nosso padroeiro, o compromisso de permanecer firmes na fé e fiéis a Deus. Coloquemos no altar do Senhor os nossos dons, tudo o que somos e temos.

Orai, irmãos e irmãs, para que, trazendo ao altar as alegrias e fadigas de cada dia, nos disponhamos a oferecer um sacrifício aceito por Deus Pai Todo-Poderoso,

bondade, é digno e justo, é nosso dever e salvação dar-vos graças, sempre e em todo lugar, Senhor, Pai Santo, Deus eterno e todo-poderoso, e a vós que glorificamos ao louvarmos os anjos e os arcanjos que criastes e que foram dignos do vosso amor. A admiração que eles merecem nos mostra como sois grande e como deveis ser amado acima de todas as criaturas por Cristo Senhor nosso. Por ele a multidão dos anjos celebra a vossa glória e a eles nos unimos em exultante adoração, cantando a uma só voz.

De vós sois santo, ó Deus do universo, e tudo que criastes proclama o vosso louvor. Porque, por Jesus Cristo, vosso Filho e Senhor nosso, e pela força do Espírito Santo, dais vida e santidade a todas as coisas, não cessais de reunir para vós um povo que vos ofereça em toda parte, do nascer ao pôr do sol, um sacrifício perfeito. Por isso, ó Pai, nós vos suplicamos, santificai pelo Espírito Santo as oferendas que vos apresentamos para serem consagradas, a fim de que se tornem o corpo e o sangue do vosso Filho, nosso Senhor Jesus Cristo, que nos mandou celebrar estes mistérios.

Na noite em que ia ser entregue, Jesus tomou o pão, pronunciou a bênção de ação de graças, partiu e o deu a seus discípulos, dizendo: Tomai todos e comei, isto é o meu corpo que será entregue por vós.

mesmo modo, no fim da ceia, tomou o cálice em suas mãos, pronunciou a bênção de ação de graças e o deu a seus discípulos, dizendo: Tomai todos e bebei. Este é o cálice do meu sangue, o sangue da nova e eterna aliança, que será derramado por vós e por todos para a remissão dos pecados. Fazei isto em memória de mim.

celebrando agora, ó Pai, o memorial da paixão redentora do vosso Filho, da sua gloriosa ressurreição e ascensão ao céu. E enquanto esperamos a sua nova vinda, nós vos oferecemos em ação de graças este sacrifício vivo e santo.

Olhai com bondade a oblação da vossa Igreja, reconhecei nela o sacrifício que nos reconciliou convosco. Concedei que, alimentando-nos com o corpo e o sangue do vosso Filho, repletos do Espírito Santo, nos tornemos em Cristo um só corpo e um só Espírito.

Que o mesmo Espírito faça de nós uma eterna oferenda para alcançarmos a herança com os vossos eleitos. Santíssima Virgem Maria, Mãe de Deus, São José, seu esposo, os vossos santos apóstolos e gloriosos mártires, São Miguel Arcanjo, nosso padroeiro, e todos os santos, que não cessam de interceder por nós na vossa presença.

Nós o suplicamos, Senhor, que este sacrifício da nossa reconciliação estenda a paz e a salvação ao mundo inteiro. Confirmai na fé e na caridade a vossa igreja que caminha neste mundo com vosso servo, o Papa Leão, e o nosso bispo, Marco Aurélio, com os bispos do mundo inteiro, os presbíteros e diáconos, os outros ministros e o povo por vós redimido. Atendei propícia as preces desta família que reunistes em vossa presença. Reconduzi a vós, Pai de misericórdia, todos os vossos filhos e filhas, dispersos pelo mundo inteiro.

Acolhei com bondade no vosso reino os nossos irmãos e irmãs que partiram desta vida e todos os que morreram na vossa amizade. Unidos a eles, esperamos também nós saciarmos eternamente da vossa glória. Por Cristo, Senhor nosso, por ele dais ao mundo todo bem e toda graça.

0: guiados pelo Espírito Santo que ora em nós e por nós. Elevemos todos as mãos ao Pai e rezemos juntos a oração que o próprio Jesus nos ensinou. Pai nosso,
1: que estais nos céus, santificado seja vosso nome, venha a nós o vosso reino, seja feita a vossa vontade, assim na terra como no céu. O pão nosso de cada dia nos dai hoje, perdoai-nos as nossas ofensas, assim como nós perdoamos a quem nos tem ofendido, e não nos deixeis cair em tentação, mas livrai-nos do mal.
0: Livrai-nos de todos os males, ó Pai, dai-nos hoje a vossa paz. Ajudados pela vossa misericórdia, sejamos sempre livres do pecado e protegidos de todos os perigos, enquanto aguardamos a feliz esperança e a vinda do nosso Salvador Jesus Cristo.
1: Vós é o reino, o poder e a glória para sempre.
0: Senhor Jesus Cristo, dissestes aos vossos apóstolos: eu vos deixo a paz, eu vos dou a minha paz. Não olheis os nossos pecados, mas a fé que anima a vossa igreja. Dai-lhe, segundo o vosso desejo, a paz e a unidade, vós que sois Deus, com o Pai e o Espírito Santo.
1: Amém.
0: A paz do Senhor esteja sempre convosco.
1: O amor de Cristo nos uniu.

0: Eu sou o pão vivo que desceu do céu. Se alguém come deste pão, viverá eternamente. Eis o Cordeiro de Deus que tira o pecado do mundo.
1: Senhor, eu não sou digna de que entreis em minha morada, mas dizei uma palavra e serei salvo. Você que se encontra preparado para receber Jesus presente na Eucaristia, lembramos que, ao receber a Santa Comunhão, você deve comungar na frente do padre, diácono, o ministro. É expressamente proibido sair andando com a hóstia consagrada nas mãos.

Pode sentar, por favor. Meus irmãos e irmãs, alguns avisos, como de costume. Nós temos as nossas barraquinhas que estão funcionando. Agora, após a Santa Missa, nós vamos ter a nossa procissão. Esperamos em Deus que o tempo fique firme, né? Parece que parou de chover. Eu pedi notícias para poder saber se estava firme para a gente poder sair com a nossa procissão. Acreditamos que sim. Então vamos fazer a nossa procissão agora, se Deus quiser. Pedi autorização ao Dom Marco Aurélio antes da missa para que a gente faça a procissão agora antes da bênção final, de modo que, sendo possível, após a procissão, Dom Marco Aurélio vai nos dar a bênção lá do alto do palco, como nós fizemos também no ano passado. Tá bem? Vamos fazer essa tentativa. Esperamos de fato que o tempo colabore, tá bom? Sempre na perspectiva daquilo que é possível, né? Então vamos tentar fazer desse modo. À noite, agora, após a nossa procissão, nós temos o show infantil com Fuxico e sua turma, né? Um show, parece, de palhaços, né? Enfim. E depois temos o show de pagode com o grupo Nego B. Então todos são convidados também a prestigiar a nossa festa, nossos shows, com as nossas barraquinhas também. Além disso, um outro aviso prático para o qual peço a nossa atenção. Como tenho explicado esses dias, a festa sempre tem o antes, o durante e o depois. Então amanhã nós vamos estar aqui, toda a equipe de funcionários e tudo mais, para podermos organizar, seja o santuário, seja o escritório paroquial, o salão paroquial, as cozinhas. Portanto, o escritório paroquial não funcionará nem amanhã, quarta-feira e nem quinta-feira, tá bom? Então a gente pede essa compreensão de vocês. Os funcionários já me relataram que outros anos, às vezes, está fazendo lá a lavação, aí de repente alguém está entrando lá, o risco da pessoa escorregar, se machucar no chão lá molhado, enfim, né, cair e acontecer alguma coisa que a gente não quer. Então, por isso, o expediente será interno apenas para a organização interna nossa, tá bom? Peço essa compreensão. A missa haverá aqui no santuário, na parte da tarde, às 15 horas, como de costume. Aqueles que forem marcar a sua intenção, venham, cheguem mais cedo e marquem a intenção aqui no santuário. Então, excepcionalmente, quarta e quinta-feira, o escritório estará fechado. Voltamos na primeira sexta-feira do mês, que é agora dia 2 de outubro, para aqueles que quiserem, então, marcar sua intenção para a primeira sexta-feira, procurar o escritório, ofertar o seu dízimo, na primeira sexta-feira do mês estará funcionando normalmente. Tá bem? Acho que, em termos de aviso, são esses. A nossa procissão, sempre, como de costume, em duas filas, seguimos o Cristo vivo e ressuscitado através da cruz e fazemos as duas filas junto com as lanternas. O carro de som vai para nos ajudar a rezar, o Padre Caio vai nos ajudar com a animação da procissão, incentivando a nossa oração. Lembrar sempre, como eu costumo dizer, nada de conversar na hora da procissão, de colocar a fofoca em dia, de falar do jogo, né? A procissão é para a gente rezar, ou ficar em silêncio, ou cantar junto, né? Então vamos participar, porque a procissão é continuidade da nossa Santa Missa, tá bem? Por último, mas não menos importante, quero agradecer de todo o coração todas as pessoas que trabalharam incansavelmente durante todos esses dias. Quero pedir licença a vocês para fazer um agradecimento muito especial aos funcionários da nossa paróquia, que deram também sangue, deram suor do seu rosto, com muito esforço, para fazer o melhor para a gente poder ter uma bonita festa de São Miguel. A todos os nossos voluntários, porém, estou chamando a atenção para o fato dos funcionários, porque de manhã também já agradeci aos voluntários, mas reforço o agradecimento a todos os voluntários. E todas as demais pessoas que fizeram doações, que ajudaram de alguma maneira, que rezaram, porque a oração é que nos sustenta, aqueles que trabalharam nos bastidores das mais diversas formas. Então, a todos, o nosso agradecimento fraterno, o nosso muito obrigado, não é? A gente não faz nada, o padre não faz nada sem a ajuda, sem o sustento de seu povo. Em primeiro lugar, com a oração, mas também, como eu gosto de dizer,
pegando o boi pelo chifre, não é? Vestindo a camisa da nossa paróquia, assumindo o compromisso de fazer uma bonita festa de São Miguel. Então, muito obrigado a todos que viveram esses dias intensamente conosco. Como eu disse, esses dias a gente fica com o corpo cansado, mas o coração cheio de alegria de ver a presença de cada um e de ver que a nossa festa foi tão bonita. São Miguel merece, o Senhor nosso Deus merece, e por isso nós quisemos oferecer o melhor. Quero também, com muita simplicidade de coração, agradecer muito a Dom Marco Aurélio pela presença, pelo carinho. Muito obrigado, Dom Marco Aurélio. Desde o início se mostrou muito disponível para estar aqui conosco. E saiba, Dom Marco Aurélio, que a presença do Senhor é um acalanto ao nosso coração, uma presença fraterna, a presença, de fato, de um bom pastor que vem ao lado do seu povo. Muito obrigado de coração. Queremos oferecer ao Senhor uma pequena lembrança. Eu vou pedir a Milva, que é a nossa coordenadora da Crisma, para entregar ao Senhor. Quero aproveitar para entregar também uma pequena lembrança, agradecendo pela presença ao Frei José Bandeira. Muito obrigado, Frei José Bandeira, pelo carinho. Entregar também uma lembrança ao Padre Bill, que hoje de manhã não consegui estar aqui para agradecer. Obrigado, Padre Bill. Também uma pequena lembrança ao Diácono José Maria. Muito obrigado, Diácono, pelo carinho, por tudo. Por pegar o boi pelo chifre com a gente, né? Diácono Sebastião, Diácono Hélio e o Padre Caio já ganharam, por isso que eu não entreguei para eles, viu? Quero também agradecer aqui de público ao Matheus, nosso seminarista. Matheus, também já entreguei uma outra lembrancinha para ele, né? É, ele também nos ajudou a preparar a novena desse ano, o texto da novena. Nós quisemos fazer, inclusive, do Marco Aurélio, não sei se comentei com o senhor, com base nas diretrizes gerais da ação evangelizadora da igreja no Brasil. Então, cada dia da novena foi um trechinho das diretrizes que a gente meditou, né? E queria pedir a Dom Marco Aurélio para mostrar a vocês, em primeira mão, com muito carinho, uma surpresa bonita que nós preparamos para as crianças, que é o livrinho de colorir de São Miguel Arcanjo, preparado para as nossas crianças. Todos vão poder adquirir na nossa loja. Estou pedindo a Dom Marco Aurélio para mostrar, porque ele está assim, acabou de sair do forno o livrinho, nem na loja ainda não tem ainda. Até mais à noite a gente vai deixar lá na nossa loja de artigos religiosos. Mas é um lançamento oficial aqui na missa com o nosso arcebispo, um livrinho para incentivar desde cedo as nossas crianças

seguir em duas filas, com uma procissão bonita e bem organizada. Bem bonito, todos

0: Mais uma para você relembrar.
1: 5:37.
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1: 5:59.
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2: O anjo do Senhor anunciou a Maria, e ela concebeu do Espírito Santo. Ave Maria, cheia de graça, o Senhor é convosco. Bendita sois vós entre as mulheres, e bendito é o fruto do vosso ventre, Jesus. Santa Maria, Mãe de Deus, rogai por nós, pecadores, agora e na hora de nossa morte. Amém. Eis aqui a serva do Senhor, faça-se em mim segundo a vossa palavra. Ave Maria, cheia de graça, o Senhor é convosco. Bendita sois vós entre as mulheres, e bendito é o fruto do vosso ventre, Jesus. Santa Maria, Mãe de Deus, rogai por nós, pecadores, agora e na hora de nossa morte. Amém. E o Verbo divino se fez carne e habitou entre nós. Ave Maria, cheia de graça, o Senhor é convosco. Bendita sois vós entre as mulheres, e bendito é o fruto do vosso ventre, Jesus. Santa Maria, Mãe de Deus, rogai por nós, pecadores, agora e na hora de nossa morte. Amém. Rogai por nós, Santa Mãe de Deus, para que sejamos dignos das promessas de Cristo. Oremos. Infundi, Senhor, como vos pedimos, a vossa graça em nossas almas, para que nós, que pela anunciação do anjo, vimos ao conhecimento da encarnação de Jesus Cristo, vosso Filho, por sua paixão e morte, sejamos conduzidos à glória da ressurreição, pelo mesmo Cristo, Senhor nosso. Amém.

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0: 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Olá, boa noite. Feriado de São Miguel em Santos Dumont, dia do padroeiro. Estas são as notícias desta terça-feira, dia 29 de setembro. Calor acima de 40 graus segue até amanhã em 8 estados.
1: O calor acima de 40 graus continua até quarta-feira em 8 estados brasileiros. O Instituto Nacional de Meteorologia, o INMET, mantém alerta vermelho de grande perigo para a primeira onda de calor da primavera. O aviso, que começou no sábado, vale para áreas de Goiás, Mato Grosso, Mato Grosso do Sul, Minas Gerais, Paraná, Rio de Janeiro, Santa Catarina e São Paulo, e termina às 18 horas de quarta-feira. As temperaturas mais altas devem ser registradas no centro-sul de Mato Grosso e em todo Mato Grosso do Sul, além do Paraná e de São Paulo. As máximas podem chegar a 41 graus em Cuiabá e 40 graus em Campo Grande. Entre sábado e terça-feira, o calor ganha força e a área com temperaturas acima de 40 graus aumenta gradualmente. Segundo o INMET, uma onda de calor acontece quando as temperaturas máximas ficam pelo menos 5 graus acima da média por 5 dias seguidos ou mais. Por isso, algumas regiões como Tocantins podem passar dos 40 graus, sem serem incluídas no aviso, porque o calor não deve durar tempo suficiente para caracterizar uma onda de calor. O tempo começa a mudar já nesta segunda-feira no sul do país, com a chegada de uma frente fria que traz chuva e trovoadas ao Rio Grande do Sul e à parte de Santa Catarina. A partir de quarta-feira, o avanço da frente fria deve reduzir as temperaturas, principalmente na região sul e em áreas de Mato Grosso do Sul. O calor intenso deve ficar concentrado mais ao norte, entre Pará, Mato Grosso, Goiás e Tocantins. Enquanto o calor persiste, a orientação é beber bastante água, evitar a exposição ao sol entre 10 horas e 4 horas, usar roupas leves e redobrar a atenção com crianças, idosos e pessoas com doenças crônicas. Reportagem Sofia Muniz.
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2: Indicadores agropecuários com Diego Brião. Soja.
3: Os contratos futuros com vencimento em novembro registraram queda nos Estados Unidos na segunda-feira. Na Bolsa de Chicago, a cotação era de US$ 12,88 por bushel. Valores no mercado físico no Brasil por saca de 60 quilos. Estado do Mato Grosso, cidade de Rondonópolis, R$ 151,00. Bahia, Luiz Eduardo Magalhães, R$ 144,00. E Rio Grande do Sul, não me toque, R$ 141,00.
2: Boi Gordo.
3: Em São Paulo, na B3, os contratos com vencimento em setembro eram negociados ao final da segunda a R$ 360,85 por arroba. Houve queda de 0,17% no dia. Boi à Vista, no Mato Grosso, em Cuiabá, R$ 327,35 por arroba.
2: Café.
3: Os contratos futuros de café arábica com entrega prevista para setembro terminaram a segunda em Nova York, nos Estados Unidos, em elevação. A cotação era de R$ 1.993,82 por saca de 60 quilos. No Brasil, no mercado físico, valores do café arábica, tipo 6, por saca de 60 quilos. Minas Gerais, Varginha, R$ 1.650 e São Paulo, Franca, R$ 1.680.
2: Milho.
3: Valores no mercado físico por saca de 60 quilos. Paraná, Marechal Cândido Rondon, R$ 58,00. Valor em estabilidade na comparação com a cotação anterior. E Goiás, Rio Verde, R$ 58,00. Também em estabilidade.
2: Trigo.
3: Valores no mercado físico por saca. Rio Grande do Sul, não me toque, R$ 75,00. Em estabilidade. E Paraná, Marechal Cândido Rondon, R$ 79,00, também em estabilidade.
2: Cana-de-açúcar.
3: Os contratos futuros de açúcar com entrega prevista para outubro terminaram a segunda em Nova York em queda. A cotação era de 17,46 de dólar por libra-peso. No Brasil, em São Paulo, a saca de 50 quilos de açúcar cristal fechou o dia cotada a R$ 120,24 em queda.
2: Feijão.
3: Preço médio por saca no atacado no Paraná. Feijão carioca tipo 1, R$ 300,81 em estabilidade. E feijão preto tipo 1, R$ 228,93 também em estabilidade.
2: Arroz.
3: Valores no mercado físico, por saca de 50 quilos, Rio Grande do Sul, média estadual R$ 80,00 em estabilidade e Santa Catarina, Rio do Sul, R$ 72,00, também em estabilidade.
2: Indicadores Agropecuários, um conteúdo do Grupo Rádio Web. Informação que amplifica conexões.
0: Conab projeta queda na safra brasileira de inverno. Com demanda alta, o arroz ficou mais caro em setembro, já o café ficou mais barato.
4: O preço do café no campo simplesmente despencou em setembro. O tombo chega a 13% no caso do Arábica, para pouco mais de R$ 1.500 a saca, indicam dados do CPEA. O Robusta ficou 8% mais barato, vendido a cerca de R$ 940. O motivo principal é o aumento da oferta de café com o fim da safra. Ainda assim, agentes do mercado estão de olho no clima e em possíveis impactos do El Niño no próximo ciclo, o que pode mexer com os preços ainda em 2026. O valor médio do arroz subiu quase 5% no campo em setembro, indicam dados do CPEA. No Rio Grande do Sul, maior produtor nacional, a saca do grão em casca é vendida a R$ 81,00. A demanda está aquecida por parte de compradores de dentro e fora do país, em um momento de baixa oferta, uma vez que a safra de 2026 encolheu. Os preços menores no ano passado, quando o Brasil teve uma superprodução de arroz, desanimaram muito o agricultor, que decidiu diminuir a área de cultivo. A safra brasileira de inverno deste ano será menor. Projeção da Conab fala em um tombo de 19% para 8.211.000 toneladas. Estão previstas reduções da área de cultivo e também do rendimento das lavouras. O órgão levou em conta 6 culturas. As safras de canola, centeio e cevada devem crescer. Já as colheitas de aveia e trigo, os dois principais itens dessa época do ano, assim como a de triticale, serão menores que na safra anterior. Da Rádio 2, Humberto Ferretti.
0: Preço do aluguel comercial tem alta de 11% em 12 meses.
5: Em 12 meses, o aluguel comercial ficou 11% mais caro. Já os preços de venda subiram 2,20% no período. Os dados são do índice Fipzap comercial de agosto de 2026. O levantamento aponta para uma preferência maior das empresas pela ocupação via aluguel, devido aos juros altos e ao crédito mais restrito. Isso porque a compra exige um bom investimento e precisa de um planejamento de longo prazo, enquanto a locação oferece mais flexibilidade operacional, porque depende de menos recursos imediatos. O índice Fipzap acompanha os preços de salas e conjuntos comerciais de até 200 metros quadrados em 10 cidades brasileiras. Em agosto, o valor da locação comercial subiu 1,01% e o valor de venda aumentou 0,40% no acumulado de 2026 até agosto. O aluguel comercial teve alta de 8,5% e a venda de 1,86%. Da Rádio 2, Fabíola Altran.
0: Maioria dos brasileiros que atrasou o pagamento de contas em agosto já tinha atrasado os pagamentos em meses anteriores.
6: A maioria dos consumidores que atrasou pagamentos de contas em agosto já tinha atrasado pagamentos em meses anteriores. Monitoramento feito pela Confederação Nacional de Dirigentes Lojistas, a CNDL, e pelo SPC Brasil, aponta que do total de negativações registradas no oitavo mês deste ano, 86,7% foram de devedores reincidentes, ou seja, quase 9 em cada 10 já tinham aparecido no cadastro de inadimplentes nos últimos 12 meses. Entre esses consumidores reincidentes, praticamente 70% ainda não tinham quitado dívidas anteriores e foram negativados novamente. Quase 18% já tinham conseguido sair do cadastro de devedores nos últimos 12 meses. Estavam com o nome limpo, mas retornaram. Só cerca de 13 de cada 100 negativados no oitavo mês do ano não tinham registrado nenhuma restrição no CPF ao longo do último ano. A faixa etária com o maior número de devedores reincidentes em agosto foi a de 30 a 39 anos. A maioria, quase 54%, mulheres. Os números mostram também que o tempo médio entre o vencimento de uma dívida para outra é de 69 dias, ou seja, depois de pouco mais de 2 meses de ficar inadimplente, o consumidor volta a atrasar o pagamento de uma segunda conta. Ainda de acordo com o levantamento, nos últimos 12 meses encerrados em agosto, houve um crescimento de quase 16% no número de devedores reincidentes na comparação com os 12 meses imediatamente anteriores. Da Rádio 2, Milena Abreu.
0: Força-tarefa do governo derruba sites de bets irregulares.
5: O governo federal derruba mais de 500 sites suspeitos de oferta irregular de apostas online. A força-tarefa foi realizada depois da medida provisória que proibiu as bets no país. De acordo com o Ministério da Justiça e Segurança Pública, foi ampliado o monitoramento do mercado de apostas online no ambiente digital em parceria com o Ministério da Fazenda. Segundo o governo, o objetivo é interromper o acesso a plataformas que operem sem autorização e impedir que novos endereços sejam usados para oferecer apostas. O Laboratório de Operações Cibernéticas do Ministério da Justiça identificou que a publicidade de bets continuava circulando em plataformas da Meta, do Google e no TikTok. Havia anúncios para chamar a atenção para realizar cadastro com oferta de bônus e incentivos para convidar amigos e ganhar R$ 888. No Google havia 1.900 anúncios de bets. A medida provisória foi editada na última sexta-feira e dá prazo de 10 dias para a retirada da publicidade que já circulava e proíbe qualquer tipo de anúncio. Da Rádio 2, Fabiola Altran.
0: E depois do intervalo, com o fim das bets, como fica a devolução de quem já apostou e tem dinheiro nas plataformas? E também, a colinha é importante e fundamental na hora de votar. Até já.

0: 6 e 18.
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0: 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Estamos de volta com o Cultura News. Com o fim das bets, como será a devolução do dinheiro dos apostadores?
1: Quem ainda tem dinheiro em plataformas de apostas terá direito à devolução integral dos valores. A regra está prevista na medida provisória número 1394, publicada no dia 25 de setembro, que proibiu a exploração de apostas de cota fixa no Brasil. Pelo texto, os sites e aplicativos de bets deverão ficar indisponíveis 10 dias após a publicação da medida. Se uma aposta ainda estiver em aberto e o resultado não tiver sido definido até o fim desse prazo, ela será anulada e o dinheiro apostado será restituído sem descontos. Prêmios já apurados também deverão ser pagos. Depois da retirada das plataformas do ar, as empresas terão 2 dias para garantir os recursos necessários aos pagamentos e informar os valores devidos a cada cliente. Na sequência, as instituições financeiras terão 7 dias para transferir o dinheiro para uma conta de titularidade do apostador, de preferência aquela utilizada originalmente para enviar os recursos. Quando a transferência não for possível, o valor será encaminhado para uma conta específica na Caixa Econômica Federal, para posterior restituição ao titular, sob supervisão do Ministério da Fazenda. Reportagem Viviane Bessa.
0: Simples Nacional, prazo para adesão e escolha sobre IBS e CBS termina nesta quarta-feira.
2: Microempresas e empresas de pequeno porte que atualmente não são optantes pelo Simples Nacional e pretendem aderir ao regime no próximo ano, têm até a próxima quarta-feira, 30 de setembro, para formalizar a solicitação. Se o pedido for aprovado, a opção produzirá efeitos a partir de 1º de janeiro de 2027. Na mesma data, as empresas que já estão no Simples Nacional também deverão definir como pretendem recolher o IBS e a CBS a partir de 2027. Existem duas possibilidades. No modelo puro, o IBS e a CBS continuam sendo recolhidos dentro da guia única do Simples Nacional. Quem não fizer uma opção permanece automaticamente nesse modelo até junho de 2027, quando haverá uma nova oportunidade de escolha. Já no modelo híbrido, a empresa continua no Simples Nacional para os demais tributos, mas passa a recolher o IBS e a CBS separadamente pelo regime regular. A modalidade pode permitir o aproveitamento de créditos dos novos tributos pelos clientes que são pessoas jurídicas. Segundo a norma, o contribuinte que se arrepender de uma ou das duas opções poderá cancelar a escolha até 30 de novembro. A Receita Federal registrou cerca de 328 mil solicitações de opção pelo Simples Nacional e 447 mil pedidos de adesão ao regime regular do IBS e da CBS, os novos tributos criados pela reforma tributária. Para empresas que tiverem o CNPJ criado entre 1º de outubro e 31 de dezembro, a opção pelo Simples Nacional terá efeitos tanto sobre o período restante de 2026, quanto sobre todo o ano de 2027. No caso do microempreendedor individual, o prazo para solicitar a opção pelo Simples Nacional continua sendo em janeiro. O MEI também não poderá optar pelo regime regular ou híbrido para o IBS e a CBS. Reportagem Paloma Custódio.
0: Eleições 2026, a colinha é fundamental para lembrar os números dos candidatos.
3: Quem vai votar nas eleições 2026 pode preparar a colinha eleitoral para levar no dia da votação. O papel ajuda a lembrar os números de candidatos e evita que o eleitor dependa apenas da memória, pois o celular não poderá ser levado para a cabine de votação. Na hora de votar, basta usar o lembrete e digitar na urna os números dos candidatos. O presidente do TSE, ministro Nunes Marques, orienta o cidadão a preparar a cola com antecedência e levar na hora do voto.
4: É importante ressaltar que 6 cargos estarão em disputa, sendo 2 vagas para senador. Dessa forma, a colinha eleitoral de papel pode e deve ser usada para que eleitoras e eleitores anotem os números dos candidatos e possam votar com calma e certeza.
3: No caso dos candidatos e candidatas à presidência, o site do TSE também disponibiliza os planos de governo de cada um e cada uma para leitura e análise do eleitor, como reforça o ministro Nunes Marques.
4: Está disponível no portal do TSE uma página eletrônica com os planos de governo das candidatas e dos candidatos à presidência da República nas eleições de 2026. Na página, é possível consultar os documentos na íntegra e conhecer as propostas por tema, facilitando o acesso do eleitorado a informações importantes de forma simples e organizada.
3: No dia 4 de outubro, o eleitor pode escolher 6 candidatos. A ordem de votação é a seguinte: deputado federal, deputado estadual, senador, primeira vaga, senador, segunda vaga, governador e, por fim, o candidato a presidente. Você pode baixar em primeira cola no site tse.jus.br. Agência Rádio Web, produção e reportagem, Igor Pereira.
0: Brasil vence a Austrália em jogo de altos e baixos.
5: A seleção brasileira venceu a Austrália por 4-2 no segundo amistoso entre as seleções nesta data FIFA. O jogo foi em Brisbane. A seleção teve dificuldade, saiu na frente com Wanderson, sofreu a virada, mas conseguiu a reação com gols de Rafinha, Bruno Guimarães e Vinícius Júnior. O técnico Carlo Ancelotti fez um balanço sobre o jogo e viu que o Brasil teve dificuldades.
6: Um bom jogo, tivemos dificuldade, mas também mostramos boa qualidade do jogo. Os jovens buscaram uma boa oportunidade para mostrar as qualidades. A verdade é que tivemos dificuldade no jogo. Começamos bem, e depois baixamos um pouco o ritmo do jogo, mas na segunda parte acho que o equipo reaccionou bem, teve fantástico gol. O terceiro, com fantástica combinação, estamos contentes.
5: Agora a seleção brasileira se prepara para o último jogo desta data FIFA, que será no sábado, às 11 horas da manhã, no horário de Brasília, diante da Índia. Para esta partida, o atacante Rafinha vai ser reavaliado, ele que foi substituído no intervalo da partida contra a Austrália por um desconforto muscular. Então, ele vai ser observado pelo departamento médico para ver se inicia o jogo diante da Índia. A tendência é que Carlo Ancelotti mexa na equipe mais uma vez, até pelo período de observações. Agência Rádio Web, com informações da seleção brasileira, Daniela Esperon.
0: Estas foram as informações desta terça-feira aqui do Cultura News. Nós estaremos de volta amanhã, às 18h, depois da oração da Ave Maria. Continue aqui na FM 90.1 com a nossa programação neste feriado do dia de São Miguel. Boa noite, até amanhã. 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

0: 6:31.
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2: 6h44.
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2: Olá, boa noite.
1: Boa noite para você que nos acompanha em todo o país.
2: Terça-feira, 29 de setembro de 2026.
1: Vamos aos destaques do dia.
2: Trabalho e emprego.
1: População ocupada ultrapassa os 103 milhões de pessoas de junho a agosto.
2: Um índice de 58%, segundo dados do IBGE.
1: E de acordo com o CAGED, foram criados em 2026 mais de 1 milhão e 1.000 postos de trabalho. Graziela Mendonça.
3: Segundo dados do novo CAGED, o Cadastro Geral de Empregados e Desempregados, foram 166 mil novas vagas de trabalho de carteira assinada criadas em agosto deste ano.
2: O governo pede retirada do ar de mais de 5 mil sites de apostas ilegais.
1: E a ação contra bets irregulares remove 390 páginas e perfis das redes sociais. Luana Karen.
4: Ainda como parte das medidas de combate às bets, as lojas de aplicativos foram notificadas para a retirada de 186 apps até o dia 6 de outubro.
2: E vamos falar hoje sobre a prova de vida do INSS.
1: Atualmente é feita de forma automática com cruzamento de dados oficiais.
2: E uma outra oportunidade para a comprovação é comparecer às urnas durante as eleições.
1: Quem vai dar os detalhes é a presidente do INSS, Ana Cristina Silveira.
5: O TSE, que tem uma base que é consolidada, conseguem fazer após a votação, enviar esses dados para o INSS e com isso a gente consegue fazer a comprovação da vida e continuar com esse benefício ativo.
2: Hoje na apresentação da Voz do Brasil, eu, Mariana Jungmann e Luciano Seixas.
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2: Desde a publicação da medida provisória que proíbe apostas online no Brasil, na última sexta-feira, foram intensificadas as ações de combate à prática.
1: Bloqueio de sites, remoção de sites e perfis, retirada do ar de aplicativos e conteúdos de publicidade.
2: Os detalhes foram apresentados em uma coletiva de imprensa hoje em Brasília.
6: Em três dias, entre 27 e 29 de setembro, após a edição da medida provisória que proíbe as bets no Brasil, o Ministério da Justiça e Segurança Pública encaminhou à Anatel o pedido de bloqueio de mais de 5.200 sites ilegais de apostas. Quase 400 páginas e perfis em redes sociais tiveram remoção solicitada. De acordo com o secretário nacional de Segurança Pública, Chico Lucas, a medida permitiu aos órgãos competentes seguir o rastro do dinheiro movimentado pelas casas de apostas.
7: Nós não tínhamos instrumentos legais para ir atrás do dinheiro. A MP trouxe obrigações às instituições financeiras, o Banco Central já regulamentou duas resoluções e essas resoluções permitem que nós possamos ir atrás de para onde vai o dinheiro. Isso representou, nos três primeiros dias, uma queda do número de PIX, na ordem de 10% dos PIX realizados no Brasil, que muito provavelmente eram PIX que iam para instituições de jogos.
6: Ainda como parte das medidas de combate às bets, as lojas de aplicativos foram notificadas para a retirada de 186 apps até o dia 6 de outubro. Plataformas de redes sociais também foram notificadas para retirar qualquer conteúdo de publicidade relacionado a apostas de cotas fixas e bets, segundo o secretário nacional de Direitos Digitais, Vitor Fernandes.
8: Em até 10 dias, que foi o prazo dado pela medida provisória, oficiou 8 grandes plataformas de redes sociais para que sejam retirados todo e qualquer conteúdo de publicidade relacionadas às apostas de cota fixa, às bets. Porque aqui é a porta de entrada para que os apostadores consigam acessar esses serviços.
6: Para reforçar a fiscalização fiscalização contra os sites de apostas, foi regulamentado o Comitê Interinstitucional de Fiscalização da Exploração e da Publicidade Ilegal de Apostas de Cota Fixa. O colegiado será composto por 15 representantes de órgãos federais e vai articular as ações das autoridades competentes para a prevenção, a fiscalização e a repressão a essa prática. Reportagem Luana Karen.
1: O Ministério do Trabalho e Emprego divulgou hoje os dados do novo CAGED.
2: O levantamento do mês de agosto mostra a criação de quase 166 mil postos formais de trabalho no mês.
3: Foram 166 mil novas vagas de trabalho de carteira assinada criadas em agosto deste ano, segundo dados do novo CAGED, o Cadastro Geral de Empregados e Desempregados. Os números mostram ainda que nos primeiros 8 meses do ano, o Brasil já alcançou mais de 1 milhão e 134 mil novos postos com carteira assinada, o que representa um crescimento de 2,41% em relação ao mesmo período de 2025. Todos os setores da economia tiveram aumento no emprego formal, como detalha o ministro do Trabalho e Emprego em Exercício, Francisco Macena.
9: Em agosto, o maior crescimento do emprego formal ocorreu no setor de serviços, que gerou 110.346 postos de trabalho. A construção apresentou o segundo maior saldo positivo, com a geração de 20.848 postos formais de trabalho. A indústria manteve um crescimento, e já vem mantendo, inclusive, já há alguns meses, que indica, inclusive, um crescimento de emprego mais estruturado.
3: Das 27 unidades federativas, 24 tiveram saldo positivo no emprego formal em agosto. Destaque para São Paulo, que criou mais de 42 mil vagas, seguido por Rio de Janeiro e Pernambuco. Com locução de Graziela Mendonça, reportagem Gabriela Noronha.
1: E o IBGE divulgou hoje os dados de ocupação da Pesquisa Nacional por Amostra de Domicílios.
2: No trimestre encerrado em agosto, os dados mostraram que a população ocupada foi de 103 milhões de pessoas no trimestre de junho, julho e agosto.
10: A taxa de desocupação ficou em 5,3% no trimestre encerrado em agosto, uma queda de 0,3% na comparação com o trimestre encerrado em maio. Os dados são da Pesquisa Nacional por Amostra de Domicílios Contínua, a PNAD Contínua, divulgada pelo IBGE. Hoje, o Brasil tem cerca de 5 milhões e 800 mil pessoas desempregadas, uma redução de 4,6% em relação ao trimestre anterior. Já a população ocupada chegou a 103 milhões e 500 mil trabalhadores, o que representa um nível de 58,9% entre as pessoas em idade de trabalhar. O rendimento médio habitual dos trabalhadores ficou em R$ 3.777,00. De acordo com o analista da PNAD Contínua, William Kratochil, os setores da indústria e da construção ajudaram a impulsionar os resultados.
11: Essa redução foi motivada pelo aumento da ocupação na indústria. Teve, depois de um longo período de estagnação ou queda, volta a crescer, acompanhado também do setor da construção, que na construção de edificações aumentou bastante o número de contratações.
10: A pesquisa também mostra que o número de trabalhadores do setor privado com carteira assinada, sem contar os empregados domésticos, chegou a 39 milhões e 500 mil pessoas no trimestre. Realizada pelo IBGE, a pesquisa acompanha regularmente o mercado de trabalho e as condições de vida da população no país. Reportagem Luciana Colares de Holanda.
1: A qualidade da carne de aves e o mel produzidos no Brasil foi aprovada pela União Europeia, segundo o relatório publicado nesta segunda-feira.
2: De acordo com o parecer, o sistema de produção do país atende a todos os requisitos sanitários.
1: Com a decisão, o Ministério da Agricultura e Pecuária afirmou que não há mais impedimento técnico para que o Brasil volte a exportar carne de aves e mel para o bloco europeu.
2: A decisão é resultado de uma auditoria realizada por autoridades sanitárias que visitaram estabelecimentos brasileiros entre os dias dias 24 de agosto e 4 de setembro.
1: O governo federal solicitou que o relatório seja incluído na pauta da comissão responsável pela decisão final, agendada para 20 e 21 de outubro, e aguarda as etapas administrativas para a inclusão do país na lista de fornecedores do bloco.
2: E atenção, gestores de microempresas e empresas de pequeno porte.
1: Está valendo o novo prazo para quem quer aderir ao Simples Nacional em 2027.
2: A empresa que optar pelo Simples poderá fazer a solicitação até dia 15 de outubro de 2026.
12: O Comitê Gestor do Simples Nacional ajustou os prazos para as empresas que querem entrar ou retornar ao regime em 2027. A solicitação deve ser feita até 15 de outubro de 2026, com efeitos a partir de 1º de janeiro de 2027. Se houver débitos ou outras pendências que impeçam a opção, a regularização poderá ser feita até 30 de outubro. Já as empresas que permanecerem no Simples Nacional e quiserem recolher o IBS e a CBS pelo regime regular, vão ter outro prazo. A escolha poderá ser feita até 30 de outubro de 2026, também com validade a partir de 1º de janeiro de 2027. Essa alternativa está relacionada à reforma tributária e permite que esses tributos sejam apurados fora do documento de arrecadação do Simples Nacional. Os dois procedimentos podem ser cancelados entre 3 de novembro e 20 de dezembro de 2026. Por isso, é importante não confundir as escolhas. Uma define o enquadramento da empresa no Simples Nacional em 2027, a outra trata especificamente da forma de recolhimento do IBS e da CBS. Claudimário Carvalho, para a Voz do Brasil.
1: Próximo domingo, milhões de brasileiros vão às urnas escolher seus candidatos.
2: Nesse exercício de cidadania, aposentados, pensionistas e beneficiários do INSS podem aproveitar o momento. Ele vai servir também como prova de vida.
1: A presidente do Instituto, Ana Cristina Silveira, nos concedeu entrevista e explica o porquê a prova de vida é necessária, como ela é feita normalmente e como a troca de informações com a Justiça Eleitoral vai ajudar nessa tarefa. Acompanhe.
2: Presidente, bem-vinda à Voz do Brasil mais uma vez, um prazer ter a senhora conosco. Para a gente falar então de prova de vida do INSS, né? A gente queria então que a senhora começasse explicando por que que a prova de vida é necessária e como que ela é feita atualmente.
13: Olá, Mariana, olá, Luciano, olá, ouvintes da Voz do Brasil. É um prazer estar aqui com vocês para falar de um tema tão importante que é a prova de vida no INSS. A prova de vida, ela é importante, é um procedimento feito anualmente pelo INSS para evitar fraudes, para evitar que o INSS pague benefícios a pessoas que já faleceram. E hoje o INSS faz isso, uma busca dos segurados na base de dados governamentais e públicas. Então, não precisa o segurado, via de regra, fazer a prova de vida. Então, o INSS age proativamente, buscando esses dados nas nossas bases governamentais. E essa informação, ela é muito importante, porque anualmente, nós, neste ano, a gente precisa comprovar a vida de 38 milhões de brasileiros, de segurados do INSS. A gente já conseguiu comprovar 25 milhões e a gente ainda falta comprovar 13 milhões de vida desses segurados. E como é que é feito isso? Com um batimento dos dados das bases governamentais públicas em relação aos segurados.
1: Daqui a poucos dias nós teremos aí o primeiro turno das eleições gerais no Brasil, né? E o INSS vai aproveitar a presença do eleitor na urna como prova de vida, né? Como é que funciona essa interação? É o TSE que fornece essa informação para o INSS?
13: Isso mesmo. É mais uma forma de comprovação da vida desse segurado. Então, o TSE, que tem uma base que é consolidada, que é uma base que é importante, eles conseguem fazer, após a votação, enviar esses dados para o INSS e, com isso, a gente consegue fazer a comprovação da vida e continuar com esse benefício ativo.
2: Agora, é importante aqui a gente destacar, né, que o voto é um exercício de cidadania, mas se a pessoa não for votar por algum motivo, inclusive por não ser obrigada, né, no caso das pessoas com mais de 70 anos, existem outras formas de comprovação de vida, né, presidente? Ou seja, se a pessoa perder a oportunidade no voto, ela não vai ter o benefício ou a aposentadoria dela suspensa por isso?
13: Essa pergunta é muito importante. A finalidade dessa conversa aqui não é criar pânico. Então, se os nossos segurados, os beneficiários, não forem votar, temos diversas outras formas de fazer o batimento desses dados. Através, por exemplo, do CadÚnico Único, de um comparecimento a uma perícia médica. Também, se eles não conseguirem fazer essa comprovação nos primeiros 10 meses após a última prova de vida, o INSS ainda notifica esse segurado para que, no prazo de 60 dias, eles possam comparecer a uma agência bancária onde eles recebem seu benefício ou fazer um acesso no meu INSS através da biometria.
1: Só reforçando, presidente, quem votar, então, não precisa fazer prova de vida por um ano.
13: Isso mesmo. A prova de vida no INSS, ela vale por um ano. E durante esse um ano, o INSS vai buscando os dados na base governamental para evitar que o segurado precise fazer algo para comprovar. A gente só vai solicitar essa comprovação se não conseguir encontrar dados nas bases públicas.
2: Agora, o que acontece quando a pessoa não faz a prova de vida? Ou seja, vocês buscam ali alguma movimentação que comprove que ela esteve viva, né, nesse período de um ano, estava viva. E o que acontece quando não é encontrado isso? O benefício dela é suspenso imediatamente? Ela é convocada a comparecer? Como é que funciona?
13: Primeiro, a prova de vida, ela é para benefícios de longa duração. Então, benefício por incapacidade, benefício assistencial, aposentadorias e pensões. Então, se o segurado, durante os 10 meses da última prova de vida, não fizer nenhuma ação, por exemplo, um empréstimo consignado com biometria, ou não fizer um CadÚnico, o INSS ainda faz a solicitação. Em 60 dias, ele não comprovando, a gente bloqueia o benefício, suspende temporariamente, mas assim que o segurado faz a prova de vida, esse benefício, ele é reativado automaticamente, sendo pago todos os atrasados. Então, não há perda para o segurado, isso é bom para deixá-los tranquilos.
1: E é sempre bom lembrar dos golpes, né, presidente? Se a pessoa receber algum contato solicitando dados pessoais, identificação facial, biométrica, e achar alguma coisa suspeita, como é que ela pode se informar se se trata mesmo do INSS?
13: A primeira coisa que precisa ser feito é ligar para 135 de segunda a sábado, de 7 às 22 horas, para ter certeza que foi o INSS, ou entrar no aplicativo Meu INSS, onde tem lá um serviço, prova de vida, que ele pode verificar quando foi feita a última prova de vida e se está devendo essa informação. E nessa pergunta, é importante frisar que o INSS não envia links, que o INSS não pede dados. Então, o segurado que recebeu uma mensagem do WhatsApp, um SMS, um e-mail com links, é bom não clicar e entrar diretamente em contato com o INSS.
2: Sempre bom a gente reforçar aqui. Central 135, você diz que aí do seu telefone 135, o aplicativo Meu INSS, que também é possível baixar em qualquer plataforma, né, presidente?
13: Isso mesmo, e que tem um serviço específico lá, muito claro, onde o segurado pode ter certeza se a informação do pedido da prova de vida é verdade ou não.
2: Muito bem, nós conversamos com Ana Cristina Silveira, presidente do INSS. Muito obrigada, presidente, pela sua entrevista à Voz do Brasil.
13: Obrigada, e é importante dizer que não criem pânico. Se for possível, votem para fazer sua prova de vida, mas há outros meios também de fazer a comprovação.
2: A conta de luz virá sem cobrança extra em outubro.
1: Isso porque a bandeira tarifária será verde no próximo mês.
14: A conta de luz terá bandeira verde em outubro. Com isso, os consumidores não terão cobrança adicional da bandeira tarifária no próximo mês. A mudança da bandeira amarela para a verde foi confirmada pela Agência Nacional de Energia Elétrica, a ANEEL. Segundo a agência, o aumento das chuvas nas regiões sul e sudeste ajudou a estabilizar o nível dos reservatórios das hidrelétricas. Com condições mais favoráveis para a geração de energia, será possível reduzir o uso de fontes mais caras, como as usinas termoelétricas. O sistema de bandeiras tarifárias indica, mês a mês, as condições e os custos da geração de energia no país. Na bandeira verde, não há acréscimo na conta de luz. Entenda como funcionam as bandeiras em gov.br/ANEEL. Thaísa Vitória para a Voz do Brasil.
2: Cerca de 2.500 indígenas Yanomami, em Roraima, recebem até amanhã médicos especialistas do Ministério da Saúde, sem precisarem buscar atendimento nos centros urbanos.
1: A expedição do SUS no Polo Base Surucucu realiza procedimentos entre exames e consultas nas áreas de pediatria, clínica médica e saúde da mulher.
2: Os atendimentos priorizam crianças com desnutrição e problemas respiratórios, além de gestantes, idosos com doenças crônicas e casos graves de malária nas mais de 30 comunidades da região.
1: Os serviços são oferecidos no Centro de Referência em Saúde Indígena Chapori Yanomami e nas áreas de difícil acesso.
2: A secretária de Saúde Indígena do Ministério da Saúde, Lucinha Tremembé, destaca a importância da nova expedição.
15: A ida dos especialistas para dentro do território é de suma importância para que mitigamos e chegamos aí a uma redução considerável de tempo de espera e com isso a redução de óbitos por causas evitáveis.
16: Dicas do Enem.
17: Oi, meu nome é Larissa Ferreira e a minha pergunta é: quantas redações eu devo treinar por mês?
18: Sobre redação, quem vai responder é o professor José Aguilera.
19: Você fazendo uma redação por semana, a cada 15 dias, em que você dialogue com um professor, com uma professora, que você reescreva a partir dos erros, limites, desvios que foram encontrados, está de bom tamanho. Escrever semanalmente é bom. Eu recomendaria, inclusive, para que, se você tem aí alguma limitação, um desafio para a escrita, se permita escrever pelo menos diariamente um parágrafo num caderninho seu, como foi o seu dia. Escreva um parágrafo somente dizendo: hoje o meu dia foi assim. Neste dia, observei tais coisas. O meu destaque para esse dia, escreva um parágrafo pelo menos por dia para que você exercite a disciplina do parar, pensar e escrever.
18: É isso aí. 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
1: Instituições interessadas em apresentar projetos pela Lei de Incentivo ao Esporte vão ter até o dia 18 de outubro para apresentarem as propostas.
2: Os detalhes vamos ouvir agora na reportagem de Cleide Lopes.
20: A Lei de Incentivo ao Esporte permite que pessoas físicas e empresas destinem parte do imposto de renda devido para financiar projetos esportivos e paradesportivos. São projetos como o do Instituto Reação, no Rio de Janeiro, fundado há mais de duas décadas pelo judoca e medalhista olímpico Flávio Canto.
21: Resolvi dar aula de judô sem saber ainda do alcance, da força, e fui percebendo rapidamente que era muito poderoso. O Reação hoje está em 10 polos, está em 5 estados, e a nossa missão é gerar impacto real, né? Todo aluno que está lá tem uma estrutura de transformação robusta, dentro e fora do tatame, né? Em sala de aula e no tatame. E a lei de incentivo, quando aparece, muda muito o patamar do que a gente faz.
20: Os projetos atendem crianças, adolescentes e adultos de todo o país. E aqueles voltados à inclusão social recebem um incentivo maior, como explica o diretor de programas de políticas ao esporte do Ministério do Esporte, Frederico Costa da Silva.
22: Nós temos na própria lei uma possibilidade que aumenta a restituição do imposto de renda, que chega a 2% para a pessoa jurídica. Pode chegar a 4% se for em área de vulnerabilidade social. Então, isso é uma maneira de incentivar, como a própria lei diz, as entidades a aportarem naquilo.
20: No ano passado, foram apresentados mais de 5.600 projetos e está aberto até o dia 18 de outubro o prazo para que organizações sem fins lucrativos e pessoas físicas e jurídicas de natureza esportiva escrevam propostas para garantir recursos da Lei de Incentivo ao Esporte em 2027. As entidades proponentes deverão se cadastrar previamente no Sistema de Leis de Incentivo, plataforma digital do Ministério do Esporte. Reportagem Cleide Lopes.
1: No momento da inscrição, é preciso observar os requisitos e as orientações disponíveis no sistema e apresentar corretamente a documentação exigida.
2: Para mais informações, acesse gov.br/esporte e clique na aba Ações e Programas.
1: Quem vai fazer a reaplicação do Exame Nacional para a Certificação de Competências de Jovens e Adultos, o Enseja, de 2026, já pode consultar o local da prova.
2: O Enseja é gratuito e voltado a jovens e adultos que não concluíram o ensino fundamental ou médio na idade adequada.
1: Para quem busca a certificação do ensino fundamental, o exame será no dia 6 de outubro. Já para o ensino médio, a reaplicação acontece no dia 7.
2: Os locais estão disponíveis no cartão de confirmação de inscrição no sistema Enseja.
1: A partir de amanhã, as vigilâncias sanitárias de todo o país vão ter novas funcionalidades no Sistema Nacional de Controle de Receituários.
2: Entre as mudanças está a atribuição de numerações destinadas às notificações de receita eletrônica.
1: Outra novidade será a possibilidade de atribuir no Sistema Nacional de Controle de Receituários numerações destinadas à emissão de notificações de receitas eletrônicas.
2: Mas os usuários devem estar vinculados à instituição no cadastro da Anvisa.
1: Mais informações você encontra em gov.br/anvisa.
2: E essas foram as notícias do governo federal.
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1: Fique agora com as notícias do Poder Judiciário e do Congresso Nacional. Boa noite.
2: Boa noite, até amanhã.

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2: Conselho Nacional de Justiça apresenta medidas para ampliar a segurança e a transparência dos precatórios.
3: Grupo de trabalho sobre modernização do sistema de justiça avança para análise de propostas.
2: Justiça do Trabalho condena a empresa de agrotóxicos por assédio eleitoral.
3: Boa noite, eu sou Marcela Luiz.
2: E eu sou Walter Lima.
3: Ao completar um ano como presidente do Supremo Tribunal Federal e do Conselho Nacional de Justiça nesta terça-feira, o ministro Edson Fachin apresentou diversas providências que têm sido adotadas para a construção da política nacional para o tratamento adequado dos precatórios.
2: As medidas foram apresentadas durante a sessão do CNJ. Amicela Alves.
4: O objetivo de todas as medidas anunciadas é dar mais segurança, transparência e rastreabilidade aos créditos judiciais. Entre os feitos, Fachin destacou o lançamento da calculadora do cidadão de precatórios.
5: E uma calculadora de precatórios, que permitirá a qualquer pessoa conhecer o valor atualizado de seu crédito. Em novembro, será a vez do Painel Nacional de Dados, reunindo pela primeira vez informações sobre os precatórios de todo o Brasil.
4: O trabalho inclui diálogo com o Banco Central do Brasil, a Comissão de Valores Mobiliários e a Advocacia Geral da União.
3: O Grupo de Trabalho sobre Modernização do Sistema de Justiça realizou reunião no Supremo Tribunal Federal para consolidação das propostas recebidas.
2: O presidente do Supremo, ministro Edson Fachin, criou a comissão para formular propostas estruturais de curto, médio e longo prazo. Marcelo Della Libera.
6: O processo de participação social recebeu contribuições de 87 instituições, com centenas de propostas, como destaca o presidente do grupo de trabalho, Fernando Facuri Scaffi.
7: São centenas de propostas, porque vários grupos desdobraram aquilo em todos os itens aqui colocados, todos.
6: Entre as propostas apresentadas está o tema da inteligência artificial, como destaca o relator do grupo de trabalho, Neide Barros Belo Filho.
8: A outra gama de propostas foi a que gerou talvez mais discussão da última vez, talvez seja mais novidadeira delas, gira em torno de inteligência artificial e as plataformas eletrônicas também.
6: Os 6 subgrupos terão até 13 de outubro para organizar os trabalhos, discutir e votar as propostas sob sua responsabilidade.
3: Uma empresa de agrotóxicos foi condenada ao pagamento de indenização de R$100 mil por danos morais coletivos.
2: A condenação é referente a práticas configuradas como assédio eleitoral durante as eleições presidenciais de 2022. A decisão é da Justiça do Trabalho em Minas Gerais. Breno Perrucci.
9: De acordo com a ação ajuizada pelo Ministério Público do Trabalho, a empresa coagiu empregados a votarem em um candidato específico, sob ameaça de perda de emprego e com promessas de vantagens, como o 14º salário. Além da indenização, a decisão obriga a empresa a evitar qualquer prática irregular, sob pena de multa.
3: O STJ marcou datas para julgamento em sessões virtuais dos primeiros casos que serão submetidos ao chamado filtro da relevância da questão federal.
2: Os julgamentos deverão ocorrer de 30 de setembro, a partir das 11h30 da manhã, até 7 de outubro. Fátima Uchoa.
10: O ministro Sérgio Cuquina, presidente da Comissão Gestora de Precedentes, Jurisprudência e Ações Coletivas, incluiu as demandas na pauta das 3 sessões especializadas do STJ. As partes e os procuradores poderão acompanhar as votações em tempo real. Em regra, a relevância da questão federal será analisada em sessão virtual e, se ela for reconhecida, os pedidos principais dos casos serão julgados depois em sessão presencial. Vale destacar que, embora todo o processo seja importante e mereça a atenção da Justiça, o papel do STJ é definir entendimentos que ultrapassem os interesses individuais das partes, como prevê o filtro da relevância.
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3: Uma boa noite.
2: E até amanhã.
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12: Eu sou Humberto Pinheiro e estes são os destaques de hoje do Jornal do Senado, que começa agora. Proposta cria o LGBTicídio e prevê pena de até 40 anos de prisão. Acesso de idosos a tecnologias para melhorar saúde mental aguarda votação na CDH. Consultor legislativo analisa causas de abstenção maior na votação para senador. Boa noite. Uma proposta recém-apresentada no Senado tipifica homicídios motivados por discriminação contra pessoas LGBTQIAPN+. O texto torna LGBTicídio crime hediondo e agrava penas para outras formas de violência. Repórter Pedro Pincer.
13: Um novo projeto no Senado cria o crime autônomo de LGBTicídio. A proposta define o delito como homicídio motivado por discriminação relacionada à orientação sexual, à identidade ou expressão de gênero, ou às características sexuais da vítima, reais ou presumidas, e prevê pena de reclusão de 20 a 40 anos. O projeto também propõe incluir o LGBTicídio no rol de crimes hediondos e alterar o Código Penal, a Lei das Contravenções Penais e a Lei Antirracismo. O senador Paulo Paim, do PT do Rio Grande do Sul, destacou os dados da violência contra essa população no Brasil.
14: Essa escalada de violência, agressão, morte, assassinatos, representa uma violação sistemática dos direitos fundamentais. A vida tem que estar sempre em primeiro lugar. A vida, a dignidade, a liberdade, a segurança. Garantir que o Estado deve assegurar a todos. E a evidência é que não estamos diante de ocorrências isoladas.
13: Dados do 20º Anuário Brasileiro de Segurança Pública referentes a 2025 registram 3.481 ocorrências de racismo por homofobia ou transfobia, alta de 35,6% em relação ao ano anterior.
12: A Comissão de Direitos Humanos pode votar projeto que garante o acesso a tecnologias para preservar a saúde mental e intelectual da pessoa idosa. Repórter Patrícia Oliveira.
15: A proposta leva em conta o acelerado envelhecimento da população e o aumento da doença de Alzheimer e de transtornos como a depressão. Além de auxiliar a saúde mental, o projeto também prevê a capacitação no uso dessas tecnologias para a estimulação intelectual por meio de aplicativos e ferramentas digitais que exercitam funções mentais. Com a inclusão digital, os idosos vão poder ainda ampliar o acesso aos serviços de saúde por teleatendimento e monitoramento remoto, além de reduzir o isolamento social, como destacou a senadora doutora Eudócia do PSDB de Alagoas.
16: Ao estimular autonomia, participação social e aprendizado contínuo, elementos essenciais para o envelhecimento ativo e saudável.
15: De acordo com o IBGE, o Brasil tem cerca de 9.700.000 pessoas com 70 anos ou mais.
12: A Comissão de Assuntos Econômicos pode votar uma proposta que destina a renda de um concurso de loteria por ano ao Fundo Nacional para Calamidades Públicas. O texto também determina

0: pode ajudar estados e municípios a se prepararem para eventos extremos.
1: Os recursos permitirão que estados e municípios se preparem melhor para os desastres naturais, investindo em infraestrutura resiliente e em sistemas de alerta.
0: Na Comissão de Assuntos Econômicos, o relator, senador Hamilton Mourão, do Republicanos do Rio Grande do Sul, recomenda a aprovação do projeto com as mudanças feitas pela Comissão de Infraestrutura, entre elas, a que garante que a nova destinação não reduz os valores dos fundos que já recebem recursos dessas loterias.
2: Está na Comissão de Educação uma proposta que inclui nos projetos pedagógicos das escolas o atendimento adaptado para alunos com deficiência ou com necessidades específicas. De acordo com o texto, as escolas também deverão prever a institucionalização do atendimento educacional especializado, que é o conjunto de estratégias para eliminar barreiras que dificultam a aprendizagem. O objetivo da iniciativa é permitir que o ensino seja adaptado às características e necessidades dos estudantes, favorecendo a participação e o aprendizado em igualdade de condições. A medida já recebeu aval da Comissão de Direitos Humanos, onde teve parecer favorável do senador Flávio Arnes, do PSB do Paraná. Na ocasião, o relatório foi lido pela senadora Damaris Alves, do Republicanos do Distrito Federal. Ela destacou que os projetos pedagógicos das instituições de ensino devem incluir as flexibilizações necessárias, levando em consideração as particularidades dos estudantes.
3: Que o projeto pedagógico da escola deverá contemplar a flexibilização dos currículos, das metodologias, dos recursos educativos e dos processos avaliativos diferenciados.
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2: A taxa de votos brancos, nulos e abstenções nas eleições para o Senado costuma ser significativamente maior do que na disputa pela Câmara dos Deputados. Nas eleições de 2022, por exemplo, a soma de brancos e nulos para o Senado atingiu 18,7%, quase o dobro da registrada para os deputados federais. As informações com o repórter Douglas Castilho.
7: Enquanto a Câmara é eleita pelo sistema proporcional, com muitos candidatos em disputa e números de registro parecidos, o Senado adota o sistema majoritário, com menos candidatos, números muito diferentes e, por isso, uma digitação errada pode levar ao voto nulo mais facilmente. O consultor legislativo do Senado, João Trindade, ainda chamou a atenção para outro ponto, a falta de compreensão sobre a forma específica de renovação do Senado.
8: A gente tem um problema até de educação política mesmo do cidadão. Muita gente nem entende essa alternância de que numa eleição a gente elege um senador, na eleição seguinte elege dois senadores. Tem muita gente que descobre que tem um segundo voto para o Senado lá na hora.
7: A melhor dica é levar a cola com os números dos candidatos anotados e na ordem em que aparecerão na urna: deputado federal, deputado estadual ou distrital, senador 1, senador 2, governador e presidente.
2: Hoje, 29 de setembro, é o Dia Mundial do Coração. A data incentiva a prevenção de doenças cardiovasculares. O Senado tem projetos de lei que tentam reduzir o índice dessas doenças. A reportagem é de Márcio Maturana.
9: Uma em cada três pessoas morre de doença cardíaca. Por isso, 29 de setembro é o Dia Mundial do Coração. O Senado analisa projetos de lei que podem contribuir para diminuir essas estatísticas. Na Comissão de Assuntos Sociais, está em discussão uma proposta que cria a Política Nacional de Prevenção e Controle das Doenças Cardiovasculares, no SUS. O texto é relatado pelo senador Dr. Irã, do PP de Roraima, que defende rapidez na aprovação.
10: É do interesse da sociedade, é do interesse do povo brasileiro, principalmente o povo que utiliza o nosso sistema único de saúde, que é o nosso maior patrimônio em termos de saúde no país e o maior do mundo.
9: A comissão analisa também outro projeto que busca a proteção de grupos vulneráveis, como idosos, e pode reduzir o risco de

0: eventos cardiovasculares agudos associados a infecções.
1: Com trabalhos técnicos de Eliseu Caires, o Jornal do Senado fica por aqui. Acompanhe agora as notícias da Câmara dos Deputados. Boa noite e até amanhã.
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3: Câmara inclui abandono afetivo como regra para definir pensão alimentícia.
4: Frente da Saúde Mental lança guia para a regulamentação do ECA digital.
3: Relatório identifica 500 bilhões de reais em prejuízo anual com a pirataria.
4: Boa noite. Relatório apresentado na Câmara apontou o prejuízo de 500 bilhões de reais por ano com a pirataria. O texto também sugere a criação de uma agência antimáfia, como informa o repórter José Carlos Oliveira.
5: A Comissão Externa sobre Atos de Pirataria e Agenda Brasil Legal aprovou o relatório parcial do deputado Júlio Lopes, do PP do Rio de Janeiro. O texto consolida denúncias apuradas nas audiências públicas e sugere propostas legislativas de combate mais efetivo à pirataria, contrabando, descaminho, sonegação fiscal e contrafação, ou seja, imitação ou cópia não autorizada. Segundo o relator, essas práticas provocam prejuízo anual de cerca de 500 bilhões de reais, considerando as perdas dos setores econômicos e a evasão tributária.
6: O que se consolidou no país nos últimos anos é uma economia subterrânea bilionária, altamente sofisticada, intrinsecamente articulada, com engrenagens do crime organizado transnacional, das facções armadas e das milícias territoriais.
5: O deputado identificou um processo de canibalização do mercado formal no Brasil por meio do controle territorial exercido por criminosos sobre a distribuição compulsória de botijões de gás e de serviços clandestinos de telecomunicações, a adulteração e o furto de combustíveis, o contrabando de cigarros e defensivos agrícolas, o desvio de energia elétrica, a invasão de plataformas de comércio eletrônico por produtos copiados e medicamentos falsificados. Para reverter esse quadro, Júlio Lopes defendeu transformação estrutural na capacidade de fiscalização do Estado, com investimento maciço em inteligência artificial, rastreabilidade de produtos, modernização do marco aduaneiro e urgente responsabilização dos intermediários digitais e marketplaces. O relatório é acompanhado de 3 proposições legislativas da Comissão Externa. Uma delas altera a Constituição para criar a Autoridade Nacional de Enfrentamento às Organizações Criminosas. Lopes a chamou de agência antimáfia.
6: Essa ação da ação antimáfia visa identificar exatamente aqueles que estruturam dentro do setor organizado o fornecimento e a sobrevivência de verdadeiras máfias em setores importantes como o do gás no Brasil.
5: Um projeto de lei cria o SINEOC, Sistema Nacional de Enfrentamento às Organizações Criminosas, com foco na articulação de vários órgãos públicos. O deputado garantiu que o sistema proposto não se choca com os já existentes, como o Sistema Único de Segurança Pública e a Estratégia Nacional de Combate à Corrupção e à Lavagem de Dinheiro.
6: O SINEOC não pretende substituir a mecanismos já consolidados. Seu propósito é diverso. É qualificar a articulação estratégica voltada especificamente à asfixia patrimonial, financeira e logística das organizações criminosas. A investigação de sua infiltração em mercados regulados, a cooperação internacional em casos de projeção transnacional.
5: O terceiro projeto da comissão reforça o combate à pirataria no comércio eletrônico e a pena em caso de violação de direitos de propriedade intelectual.
6: Queremos que haja imediato perdimento das mercadorias a fim de dar celeridade a esse procedimento.
5: Júlio Lopes explicou ter optado pelo relatório parcial porque outras sugestões vão depender da configuração do governo eleito em outubro. Após a aprovação do relatório, foi lançado o movimento Brasil Legal, também com foco no combate à pirataria. A comissão ainda aprovou requerimento para futuro debate sobre os impactos da publicidade de apostas online e de jogos de azar veiculada por plataformas de redes sociais e big techs. Da Rádio Câmara de Brasília, José Carlos Oliveira.
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2: Transportes.
8: Covatti Filho, do PP do Rio Grande do Sul, defende a proposta de emenda à Constituição que limita o valor do IPVA a 1% do preço de mercado do veículo. O texto também muda a base da forma de cálculo do imposto, que passa a considerar o peso de fábrica do automóvel.
4: A PEC, apoiada por Covatti Filho, ainda prevê a possibilidade de os estados concederem descontos no IPVA para veículos menos poluentes. A mudança busca tornar a cobrança mais previsível com base nas características físicas dos automóveis, em vez de considerar apenas o valor de mercado.
8: Projetos de Guilherme Uchoa, do PSD de Pernambuco, exige que veículos oficiais da administração pública passem por regularização antes de serem leiloados. A medida estabelece a checagem obrigatória do Renavam e da base de índice nacional antes da transferência.
4: De acordo com Guilherme Uchoa, os órgãos públicos devem responder por problemas ocultos que impeçam o licenciamento pelo comprador. Para o deputado, a exigência protege o cidadão contra fraudes e impede o leilão de veículos oficiais com irregularidades graves.
2: Agricultura.
8: Luciano Amaral, do PSD de Alagoas, apoia projeto que incentiva a plantação de hortas urbanas e a compra pública de alimentos produzidos perto dos locais de consumo. Relator na Comissão de Agricultura, ele aponta que a produção pode reduzir os custos de abastecimento.
4: Luciano Amaral afirma que a medida também pode ampliar a oferta de alimentos frescos, gerando renda em regiões que ainda dependem do transporte por longas distâncias. O parecer do congressista sugere a retirada do prazo de 180 dias para a regulamentação da futura lei.
8: Ricardo Salles, do Novo de São Paulo, defende projeto que proíbe os conselhos profissionais de cobrarem anuidades de empresas cuja atividade principal não seja privativa de profissão regulamentada. Segundo o deputado, a medida beneficia agroindústrias, produtores rurais e construtoras que contratam técnicos habilitados.
4: A proposta também anula autuações, multas e processos administrativos em andamento que estejam em desacordo com as novas regras. Ricardo Salles argumenta que a cobrança atual gera custos duplicados e indevidos para o setor produtivo.
2: Educação.
8: Emanuel Pinheiro Neto, do PSD de Mato Grosso, apresentou projeto que inclui estudantes com dislexia entre os beneficiários da educação especial. A proposta altera a Lei de Diretrizes e Bases da Educação para assegurar o reconhecimento desses alunos em programas de ensino especializado.
4: Emanuel Pinheiro Neto explica que, embora a legislação já preveja acompanhamento, alunos com dislexia ainda não são reconhecidos como público da educação especial. Ele argumenta que a matéria busca corrigir essa diferença para que as escolas recebam recursos específicos.
2: Cultura.
8: Tetinha, do PL do Maranhão, é autora de projeto que reconhece o festejo de São Raimundo Nonato dos Mulundus, em Vargem Grande, como manifestação da cultura nacional. Realizada todos os anos em agosto, a celebração reúne romeiros em missas, novenas e procissões.
4: Tetinha argumenta que a festa preserva tradições transmitidas entre gerações, fortalecendo a identidade cultural do Maranhão. A deputada ressalta que a celebração também movimenta o turismo religioso e o comércio local.
2: Saúde.
8: A Frente Parlamentar para a Promoção da Saúde Mental lançou um guia para a regulamentação do ECA digital. A repórter Silvia Munhato traz mais detalhes sobre a iniciativa.
9: O Instituto de Estudos para Políticas de Saúde, o IEPS, o juntou Iniciativa Brasileira de Saúde Mental de Crianças e Adolescentes e a Frente Parlamentar Mista para a Promoção da Saúde Mental lançaram o guia A Gente Usa, A Gente Decide. O guia pretende apoiar a implementação do ECA digital a partir da experiência do usuário jovem. Foram ouvidos jovens de várias regiões do país que construíram 14 recomendações para a regulamentação da lei, como explicou o presidente da Frente Parlamentar, deputado Pedro Campos, do PSB de Pernambuco.
10: Por isso, o guia A Gente Usa, A Gente Decide é fundamental para que nós possamos falar com os tomadores de decisão, com aqueles que estão escrevendo os decretos, implementando a legislação na prática e colocar a perspectiva das juventudes nesse processo. E que a gente possa sempre garantir que o espaço digital seja um espaço de garantia de saúde mental, de promoção da saúde mental dos jovens e não um espaço de adoecimento dessas populações.
9: Entre as recomendações do guia estão a segurança por idade e supervisão parental, o controle efetivo de tempo de uso, o uso de algoritmos orientados ao bem-estar e a proteção contra padrões irreais de aparência. O guia A Gente Usa, A Gente Decide pode ser encontrado na página ieps.org.br. Da Rádio Câmara de Brasília, Silvia Minhato.
4: Carlos Sampaio, do PSD de São Paulo, quer instituir o marco legal da reprodução humana assistida. O projeto regulamenta procedimentos como a fertilização in vitro e a cessão temporária do útero, fixando a idade limite de 50 anos para gestantes e proibindo a comercialização de embriões.
8: Carlos Sampaio acredita que a falta de uma legislação específica sobre a medicina reprodutiva gera insegurança jurídica e sobrecarrega os tribunais. Ele acrescenta ainda que o texto autoriza a reprodução pós-morte mediante autorização expressa do falecido.
4: Alice Portugal, do PCdoB da Bahia, é autora de projeto que criminaliza a divulgação de notícias falsas sobre vacinas. Segundo a deputada, a medida busca combater a desinformação e proteger a população de doenças preveníveis por imunização.
11: Com tanta fake news sobre vacina, era necessário fazer um alerta à sociedade brasileira que não vacinar pode trazer de volta males que haviam sido exterminados do Brasil. Agora, por exemplo, estamos tendo vários casos de sarampo em São Paulo. E o sarampo havia sumido do nosso mapa de infecções, das chamadas doenças tropicais. Também poliomielite. Então não é possível você achar que vai ter novamente uma geração de pessoas sequeladas com deficiência por conta de um vírus terrível que pode matar e que com uma simples gota sublingual você consegue impedir que o ser humano desenvolva deficiências físicas.
8: O texto de Alice Portugal prevê detenção de 1 mês a 1 ano e multa para quem divulgar notícias falsas sobre vacinas previstas nos programas públicos de imunização. A proposta está em análise na Comissão de Constituição e Justiça da Câmara.
2: Segurança Pública.
4: Célio Studart, do PSD do Ceará, apresentou o projeto que proíbe a publicidade e a promoção de plataformas de conteúdo sexual e de acompanhantes em locais públicos. A restrição abrange vias públicas, transporte coletivo, praças, parques e eventos culturais e esportivos.
8: A proposta também proíbe que clubes, ligas e entidades esportivas tenham contratos de patrocínio com esse tipo de site. Na avaliação do deputado, a medida protege crianças e adolescentes da exposição precoce a conteúdos adultos em ambiente público.
4: Simone Marqueto, do PP de São Paulo, apresentou o projeto que obriga emissoras de televisão a divulgar gratuitamente informações sobre pessoas desaparecidas. Pela proposta, familiares ou representantes legais poderão solicitar a veiculação, que deverá começar em até 48 horas após a entrega do boletim de ocorrência.
8: Simone Marqueto considera que a televisão pode ampliar o alcance das buscas. O projeto também prevê a divulgação da foto do local do desaparecimento e de canais oficiais para contato em horários de ampla audiência.
4: Projeto de Antônia Lúcia, do MDB do Acre, autoriza o uso de mecanismos de choque elétrico não letal em tornozeleiras eletrônicas usadas por agressores enquadrados na Lei Maria da Penha. A deputada explica que o dispositivo seria acionado caso o agressor descumprisse a medida protetiva.
8: Pela proposta, o choque seria aplicado de forma gradual, podendo chegar à incapacitação física temporária em caso de insistência. Para Antônia Lúcia, a medida reduz a vulnerabilidade da vítima e pode evitar feminicídios.
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2: Justiça.
4: A Câmara aprovou uma proposta que coloca o abandono afetivo como regra para definir pensão alimentícia. A repórter Kate Nayane tem os detalhes.
13: A Câmara dos Deputados aprovou o projeto de lei que estabelece o abandono afetivo entre os critérios para definir o valor da pensão alimentícia de filhos com até 18 anos. A proposta altera o Código Civil para definir que o valor da pensão deve considerar a sobrecarga física e mental de quem tem a guarda da criança ou adolescente, caso seja comprovado o abandono afetivo por parte do pai ou da mãe. A relatória do projeto, deputada Laura Carneiro, do PSD do Rio de Janeiro, explica os diversos danos causados pelo abandono. No adulto responsável pela guarda do menor, pode gerar sobrecarga física e mental, capaz de afetar, inclusive, a capacidade de prover as necessidades da criança ou do adolescente. Já nos filhos, o abandono afetivo pode causar problemas de autoestima, ansiedade, depressão e dificuldades para estabelecer relacionamentos saudáveis. O texto aprovado mantém os critérios já existentes entre a necessidade de quem recebe e a possibilidade de quem paga. Ou seja, tanto as necessidades do filho quanto as possibilidades financeiras do genitor que paga a pensão devem ser consideradas. A proposta que estabelece o abandono afetivo entre os critérios para definir o valor da pensão alimentícia segue para análise no Senado. Da Rádio Câmara de Brasília, Kate Nayane.
14: Lúcio Moschini, do PL de Rondônia, propõe a reunião obrigatória de processos que discutam uso capião, posse ou propriedade referentes a um mesmo imóvel. A proposta determina que esses feitos sejam julgados conjuntamente, exceto para ações que já tenham sentença.
4: Lúcio Moschini frisa que a medida evita decisões judiciais conflitantes e garante segurança jurídica em disputas imobiliárias. Nos casos em que a junção não for possível por questões de competência, o texto estabelece que as ações correlatas fiquem suspensas até o julgamento da questão principal.
14: Luciano Amaral, do PSD de Alagoas, pede esclarecimentos ao Ministério da Justiça sobre interlocuções entre a Empresa de Investimento Esportivo SME e membros do Conselho Administrativo de Defesa Econômica. Ele quer investigar se houve tentativa de reverter uma punição antitruste.
4: Luciano Amaral afirma que o presidente da empresa enviou e-mails a clubes de futebol sugerindo proximidade com o CAD. O parlamentar ressalta que a apuração é indispensável para preservar a transparência e resguardar a imagem de imparcialidade do órgão regulador.
14: Daniel Agrobon, do PSD de Goiás, é autor de projeto que permite aos cidadãos bloquear preventivamente seu CPF contra a contratação de empréstimos ou abertura de contas. A proposta garante ao consumidor o direito de ativar e desativar o bloqueio, seja por modalidade, limite de valor ou período determinado.
4: Daniel Agrobon argumenta que a medida dá mais autonomia ao cidadão para se proteger das fraudes digitais. Ele acrescenta que caso os bancos descumpram a restrição imposta pelo titular do CPF e efetuem uma operação indevida, devem devolver em dobro o valor do prejuízo causado.
2: Política.
14: Eli Borges, do Republicanos, do Tocantins, elogia a atuação da Frente Parlamentar Evangélica na Câmara. O deputado comenta que o grupo atuou em pautas relacionadas à liberdade religiosa, à educação e à defesa da família.
15: Nós retiramos em todos os momentos a doutrinação ideológica nas escolas. Nós conseguimos garantir, nos termos da lei, ampliar esta segurança para que a liberdade religiosa não fosse confrontada por alguma decisão judicial. Nós conseguimos evoluir nas questões orçamentárias do governo que vinham com recursos, por exemplo, para uma criança mudar de sexo aos 8 anos de idade e garantido isso pelo recurso do SUS.
4: Eli Borges cita ainda a ampliação da imunidade tributária para igrejas e a atuação da frente contra propostas relacionadas ao aborto e a mudanças nas regras sobre a autoridade dos pais na educação dos filhos. Ele acredita que essas ações fortaleceram os valores defendidos pela bancada evangélica.
14: Termina agora o jornal Câmara dos Deputados, produzido pela Rádio Câmara, com trabalhos técnicos de Wellington Teles e apresentação de Luciana Vieira e Val Monteiro. Boa noite.
4: A Voz do Brasil volta amanhã. Uma boa noite para você.
16: 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Boa noite.
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2: 8 horas.
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2: 8 e 4. 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

0: Boa noite, amigos da Rádio Cultura. Está começando agora o Cultura Sertaneja Classe A, o seu encontro diário com a tradição e o coração do sertão. Eu sou Tota Meneghel e vamos ficar juntos até as 10 da noite.
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1: 8 e 15.
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1: 8:29.
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11: João Begatti, o mais mineiro dos comentaristas.
12: Alô, alô, amigo ouvinte, um abraço para você. Está chegando o dia das eleições e você tem um compromisso com a democracia nesse dia. Lembro como se fosse ontem, quando íamos para as ruas pedindo eleições diretas e a plenitude democrática. Portanto, o que temos hoje, embora ainda carente de muitos ajustes, é uma conquista, uma vitória conseguida nas ruas das cidades brasileiras há 40 anos. Portanto, amigo ouvinte, mesmo diante das incredulidades políticas atuais, nós conclamamos a você não só comparecer às urnas, mas também valorizar o seu voto. Haja com serenidade, liberdade e responsabilidade para escolher o seu candidato. Procure não anular o seu voto ou votar em branco. Nesse caso, você estará beneficiando a quem talvez não seja digno de assumir o mandato. Jamais deve aceitar doações em dinheiro ou em bens materiais ou qualquer outro benefício em troca de seu voto. Voto não tem preço, tem consequência, além de você estar vendendo a sua dignidade. 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Procure votar em candidatos comprometidos com a vida e a família, sem discriminação contra qualquer religião ou situação social. O candidato deve trabalhar para que todos tenham educação adequada, assistência à saúde e emprego digno. Evite dar o seu voto àquele candidato que se revela atitudes preconceituosas e discriminativas. Aos candidatos, nosso desejo é que o período eleitoral seja marcado pelo respeito e o diálogo. 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